0: 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Por aqui ficamos mais uma edição do Galpão 102. 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
2: 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As notícias do governo federal que movimentaram o país no dia de hoje.
3: Olá, boa noite.
4: Boa noite para você que nos acompanha em todo o país.
3: Segunda-feira, 6 de julho de 2026.
4: Vamos ao destaque do dia na Voz do Brasil.
3: Estudantes podem se inscrever a partir de amanhã no ProUni, o programa Universidade para Todos.
4: A iniciativa seleciona quem busca uma vaga em uma instituição privada de ensino superior. Gabriela Noronha.
5: Para participar, o estudante deve ter cursado ensino médio em escola pública ou como bolsista integral em escola privada.
3: Imunização contra o HPV. Jovens de 15 a 19 anos podem se vacinar até dezembro.
4: Deve ser vacinado quem não recebeu o imunizante na idade recomendada ou não possui registro de vacinação. Nazi Brum.
6: A vacina também está disponível para grupos específicos, como pessoas vivendo com HIV, transplantados, pacientes oncológicos e usuários de PrEP, a profilaxia pré-exposição ao HIV.
3: Canal oferece escuta a jovens de forma humanizada.
4: Pode falar. Adolescentes podem receber de forma gratuita atendimento em saúde mental por meio de plataforma digital. Edinaldo Júnior.
7: A rede Pode Falar é um canal gratuito e anônimo que pode ser acessado pelo celular de maneira fácil, rápida e simples.
3: Hoje na apresentação da Voz do Brasil, eu, Mariana Jungmann e Luciano Seixas.
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3: Estudantes que desejem concorrer a bolsas de estudo em instituições de ensino privadas por meio do ProUni, o Programa Universidade para Todos, as inscrições começam amanhã e seguem até o final da semana.
4: As bolsas cobrem o equivalente à metade ou ao valor total da mensalidade do curso.
5: O programa Universidade para Todos oferece bolsas integrais e parciais em instituições privadas de ensino superior. Duas vezes ao ano são abertas as inscrições para seleção de bolsistas. E quem quiser concorrer a uma vaga nesse segundo semestre deve ficar de olho nos prazos. As inscrições começam nesta terça-feira e vão até sexta-feira, dia 10 de julho. Para participar, o candidato precisa ter concluído o ensino médio, participado das edições de 2024 ou de 2025 do Enem, obtido no mínimo 450 pontos na média das 5 provas do exame e nota maior do que zero na redação. Além disso, segundo o edital, o estudante deve ter cursado o ensino médio em escola pública ou como bolsista integral em escola privada. Para obter uma bolsa integral, a renda familiar bruta mensal por pessoa deve ser de até salário mínimo e meio. Já para as bolsas parciais, a renda familiar bruta mensal por integrante da família não pode ultrapassar 3 salários mínimos. Lembrando que professores da rede pública têm regras específicas de isenção de renda para licenciaturas. O resultado da primeira chamada será divulgado na próxima semana, em 15 de julho, enquanto a segunda chamada está prevista para 5 de agosto. As inscrições são gratuitas e devem ser feitas exclusivamente pelo site acessounico.mec.gov.br /ProUni. Gabriela Noronha para a Voz do Brasil.
3: E as inscrições para a Prova Nacional Docente 2026 foram prorrogadas até o dia 10 de julho.
4: O novo prazo também vale para solicitações de atendimento especializado e para o uso do nome social.
8: Para efetivar a inscrição, o candidato deve pagar a taxa de R$ 85,00 até o dia 14 de julho. Essa também é a data em que será divulgado o resultado das solicitações de atendimento especial. Em caso de negativa, os recursos podem ser apresentados pelos candidatos até 16 de julho. A aplicação da prova está mantida para o dia 20 de setembro e o resultado final será divulgado em 15 de dezembro. O exame é composto por duas partes, sendo uma voltada para a formação geral docente e outra para questões específicas de 21 áreas da licenciatura. A Prova Nacional Docente tem o objetivo de avaliar a formação dos profissionais que estão concluindo cursos de licenciatura em todo o país. Mas o resultado também pode ser usado como parte de processos seletivos em concursos públicos para a contratação de profissionais de educação básica. Priscila Machado, para a Voz do Brasil.
3: As inscrições para a Prova Nacional Docente devem ser feitas pela internet no endereço pnd.inep.gov.br.
4: E as inscrições para o Fundo de Financiamento Estudantil, FIES, do segundo semestre de 2026, abrem entre os dias 14 e 17 de julho.
3: Nessa etapa, o programa oferece mais de 44 mil vagas para estudantes que desejam financiar cursos presenciais em faculdades particulares.
4: Para participar, o candidato precisa ter feito o Exame Nacional do Ensino Médio a partir de 2010, alcançado média mínima de 450 pontos nas provas, sem zerar a redação, e comprovar renda familiar de até 3 salários mínimos por pessoa.
3: O resultado da seleção vai ser divulgado em 30 de julho.
4: A inscrição para o FIES é gratuita e deve ser feita exclusivamente pela internet, no portal único de acesso ao ensino superior, em acessounico.mec.gov.br.
3: A campanha de vacinação contra o papilomavírus humano foi prorrogada até o dia 31 de dezembro.
4: O público-alvo são adolescentes e jovens de 15 a 19 anos e pessoas de grupos prioritários.
3: O imunizante está disponível nas unidades básicas de saúde de todo o país.
9: O objetivo da campanha é alcançar pessoas que não foram imunizadas na faixa etária recomendada ou que não possuem registro vacinal. O esquema previsto no calendário nacional de vacinação é indicado para meninas e meninos de 9 a 14 anos. Na estratégia de resgate, adolescentes e jovens de 15 a 19 anos poderão se vacinar de graça até 31 de dezembro, como explica Éder Gatti, diretor do Departamento do Programa Nacional de Imunizações.
10: A vacina ela é recomendada para pessoas de 9 a 14 anos na rotina, só que tem pessoas que já hoje estão com 15, 16, 17, 18, 19 anos que não foram vacinadas. Então nós demos a oportunidade dessas pessoas colocar a vacinação em dia.
9: A vacina também está disponível para grupos específicos, como pessoas vivendo com HIV, transplantados, pacientes oncológicos e usuários de PrEP, a profilaxia pré-exposição ao HIV. O papilomavírus humano, HPV, é uma infecção sexualmente transmissível e está associado a diferentes tipos de câncer, como os de colo do útero, boca e garganta. Após o encerramento da campanha em dezembro, a vacina continuará sendo oferecida de graça a crianças e adolescentes de 9 a 14 anos e grupos específicos. Os demais deverão ser vacinados em clínicas particulares. Reportagem Nazi Brum.
4: Atenção médicos de todo o país, estão abertas as inscrições para edital de contratação de especialistas para o SUS.
3: Ao todo, são disponibilizadas 1.138 vagas imediatas, que abrangem 309 municípios nas 5 regiões do país.
4: Entre as especialidades, a área de anestesiologia lidera a oferta de vagas com 290 no total.
3: E as demais estão distribuídas entre ecocardiografia, cirurgia geral, endoscopia digestiva, colonoscopia e oncologia clínica.
4: As inscrições devem ser feitas pela internet na plataforma da Unasus, no endereço acesso.unasus.gov.br.
3: 3 em cada 10 estudantes de 13 a 17 anos se sentem tristes sempre ou na maioria das vezes.
4: E 18,5% dos jovens pensam que a vida não vale a pena ser vivida. É o que aponta o IBGE.
3: Para criar um espaço de escuta e encaminhar esses adolescentes ao atendimento psicossocial no SUS, os jovens contam com a rede Pode Falar.
7: Um canal de escuta acolhedora e sem julgamentos. Essa é a rede Pode Falar, que atende adolescentes e jovens de 13 a 24 anos em emergências psíquicas e emocionais. De acordo com o IBGE, 3 em cada 10 estudantes de 13 a 17 anos se sentem tristes sempre ou na maioria das vezes. 42,9% dos alunos responderam que se sentem irritados, nervosos ou mal-humorados por qualquer coisa. 18,5% pensam sempre ou na maioria das vezes que a vida não vale a pena ser vivida. Os dados são da Pesquisa Nacional de Saúde Escolar, divulgados esse ano. A Rede Pode Falar é um canal gratuito e anônimo que pode ser acessado pelo celular de maneira fácil, rápida e simples. A vice-coordenadora Marina Oliveira fala sobre a importância do projeto.
11: Ele usa a internet, né, usa a possibilidade do online para chegar a adolescentes do Brasil inteiro. E, ao mesmo tempo, ele facilita a escuta acolhedora desses adolescentes jovens, né? Por ter esse sigilo e essa coisa anônima garantida, ela fica muito mais à vontade para se abrir.
7: Atualmente, 20 instituições compõem a Rede Pode Falar em todo o país. As equipes de atendimento são formadas por estudantes de graduação de diversas áreas do conhecimento que são supervisionados por docentes. Todos eles passam por um processo contínuo de formação em saúde mental. Lucas Bonfim, de 31 anos, é um dos atendentes. Estudante de engenharia química na Universidade Federal de Sergipe, ele integra a equipe desde o início deste ano. Mesmo o curso não sendo da área da saúde, ele acredita que o trabalho complementa a sua formação e fala sobre a importância da experiência de escuta.
12: O objetivo do projeto realmente é escutar, a gente conseguir acolher e escutar o que a pessoa tem a falar.
7: A Rede Pode Falar funciona como uma espécie de porta de entrada digital para o atendimento psicossocial do SUS, como explica o diretor do Departamento de Saúde Mental, Álcool e Outras Drogas, do Ministério da Saúde, Marcelo Quimatti.
13: Ele pode criar uma porta de entrada da mesma forma que a gente criou com pessoas com problemas com jogos e apostas, que ela é feita em pequena escala, mas que ele é muito bem avaliado, ele é muito bem sucedido onde ele é aplicado, e articular isso à rede de atenção psicossocial.
7: A Rede Pode Falar está disponível pelo site podefalar.org.br e também pelo WhatsApp ou Telegram. Com locução de Edinaldo Júnior, reportagem Luciana Colares de Holanda.
4: O telefone para atendimento no WhatsApp é o 6199-660-8843.
3: E no Telegram, o nome de usuário é @podefalar.
4: E está disponível na plataforma da Universidade Aberta do SUS, curso em saúde de populações expostas a agrotóxicos.
3: A formação é feita à distância e voltada a profissionais do Sistema Único de Saúde e a demais interessados no tema.
4: O curso reúne conteúdos sobre vigilância em saúde, incluindo identificação e monitoramento de situações de exposição a agrotóxicos.
3: As inscrições podem ser realizadas diretamente na plataforma da universidade no endereço unasus.gov.br.
4: Para muita gente, viajar de avião pode ser sinônimo de comodidade, mas...
3: Mas, para outras pessoas, o transporte aéreo pode resultar em muita dor de cabeça.
4: Por isso, a Agência Nacional de Aviação Civil criou uma plataforma para registrar reclamações sobre serviços prestados pelas empresas aéreas.
14: Quem precisar registrar uma reclamação sobre serviços prestados por empresas aéreas pode utilizar a plataforma ANAC Passageiro. O acesso é feito com uma conta gov.br e permite enviar manifestações à Agência Nacional de Aviação Civil, ANAC, acompanhar o andamento do atendimento e avaliar a resposta apresentada pela empresa. Durante o processo, a reclamação é encaminhada à companhia aérea, que responde ao passageiro dentro do prazo previsto pela regulamentação da ANAC. O sistema também permite a troca de informações entre as partes até a conclusão do atendimento. Além do registro de reclamações, a plataforma disponibiliza um painel público com indicadores sobre atendimento das empresas participantes. Os usuários podem consultar informações por companhia aérea, período e nacionalidade da empresa, além dos assuntos mais frequentes registrados pelos passageiros. Dilson Santa Fé, para a Voz do Brasil.
3: Cidadão pode conhecer mais sobre seus direitos na hora de ir às compras.
4: A Secretaria Nacional do Consumidor está com inscrições abertas para mais de 30 cursos gratuitos e totalmente online.
15: A iniciativa, realizada em parceria com a Universidade de Brasília, busca ampliar o acesso à informação e fortalecer a proteção dos direitos do consumidor. Entre os temas disponíveis estão práticas abusivas, proteção contratual, proteção de dados pessoais, consumo seguro, educação financeira e prevenção ao superendividamento. A coordenadora da Escola Nacional de Defesa do Consumidor, Ana Cláudia Santana, destaca que os cursos são uma oportunidade de formar cidadãos com um padrão de consumo mais consciente.
16: A plataforma é disponível para as pessoas a partir de 16 anos, então é uma possibilidade de que na descoberta, né, ali da sua identidade, da sua cidadania, ela consiga descobrir de forma consciente a utilização, né, dos seus recursos financeiros.
15: Um dos destaques é o curso voltado para as bets, que vai abordar os direitos dos consumidores diante do mercado regulado de apostas de cota fixa e os impactos das novas relações de consumo envolvendo o setor. Para Ana Cláudia Santana, o crescimento das plataformas de apostas virtuais trouxe a necessidade do cidadão se informar e conhecer os riscos que envolvem a prática.
16: Temos o curso de bets, né, de capacitação para conhecer qual a funcionalidade e o registro legal dessas empresas que estão crescendo aí cada vez mais e de forma ilegal, então a gente precisa fazer isso. O crescimento é absurdo, a comunicação com o cidadão para que a utilização desse aplicativos de jogos sejam conscientes, né, informe do risco.
15: As inscrições estão abertas até 20 de julho pelo portal da Escola Nacional de Defesa do Consumidor. Os cursos são online e gratuitos e as aulas começam no dia 27 deste mês. Reportagem Thaís de Araújo.
3: Lembrando, as inscrições devem ser feitas na plataforma da Escola Nacional de Defesa do Consumidor, no endereço EAD Defesa do Consumidor, tudo junto. mj.gov.br.
4: Ajuda humanitária. Brasil envia carregamento com vacinas à Venezuela para vítimas de terremoto.
3: Repórter Lucília Araújo tem mais informações.
17: Uma remessa com 350 mil doses de vacinas foi enviada no último sábado, dia 4, à Venezuela, para apoiar as ações de resposta em saúde após os terremotos que atingiram o país. A carga reúne 100 mil doses da vacina contra a febre amarela e 250 mil doses da vacina contra a raiva canina, destinadas ao controle de doenças em situações de emergência. Segundo o Ministério da Saúde, as vacinas enviadas não comprometem o abastecimento do Sistema Único de Saúde, o SUS. O transporte foi realizado em voo humanitário com chegada neste domingo, dia 5, para distribuição das doses. Desde o dia 24 de junho, foram confirmados 2.645 mortos e 12.666 feridos. O governo venezuelano já registrou 86.117 famílias afetadas e 15.050 desalojadas. Até agora, 885 edifícios foram afetados e outros 189 desabaram. Lucília Araújo para a Voz do Brasil.
4: Na época de reprodução dos peixes, a pesca é proibida para garantir a preservação das espécies.
3: Durante o período que é chamado de defeso, os pescadores têm direito a um seguro.
4: O pagamento tem início amanhã.
18: O Instituto Nacional do Seguro Social, o INSS, começa no dia 7 de julho o pagamento do seguro defeso para mais de 149.500 pescadores artesanais. Os benefícios referentes aos períodos de defeso anteriores a 2026 vão ser depositados em parcela única para quem já teve o direito reconhecido. Os pescadores que aguardavam apenas a liberação dos recursos podem consultar a situação do pagamento pelo aplicativo Carteira de Trabalho Digital ou pelo portal Emprega Brasil. Já quem ainda tem o pedido em análise deve acompanhar o processo pelo Meu INSS ou pela Central 135. Os benefícios aprovados posteriormente vão ser pagos nos próximos lotes. Claudimário Carvalho para a Voz do Brasil.
3: Estão abertos 5 editais do CNPq voltados para a equidade étnica, de raça e de gênero.
4: As chamadas também incentivam a produção de conhecimento sobre desigualdades.
3: Saiba quem pode participar e até quando é possível se inscrever na reportagem de Graziele Bezerra.
19: O Conselho Nacional de Desenvolvimento Científico e Tecnológico, CNPq, está com 5 chamadas públicas abertas, além de 2 projetos voltados ao tema da equidade étnica, racial e de gênero na ciência brasileira. O presidente do CNPq, Olival Freire Júnior, destacou o conteúdo dos editais.
20: E esses 5 editais, eles têm muito de ações tipicamente educacionais voltadas para a inclusão na área de ciência, tecnologia, engenharia, mas tem algumas ações que são voltadas especificamente para a produção de mais conhecimento, conhecimento novo, conhecimento de qualidade sobre esses problemas que têm que ser enfrentados, tanto quanto os problemas de saúde pública, os problemas do petróleo, os problemas da agricultura e tantos outros.
19: Com inscrições abertas até 10 de agosto, a chamada pública Asas para o Futuro é voltada para a inserção de mulheres de 15 a 29 anos no mercado de trabalho. Já a segunda edição da chamada Atlânticas está com inscrições até 30 de setembro e concederá bolsas no exterior para cientistas negras, indígenas, quilombolas e ciganas. Em outra vertente, o projeto Inspiração é destinado à formação de jovens negras na área da indústria da energia. O programa Lélia Gonçalves vai financiar pesquisas sobre desigualdades étnico-raciais. Também há um edital para fortalecer o Sistema Nacional de Promoção da Igualdade Racial. Serão desenvolvidos ainda projetos voltados para a rede de pesquisa em igualdade racial e para ações afirmativas do Instituto Rio Branco, com concessão de bolsas para pessoas negras candidatas aos concursos de ingresso na diplomacia. As informações completas e os editais estão em gov.br/CNPq. Reportagem Graziele Bezerra.
4: Estão abertas as inscrições para o edital BNDES Periferias Fortes Nordeste.
21: A iniciativa é voltada a organizações da sociedade civil que atuam em favelas e comunidades periféricas da região para atender a população que vive nesses locais.
22: O objetivo é fortalecer organizações da sociedade civil e coletivos ainda não formalizados que atuam em favelas e comunidades periféricas da região. Lançado em parceria com o Instituto Eclos, o edital vai selecionar 85 iniciativas nos estados de Alagoas, Bahia, Ceará, Paraíba, Pernambuco, Piauí, Rio Grande do Norte e Sergipe. As organizações selecionadas vão participar de uma jornada de desenvolvimento institucional executada pelo Instituto Eclos, com capacitações, mentorias especializadas, apoio à formalização e acesso a recursos financeiros de até R$100 mil, no caso das organizações de pequeno porte, e de até R$300 mil para as organizações de médio porte. É o que explica a chefe do Departamento de Inclusão Produtiva e Educação do BNDES, Celina Rangel Tura.
23: Vão receber recursos para desenvolver os projetos, que os planos de negócio que vão ser construídos a partir dessa capacitação e mentoria. O recurso é livre para onde essa instituição entende que vai fortalecer institucionalmente a sua capacidade de executar melhores projetos, captar mais recursos, e aí são vários objetivos que a gente quer.
22: Podem participar do edital BNDES Periferias Fortes Nordeste, organizações sem fins lucrativos formalizadas e coletivos ainda não formalizados, desde que tenham um histórico comprovado de atuação em seus territórios. As iniciativas devem promover benefícios para populações de baixa renda, principalmente em áreas como geração de emprego e renda, educação, saúde, esporte e justiça, entre outras. As inscrições estão abertas até o dia 12 de agosto no site eclos.org/periferias-fortes. Atenção para como se escreve Eclos. E-K-L-O-O-S. Reportagem André de Barros Lima.
4: A Defesa Civil Nacional reconheceu a situação de emergência em mais 77 cidades atingidas por desastres.
21: Podem obter reconhecimentos cidades que sofreram com secas ou fortes chuvas.
0: A maior parte dos municípios teve emergência declarada por estiagem. Já Icatu, no Maranhão, e Goiânia, em Pernambuco, foram castigadas por fortes chuvas, enquanto Piau, em Minas Gerais, obteve o reconhecimento federal por queda de granizo. Cidades com reconhecimento federal de situação de emergência ou de estado de calamidade pública podem solicitar recursos ao Ministério da Integração e do Desenvolvimento Regional. A solicitação deve ser feita por meio do Sistema Integrado de Informações sobre Desastres. A Defesa Civil Nacional oferece uma série de cursos à distância para habilitar e qualificar agentes municipais e estaduais para o uso do sistema. Natália Kuzlik, para a Voz do Brasil.
4: Autorizada a realização de concursos públicos para a Receita Federal e o Banco Central.
21: Juntas, as seleções vão oferecer 316 vagas para cargos de nível médio e superior. São 146 vagas para a Receita e 170 para o Banco Central.
4: Os editais devem ser lançados em até 6 meses.
21: O prazo mínimo entre a publicação do edital e a aplicação da primeira prova é de 2 meses.
4: E essas foram as notícias do Governo do Brasil.
21: Uma realização da Secretaria de Comunicação Social da Presidência da República.
4: Com produção da Empresa Brasil de Comunicação.
21: E agora com as notícias do Poder Judiciário e do Congresso Nacional. Boa noite.
4: Uma boa noite e até amanhã.
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6: Tribunais devem prestar informações ao STF sobre pagamentos a magistrados.
24: STJ nega validade a testamento por e-mail sem assinatura e sem testemunhas.
6: Defeso eleitoral impõe limites a agentes públicos a 3 meses das eleições 2026.
24: Boa noite, eu sou Arthur Filho.
6: E eu sou Walter Lima.
24: Tribunais de 6 estados e do Distrito Federal têm até 48 horas para prestar informações ao Supremo Tribunal Federal sobre pagamentos a magistrados.
6: As decisões foram tomadas em vários processos diferentes de relatoria dos ministros Alexandre de Moraes, Flávio Dino, Cristiano Zanin e Gilmar Mendes. Repórter Marcelo Della Libera.
25: No documento assinado nesta segunda-feira, os ministros determinaram que os presidentes dos Tribunais de Justiça do Distrito Federal, Goiás, Maranhão, Paraná, Rio de Janeiro, Rio Grande do Norte e Rondônia prestem informações detalhadas sobre os valores e verbas pagas a magistrados da ativa, aposentados e pensionistas nos meses de abril, maio, junho e julho deste ano, com a discriminação das verbas remuneratórias e indenizatórias. Também deverão encaminhar cópias das folhas de pagamento referentes a esse período. Nas 3 ações, os ministros citaram uma notícia divulgada pela imprensa nesta segunda-feira, segundo a qual alguns tribunais teriam autorizado pagamentos remuneratórios e indenizatórios em desacordo com os parâmetros definidos pelo Supremo. Diante dessas informações, a Corte determinou a adoção imediata de providências para verificar eventual descumprimento da própria decisão.
24: E-mail sem assinatura e sem testemunhas não pode ser reconhecido como testamento particular.
6: Essa conclusão é do STJ. Fátima Uchoa.
26: Um homem pediu a abertura, o registro e o cumprimento de suposto testamento contido em mensagem eletrônica programada para ser enviada 2 dias após a morte da remetente, que havia tirado a própria vida. No texto, ela manifestava o desejo de destinar aplicações financeiras a ele, amigo próximo, e parte dos recursos à entidade de caridade. A Justiça de São Paulo extinguiu o processo sem resolução do mérito. A 3ª turma do STJ manteve essa decisão, considerando que, embora seja possível flexibilizar algumas formalidades dos testamentos particulares para preservar a vontade do testador, isso não é possível sem assinatura ou outro meio seguro que confirme a autoria e validade do documento. O relator foi o ministro Moura Ribeiro.
24: Defesa eleitoral impõe limites a agentes públicos.
6: As regras começam a valer faltando 3 meses para as eleições 2026. Mariana Fabri.
27: Entraram em vigor no último sábado, 4 de julho, as principais restrições destinadas a agentes públicos no chamado defesa eleitoral. As regras para a administração pública buscam assegurar a igualdade de oportunidades entre as candidaturas. Está proibido nomear, contratar, dispensar sem justa causa ou transferir servidores públicos. transferir voluntariamente recursos da União aos estados e dos estados aos municípios, fazer publicidade institucional e pronunciamentos em rede de rádio e TV, contratar shows para inauguração de obras e nem comparecer a essas inaugurações. Canais oficiais também precisam omitir nomes, imagens ou slogans de autoridades que estejam em campanha eleitoral. As regras completas estão em tse.jus.br.
24: Legislação e jurisprudência trabalhista buscam combater a discriminação contra trabalhadores que sofrem com o alcoolismo. Além de comprometer o desempenho profissional, a saúde...

0: TST, 3.641 foram sobre esta situação.
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1: A você, uma boa noite.
0: E até amanhã.
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4: Eu sou Paula Groba.
5: E eu sou Ricardo Nakaoka.
4: E estes são os destaques de hoje do Jornal do Senado, que começa agora.
5: Plenário analisa pena maior para violência sexual digital contra crianças.
4: Violência contra jornalistas nas eleições preocupa especialistas.
5: Prorrogadas MPs que tratam da taxa nas blusinhas e de subsídios aos combustíveis.
4: Boa noite.
5: Boa noite.
4: Garantir mais recursos para ações voltadas à infância e à adolescência pode passar a ser uma prioridade no orçamento público.
5: A Comissão de Direitos Humanos do Senado aprovou um projeto que inclui políticas para crianças e adolescentes entre os investimentos obrigatórios das emendas de bancada estadual. Os detalhes com o repórter Rodrigo Rezende.
6: As emendas de bancadas estaduais são recursos do orçamento direcionados coletivamente por deputados e senadores de um mesmo estado para áreas consideradas prioritárias. A lei já prevê uma lista de setores preferenciais e um projeto da senadora Damaris Alves, do Republicanos do Distrito Federal, aprovado na Comissão de Direitos Humanos, inclui políticas públicas para crianças e adolescentes entre as urgências. O relator, senador Eduardo Girão, do Novo do Ceará, foi favorável ao projeto. Ele teve seu relatório lido na CDH pelo senador astronauta Marcos Pontes, do PL de São Paulo.
7: Ao prever expressamente as políticas públicas direcionadas a crianças e adolescentes nas ações prioritárias das emendas de bancada estadual, a proposição corrige lacuna significativa e assegura a alocação de recursos indispensáveis à promoção da dignidade e desenvolvimento pleno deste grupo vulnerável.
6: O projeto segue para análise da Comissão de Assuntos Econômicos.
4: A proteção de direitos humanos de crianças e adolescentes também foi tema de um debate na comissão.
5: Os convidados discutiram medidas para aprimorar as políticas públicas voltadas à infância e à juventude. Repórter César Mendes.
8: No debate da Comissão de Direitos Humanos, Juliana de Souza Nunes, do Instituto Mãos Solidárias, que atua no Distrito Federal, contou um pouco da sua própria história de vítima de violência.
9: Eu fui abusada pelo meu padrasto. O delegado, ele me olhou e falou o seguinte para mim: você sabe que seu padrasto, ele pode sair. Sabe o que eu senti naquele momento? Que não tinha proteção.
8: A senadora Damaris Alves, do Republicanos do Distrito Federal, revelou ter sido ela também vítima de violência infantil.
10: A violência que sofremos na infância, ela não nos define, são as nossas escolhas. Eu também sou sobrevivente da violência.
8: Para a juíza Cati do Prado, o maior desafio do Brasil na proteção de crianças e adolescentes é transformar o sistema normativo em direitos efetivamente vividos. Renato Godoy, do Instituto Alana, defendeu a aprovação do projeto da deputada Laura Carneiro, do PSD do Rio de Janeiro, que assegura o direito das crianças à natureza, em análise na Comissão de Meio Ambiente.
4: E o Senado pode dar um novo passo no combate à violência sexual contra crianças e adolescentes na internet. Os senadores analisam nesta terça-feira um projeto que endurece as penas para esses crimes, inclusive quando há uso de inteligência artificial, e cria novos instrumentos para acelerar as investigações.
5: Outro projeto em análise no plenário nesta semana amplia a divulgação do Ligue 180, canal de atendimento e denúncia de casos de violência contra a mulher. A reportagem é de Pedro Pincer.
11: O Senado pode votar esta semana uma proposta que prevê punições mais duras para a violência sexual digital contra crianças e adolescentes, inclusive nos casos em que é utilizada a inteligência artificial. A pena atual para quem adquire, possui ou armazena material com violência sexual é de 1 a 4 anos de reclusão e multa. O projeto aumenta aumenta essa punição para 3 a 6 anos de reclusão e multa. A senadora Damaris Alves, do Republicanos do Distrito Federal, deu mais detalhes.
10: Nós vamos dar com esse projeto poder aos policiais de retirar imediatamente essa live do ar. Nós vamos dar poder com esse projeto que o agente policial, o delegado,

0: imediatamente haja na hora de identificar uma imagem no mundo online de abuso de violência sexual contra a criança e adolescente.
1: Também pode ser votada a proposta que estabelece diretrizes para as atividades de inteligência no Brasil, definindo conceitos, funções e procedimentos para obtenção, análise e disseminação de informações. Outros itens na pauta da semana tratam da transferência automática do valor da pensão alimentícia diretamente para a conta do beneficiário ou do seu representante legal, da obrigatoriedade da divulgação do serviço telefônico de denúncias de violência contra a mulher, o Ligue 180, e de um acordo de coprodução cinematográfica entre Brasil e China.
2: E o presidente do Senado, Davi Alcolumbre, prorrogou por mais 60 dias a validade de duas medidas provisórias editadas pelo governo federal. Uma delas acaba com o imposto de importação sobre compras internacionais de até 50 dólares, conhecido como taxa das blusinhas.
3: A outra concede subvenções a produtores e importadores de combustíveis derivados de petróleo. Com a prorrogação, o Congresso terá até o fim de setembro para votar as duas propostas.
2: A segurança dos jornalistas na cobertura das eleições gerais de 2026 foi debatida no Conselho de Comunicação Social do Congresso.
3: A audiência destacou as medidas de proteção desses profissionais. Repórter Patrícia Oliveira.
4: Os participantes enfatizaram o ambiente hostil que marca a atuação da imprensa nesse período dentro e fora das redes sociais. Entre 2010 e 2022, ao menos 35 jornalistas foram assassinados no Brasil. O repórter Pedro Rafael Vilela destacou que nas coberturas eleitorais, muitas ameaças partem dos próprios políticos e assessores.
5: É retirar assuntos da agenda pública por meio da intimidação. Por isso que a violência contra jornalistas tem essa dimensão política, né? Ela busca restringir a circulação de informações de interesse coletivo.
4: Daniele Reis, do Observatório da Violência contra Jornalistas, detalhou o protocolo de recebimento de denúncias e investigação dos crimes.
6: Ele institui procedimentos de preservação de prova, inclusive as provas digitais, de escuta adequada, de sigilo das fontes, com vistas à redução da impunidade.
4: Para registrar violações à liberdade de imprensa, as denúncias podem ser enviadas diretamente pelos canais oficiais do Ministério da Justiça e Segurança Pública.
2: O senador Eduardo Girão, do Novo do Ceará, defendeu a revisão da legislação sobre as bets e medidas mais rígidas para conter a expansão das apostas. Segundo ele, o crescimento do setor tem provocado graves impactos sociais e econômicos e a proibição da atividade seria a forma mais eficaz de proteger a população.
3: Os impactos das apostas esportivas no Brasil foram debatidos em audiência pública conjunta das Comissões de Direitos Humanos e de Assuntos Sociais. De acordo com o parlamentar, o encontro reuniu representantes do governo, especialistas e entidades da sociedade civil para discutir medidas de enfrentamento aos prejuízos causados pelas bets.
7: Infelizmente, falta de aviso não foi. Nós votamos contra, fomos minoria, mas temos que consertar. O Senado tem que consertar isso, no meu modo de entender, proibindo a jogatina, qualquer que seja, no nosso território nacional.
2: Já o senador Romário, do PL do Rio de Janeiro, defendeu por videoconferência a aprovação da PEC, que acaba com a escala de trabalho 6-1.
3: O parlamentar que acompanha a Copa do Mundo nos Estados Unidos disse que não se licenciou do mandato para poder votar a favor da proposta, caso ela entre na pauta do plenário do Senado.
2: Todos os anos, milhares de peregrinos percorrem a pé ou de bicicleta o caminho da fé em direção ao Santuário de Aparecida. Agora, esse percurso passa a ter reconhecimento oficial como roteiro turístico.
3: A lei sancionada pelo governo e de autoria do senador astronauta Marcos Pontes fortalece o turismo religioso, cultural e rural em mais de 70 cidades de Minas Gerais e São Paulo. Os detalhes com o repórter Henrique Nascimento.
8: O Caminho da Fé agora é reconhecido oficialmente como roteiro turístico. A rota reúne mais de 70 cidades de Minas Gerais e de São Paulo e tem como destino o Santuário Nacional de Nossa Senhora Aparecida, em Aparecida, no interior paulista. A lei teve origem em projeto do senador astronauta Marcos Pontes, do PL de São Paulo. Para ele, o reconhecimento evento pode atrair investimentos e melhorar a estrutura para os peregrinos.
9: Isso vai atrair investimentos para essas cidades, mais negócios, mais possibilidades de desenvolvimento. Nós vemos na Europa o caminho de Compostela e por que não a gente ter todo esse desenvolvimento no nosso país também.
8: O ramal principal começa em Águas da Prata, passa por cidades mineiras e paulistas e segue até Aparecida. Segundo a Polícia Rodoviária Federal, cerca de 39 mil romeiros passaram pela rodovia Presidente Dutra em 2025, no feriado de Nossa Senhora Aparecida.
3: Com edição de Paula Groba e trabalhos técnicos de João Lira, o Jornal do Senado fica por aqui. Acompanhe agora as notícias da Câmara dos Deputados. Boa noite.
2: Boa noite e até amanhã.
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11: Avança a proposta sobre adaptação de moradias às pessoas com deficiência.
12: Comissão aprova prioridade para cidades atingidas por eventos climáticos.
11: Deputados analisam criação de Força Nacional para o combate a desastres.
13: Boa noite. O projeto que institui agrupamento especial de bombeiros para combater catástrofes avança na Câmara. A repórter Maria Neves tem as informações.
14: A Comissão de Segurança Pública da Câmara aprovou o projeto do deputado Lúcio Moschini, de Rondônia, que institui uma Força Nacional Integrada de Combate a Emergências. Essa força será composta por bombeiros militares estaduais que deverão receber treinamento especializado para enfrentar qualquer tipo de desastre. Pelo texto aprovado, a Mobilização Nacional de Resposta Integrada em Desastres funcionará em regime de cooperação entre a União e os Estados. Assim como ocorre atualmente com a Força Nacional de Segurança Pública, a Unidade Especial de Bombeiros deverá ser acionada pelo governador do estado atingido pela catástrofe. A atuação do grupo também poderá ser solicitada por um ministro de Estado. Como explica Lúcio Moschini, o objetivo da proposta é equipar o país com um grupo de socorro treinado e com comando centralizado, capaz de dar respostas rápidas em casos de emergências.
15: Essa instituição, ela tem que ter CNPJ, ela tem que ter estrutura organizacional, ela tem que ter treinamento, tem que ter comandante e não precisa de fazer nenhum concurso. Basta que os estados se habilitem para fazer parte dessa Força Nacional, envie seus membros, esses membros serão treinados dentro de uma instituição totalmente regulamentada, com hierarquia, e quando sim houver a necessidade, essa Força Nacional será acionada, vai tomar as providências necessárias de acordo com o desastre.
14: Ainda de acordo com o projeto aprovado, a gestão e o treinamento do grupo serão compartilhados entre os Ministérios da Integração, do Meio Ambiente e da Justiça e Segurança Pública. O financiamento virá de recursos do Fundo Nacional de Segurança Pública, do orçamento do PrevFogo, que é o Centro Nacional de Prevenção e Combate aos Incêndios Florestais, e do Sistema Nacional de Defesa Civil. Na Comissão de Segurança Pública, o relator, deputado delegado Bruno Lima, de São Paulo, promoveu pequenas mudanças no texto. Dentre elas, alterou o nome do Grupamento Especial de Bombeiros. O texto inicial previa Brigada de Mobilização Nacional. Foi o relator que propôs renomear o grupo para Mobilização Nacional de Resposta Integrada em Desastres. Segundo o delegado Bruno Lima, a alteração visa adequar a iniciativa à realidade federativa e ao Sistema Nacional de Proteção e Defesa Civil. O projeto ainda passará pela análise de 4 comissões da Câmara. Se aprovado, terá de passar também pelo Senado antes de virar lei. Da Rádio Câmara de Brasília, Maria Neves.
10: Meio Ambiente.
11: Comissão aprova a proposta que prioriza municípios atingidos por desastre climático em emendas de bancadas. Vamos saber mais sobre a matéria com a repórter Júlia Lopes.
16: a Comissão de Integração Nacional e Desenvolvimento Regional da Câmara dos Deputados aprovou o projeto de lei complementar que determina prioridade nas emendas de bancada estadual ao orçamento federal para os municípios atingidos por calamidades climáticas reconhecidas pela Defesa Civil Estadual nos últimos 5 anos. As emendas de bancada são destinadas a projetos estruturantes nos estados e no Distrito Federal. Pelo texto aprovado, os recursos poderão ser direcionados a obras de infraestrutura mais resilientes, com uso de tecnologias inovadoras, sistemas eficientes de drenagem, materiais mais duráveis e soluções de energia limpa, reduzindo os impactos de eventos climáticos extremos. O relator do projeto, o deputado Gabriel Nunes, do PSD da Bahia, destacou a importância da correta distribuição desses recursos para fortalecer os municípios mais vulneráveis.
17: Os municípios afetados com problemas climáticos têm diversos problemas para enfrentar. E, naturalmente, a celeridade dos recursos faz com que os prefeitos possam planejar, né, a reconstrução do seu município, possa fazer com que os recursos cheguem na ponta.
16: A proposta também ressalta que infraestruturas adaptadas às novas realidades climáticas ajudam a proteger vidas e patrimônios, além de atrair investimentos, gerar empregos e fortalecer o desenvolvimento local. Em janeiro deste ano, o Ministério da Integração e do Desenvolvimento Regional reconheceu a situação de emergência em 137 cidades afetadas por desastres, como estiagem, seca, vendavais, granizo, inundações e incêndios florestais. O Ministério lembra que municípios com reconhecimento federal de emergência ou calamidade pública podem solicitar recursos para ações de defesa civil por meio do Sistema Integrado de Informações sobre Desastres. A proposta altera a Lei Complementar 210 de 2024, que trata da apresentação e execução das emendas ao orçamento, e agora segue para análise na Comissão de Finanças e Tributação. Da Rádio Câmara de Brasília, Júlia Lopes.
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10: Ciência e Tecnologia.
13: Helder Salomão, do PT do Espírito Santo, manifesta apoio ao projeto que proíbe as apostas esportivas online, conhecidas como bets. O parlamentar alega que esse tipo de jogo provoca endividamento, dependência psicológica e problemas de saúde mental.
22: Na avaliação de Helder Salomão, a regulamentação das plataformas digitais é um passo importante para combater práticas que prejudicam as famílias brasileiras. Para ele, a regulação das redes sociais não restringe a liberdade de expressão, mas coíbe o cometimento de crimes digitais.
13: Sargento Faur, do PL do Paraná, também critica as apostas online e ressalta que votou contra a proposta que regulamentou o setor. Segundo o parlamentar, as bets provocam o endividamento e prejuízos financeiros para muitas famílias brasileiras.
22: Sargento Faur alerta ainda para os riscos do jogo compulsivo. O deputado orienta pessoas com sinais de dependência a buscar ajuda profissional.
10: Educação.
13: Ranieri Paulino, do Republicanos, defende a criação da Universidade Federal do Brejo, com sede em Guarabira, na Paraíba. Segundo ele, a instituição atenderia uma demanda histórica da região e pode ampliar o acesso ao ensino superior público, além de impulsionar o desenvolvimento local.
22: Ranieri Paulino propõe ainda que o Hospital Regional Antônio Paulino Filho funcione como hospital-escola. Ele argumenta que a iniciativa contribui para qualificar o atendimento no SUS e ampliar a oferta de médicos e enfermeiros no interior da Paraíba.
10: Habitação.
13: Comissão da Câmara aprova a proposta que prioriza a adaptação de moradias para pessoas com deficiência em programas habitacionais. A repórter Sofia Peçanha tem mais informações sobre a iniciativa.
0: A Comissão de Defesa dos Direitos das Pessoas com Deficiência aprovou o projeto que sugere moradias extras para pessoas com deficiência em caso de alta demanda em programas habitacionais. A proposta altera o Estatuto da Pessoa com Deficiência, que, anteriormente, priorizava a pessoa com deficiência ou seu responsável na aquisição de imóvel para moradia própria, sendo reservados, no mínimo, 3% das unidades habitacionais. O autor do projeto, o deputado Fausto Júnior, do União do Amazonas, entende que não se trata apenas do direito à moradia, mas sim do direito à moradia digna, ou seja, um lar que seja seguro, saudável, habitável e acessível em todos os aspectos. O projeto sugere que a alteração não modifica o percentual mínimo de 3% estabelecido por lei, já que cada programa habitacional apresenta demandas específicas. O texto alerta que o aumento desse percentual poderia gerar custos desnecessários aos entes federativos, sem garantir que todas as necessidades fossem efetivamente atendidas. Dessa forma, a medida propõe que, caso haja demanda superior ao mínimo estabelecido, o responsável pelo programa habitacional promova as adaptações necessárias em unidades já construídas ou em construção, garantindo, assim, que todas as pessoas com deficiência interessadas sejam atendidas. O deputado Duarte Júnior, do Maranhão, relator na comissão, reforçou que, em relação a edificações multifamiliares, o Estatuto já prevê que a pessoa com deficiência e seu responsável tenham acessibilidade garantida nas áreas de uso comum e nas unidades habitacionais.
1: Garantir que essas construções sejam acessíveis. Mais recentemente, a gente aprovou algumas alterações no programa Minha Casa Minha Vida e um ponto que foi inserido foi exatamente esse, para que tivesse a certeza inequívoca de que essas construções fossem acessíveis e as pessoas com deficiência, no caso das moradias verticais, nos prédios, pudessem ter ali os primeiros andares, os térreos, priorização das pessoas com deficiência.
0: O direito à moradia é um direito social assegurado pela Constituição Federal e pela Declaração Universal dos Direitos Humanos da ONU, que abrange diversos fatores, como habitabilidade, acessibilidade, localização adequada, infraestrutura, dentre outros. Agora, o projeto que sugere moradias extras para pessoas com deficiência em caso de alta demanda em programas habitacionais segue para a Comissão de Constituição e Justiça. Da Rádio Câmara de Brasília, Sofia Peçanha.
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23: Votação.
5: Fernanda Melchiona, do PSOL do Rio Grande do Sul, critica parte da oposição por obstruir a votação do projeto que tipifica o crime de misoginia. A deputada considera que a medida é um instrumento de combate à violência e ao discurso de ódio contra as mulheres.
13: Fernanda Melchiona também cobra o avanço de outras pautas em tramitação no Congresso, como a instalação da CPMI sobre o Banco Master e a votação do projeto que prevê a redução da escala de trabalho. Para ela, essas propostas respondem a demandas relevantes da sociedade.
5: Ismael, do PL de Santa Catarina, manifesta preocupação com a proposta que cria o crime de misoginia. Na avaliação do deputado, a redação da proposta pode gerar interpretações amplas e afetar direitos como a liberdade de expressão religiosa, de consciência e de ensino.
13: Ismael defende, então, o fortalecimento das políticas de prevenção e enfrentamento à violência contra as mulheres, com ampliação da rede de acolhimento, capacitação de agentes públicos, produção de dados, apoio às vítimas e campanhas de conscientização.
5: Carla Dixon, do PL do Rio Grande do Norte, defende projeto que cria o auxílio financeiro mensal para mães atípicas. Na explicação da deputada, a medida oferece apoio financeiro às mães que deixam o trabalho para cuidar de filhos que exigem acompanhamento permanente.
13: Carla Dixon acrescenta que o benefício seria concedido independentemente do benefício de prestação continuada, o BPC. Para ela, a medida reconhece as dificuldades enfrentadas pelas famílias atípicas e amplia a rede de proteção a essas mães.
23: Transportes.
22: Carros com mais de 5 anos de fabricação poderão ser obrigados a passar por vistoria periódica. O repórter José Carlos Oliveira tem detalhes da proposta.
4: A Câmara dos Deputados analisa o projeto de lei que estabelece a vistoria veicular periódica para carros com mais de 5 anos de fabricação. Atualmente, essa vistoria é exigida apenas em ocasiões específicas, como durante a venda do veículo. A proposta consolida no Código de Trânsito Brasileiro várias regras que hoje estão dispersas em resoluções do CONTRAN, o Conselho Nacional de Trânsito. A vistoria passaria a integrar a verificação de itens de segurança com o controle de emissão de poluentes e ruídos. Também seria exigida em casos de recuperação de veículo roubado e suspeita de clonagem. A condução de veículos sem vistoria obrigatória ou com laudo de reprovação se tornaria infração grave na carteira de habilitação, com multa de R$ 195,00 e retenção do carro até a regularização. A proposta é do deputado Fausto Pinato, que rebate algumas críticas que o texto recebeu nas redes sociais.
6: Quando eu propus esse projeto, a intenção nunca foi onerar o cidadão mais pobre ou mais rico. O problema é que eu mexi numa ferida sem querer, né? Ter um comércio de autopeça de carros mais velhos nisso e mexeu com pessoas realmente que está ligada ao crime organizado, principalmente na questão de autopeça e roubo de veículos. Então eu queria dizer ao cidadão. Aquele cidadão mais pobre não onera nada.
4: A proposta de vistoria periódica para veículos com mais de 5 anos de fabricação foi aprovada na Comissão de Viação e Transporte, com ajustes feitos pelo relator deputado Cezinha de Madureira, do PSD de São Paulo. O texto está em análise agora na Comissão de Constituição e Justiça. Da Rádio Câmara de Brasília, José Carlos Oliveira.
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23: Justiça.
13: O projeto de Paulo Soares, do Podemos de São Paulo, endurece o combate à corrupção sistêmica. A proposta, segundo ele, prevê a responsabilização de agentes públicos e de pessoas envolvidas em esquemas de corrupção, com penas que podem chegar a 20 anos de prisão.
22: O parlamentar afirma que a iniciativa fortalece os mecanismos de transparência e fiscalização no poder público. Paulo Soares também defende a apuração de denúncias de corrupção e diz que pretende atuar no Congresso em defesa do combate aos desvios de recursos públicos.
13: Chico Alencar, do PSOL do Rio de Janeiro, sugere o endurecimento das regras sobre a guarda de dinheiro em espécie por agentes públicos. O deputado sustenta que valores elevados encontrados em operações policiais levantam suspeitas sobre a origem dos recursos.
22: Para Chico Alencar, a manutenção de grandes quantias de dinheiro em espécie, principalmente em períodos eleitorais, compromete a transparência da administração pública. Ele considera que a medida fortalece o combate à corrupção e aumenta a transparência na atuação de agentes públicos.
13: Otônio de Paula, do PSD do Rio de Janeiro, defende as investigações sobre supostos recursos do Banco Master destinados ao financiamento de um filme sobre Jair Bolsonaro. Ele diz que é necessário esclarecer a origem, a destinação e a aplicação dos valores envolvidos.
22: Otônio de Paula reforça que as investigações devem alcançar todos os agentes políticos, independentemente de posicionamento ideológico. Ele também manifesta confiança na condução do caso pelo ministro André Mendonça e defende a transparência na apuração dos fatos.
23: Segurança Pública.
13: Messias Donato, do União do Espírito Santo, defende o enquadramento das facções criminosas, como o PCC e o Comando Vermelho, como organizações terroristas, frente à decisão do governo estadunidense de sancionar cidadãos e empresas brasileiras ligadas a esses grupos.
22: Na opinião de Messias Donato, a medida é urgente para sufocar os negócios ilícitos dessas organizações no país. O congressista critica ainda a relutância do governo brasileiro em classificar como terrorismo as táticas de pânico e de submissão que esses grupos impõem à sociedade.
13: Termina agora o Jornal Câmara dos Deputados, produzido pela Rádio Câmara, com trabalhos técnicos de Everson Urani e apresentação de Val Monteiro e Márcio Aquilissardi. Uma boa noite para você.
22: Você fica com as notícias do Tribunal de Contas da União. Boa noite.
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2: 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Você ouviu a voz do Brasil. Boa noite.

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0: Renato Russo.
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2: Um dia me perguntaram se ainda tem um sonho para realizar. Eu tenho vários, mas no momento o maior...

0: Obrigado, Leandro e Romário!
1: Que beleza, que lindo, cara!
2: Tamo junto, velho!
0: Deus abençoe, manos!
1: Obrigado demais ter vocês aqui, viu? Coisa mais linda!

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1: É o Bruninho, DG, e batidão estronda, batidão estronda.

0: Gostou? Faz barulho aí. Vamos junto.
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0: tem jeito não.
1: Obrigado, lindona. Obrigado. Deus abençoe.
0: Muito obrigada.
1: Que alegria ter você aqui nesse projeto lindo.
0: Feliz demais.
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0: Obrigado!
1: Obrigado, gente!
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0: deixa ele em paz, vai.
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0: caminhoneiro. Por cá é o Fernando Riquetti. Eu vou nessa viagem também, viu? Vamos acelerar o carrão. Brasil Caminhoneiro tá no ar. Olha, rodar com o caminhão vazio também pesa no bolso do caminhoneiro, viu? Mesmo sem transportar carga, praticamente todos os custos da viagem continuam existindo. O consumo diminui em relação ao caminhão carregado, mas o diesel continua sendo uma despesa significativa. E uma transportadora está inovando para o caminhoneiro não transportar vento. É o chamado transporte colaborativo. Na prática, diferentes empresas podem utilizar o mesmo veículo, dividir espaço de carga ou coordenar rotas para aproveitar melhor a capacidade dos caminhões. Quem vai explicar como isso funciona é o Anderson. O Anderson é diretor de transporte.
1: A eficiência, ela faz parte do homem da logística, certo? Logística colaborativa faz parte disso. Então a gente tem aí redução na casa de 38%. Nesse case, quando usamos esse veículo a gás, uhum, tem ainda um pouco mais, que é de 23%, na redução de emissão de CO2, tá certo? E claro, tem redução de custo, porque nesse frete colaborativo, a gente tem uma melhor negociação.
0: E isso o pessoal da empresa aprendeu, sabe com quem? Com quem operava vans na década de 1950, quando a situação das rodovias não eram nada favoráveis e veículos como esse rodavam no máximo a 70, 80 quilômetros por hora. E você otimizar na época todo esse tempo com eficiência era questão de sobrevivência do seu negócio. Hoje, o pessoal aprendeu a lição e quando compartilhado com duas empresas, essa questão da logística fica muito melhor e todo mundo ganha, desde o grande transportador, passando pelo caminhoneiro, até o consumidor final. O Pedro foi quem ajudou a dar forma a tudo isso. É dele a startup que desenvolveu a primeira plataforma de logística colaborativa do Brasil. Pedro comenta que apesar dos esforços do pessoal da logística em reduzir custos nas transportadoras, uma parcela significativa dos caminhões ainda roda vazia em algum trecho.
2: Isso acho que vem de várias fontes, né? Eu acho que o setor de transportes, ele demanda isso, então os clientes, eles estão buscando cada vez mais eficiência de custo, né? E se transportar lata é caro.
3: A não ser que seja lata para você botar para um refrigerante.
2: Aí sim, a gente faz esse transporte também, mas não é no caso desse aqui. Então, os clientes buscam, né? A gente tem um parceiro que é uma startup que o negócio dela é fazer isso. Então, ela entende as empresas que têm carga para todo canto no Brasil e elas falam assim, quem que pode colaborar? E aí, ao viabilizar essa colaboração, ela identifica parceiros de transporte, nós somos um desses grandes parceiros transportadores, para a gente fazer esse transporte para eles. Então, eu acho que é um conjunto de demanda com oferta e com a colaboração que está acontecendo cada vez mais no transporte. Hoje nós temos várias operações, principalmente quando a gente fala com ferrovia, onde a gente faz essa conexão, né? E a gente vai buscar a carga complementando o modal ferroviário, que já é um modal que, pela eficiência que ele tem, já é um modal mais limpo, com a última perna de entrega ao cliente, com uma carreta a biometano. Então isso já é uma realidade e eu acho que vai intensificar cada vez mais.
0: E quando o caminhão deixa de voltar vazio, tudo muda. Muda o custo, muda o impacto, muda a lógica. E hoje, no mundo do transporte, quem aprende a dividir, descobre que pode ir muito, muito mais longe.
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0: Se liga nessa, parceiro! 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
0: É, turma, com raras exceções de algumas cidades, o país não está conseguindo cumprir de maneira consistente as metas de redução de acidentes de trânsito pactuadas com a ONU, viu?
6: No Brasil, o trânsito ainda mata mais de 33 mil pessoas por ano. O compromisso é de reduzir pela metade o número de mortes até 2028. E existe no Brasil um hospital especializado em reabilitação de pacientes que sofreram algum acidente. É o Rede Sara de Hospitais. E o nosso repórter Francisco Garossi conversou com a doutora Lúcia Braga. Vamos ouvir.
7: Doutora, no trânsito, como em quase tudo na vida, a prevenção é sempre o melhor remédio. Mas a gente sabe que, infelizmente, nós temos muitas das vezes vítimas do trânsito. E para que elas possam recuperar, né, a sua autonomia, elas precisam ser atendidas com qualidade, com humanidade. Como que esse tratamento é abordado aqui?
8: Nós tratamos, nós fazemos uma avaliação sempre interdisciplinar, ouvimos qual é a motivação do paciente, o que ele está buscando, o que ele precisa, qual é a realidade dele. Tratamos cada pessoa baseado na sua realidade, nas suas necessidades, e trabalhamos sempre baseado no potencial, não no que você perdeu, mas no que você tem, no que você se interessa. Nós recebemos por ano na rede mais de 1.500 pacientes que foram lesionados no trânsito. 66% dos casos de traumatismo craniano que a gente atende é devido ao trânsito, principalmente a moto, motocicleta.
7: E para entender como funciona isso aqui, só conversando com quem está passando por um tratamento. E é o caso do Júlio, lá de Uberlândia. Júlio, o que é que foi que te trouxe até aqui?
9: Um acidente de moto. Eu estava seguindo a rodovia, um pouco acelerado, e tive um acidente com um caminhão. Estou com o plexo braquial atingido, né, e amputei uma perna.
7: Isso você sente que tem mudado a sua vida passar por esse tratamento?
9: Totalmente, totalmente. As pessoas aqui são pessoas habilitadas e tem todo um jeito de tratar você que as coisas andam bem mais fácil aqui dentro.
6: E a esposa do parceiro Júlio, a dona Maria Dalzotto, também conversou com o Garonce.
7: A senhora percebe uma mudança na vida do Zaqueu para melhor o fato de estar aqui?
10: Percebo muito. Tem que primeiro pedir a Deus e correr atrás, que dá certo, né? Nunca a gente pode desistir enquanto a vida... A esperança.
7: Se você tivesse que mandar um recado para a turma que está aí no trânsito, no dia a dia, a partir da sua experiência de vida, o que você diria?
9: Todo cuidado é pouco. O acidente, ele vem assim num piscar de olhos. Qualquer erro, qualquer dificuldade que você tenha, acho que é melhor a gente parar, às vezes, um sono, qualquer situação. Ou a velocidade também, porque eu fui imprudente e eu sei que isso me causou essa lesão.
7: Nos últimos 25 anos, muita coisa tem mudado no trânsito do Brasil. As mortes e lesões graves de pedestres atropelados caiu em quase 60%. Mas o número de ciclistas e motociclistas que se tornam vítimas de acidentes fatais ou com graves lesões cresceu mais de 9 vezes. É isso aí, turma. A prevenção nunca pode ser esquecida, mas é sempre muito bom saber que quando alguém se torna vítima do trânsito, existem diversas formas de tocar a vida adiante. E não tem como deixar de ficar orgulhoso em saber que o Brasil é uma referência no tratamento dessas pessoas. E essa conversa não termina aqui, a gente continua junto nas redes sociais, porque segurança é aqui com o Garonce. E agora... É com você, Riquete.
6: Ô, gente, mas que trabalho bonito, hein? 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
6: Música na boleia, Nayara Azevedo.

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1: Levar a família junto na estrada é bom demais, né? É companhia, risadas, menos saudade. Mas atenção, viu, gente? Viajar com quem a gente ama exige cuidado redobrado. Quem explica pra gente é o Inspetor Garcia, da Polícia Rodoviária Federal.
4: Entenda que o caminhão é um veículo. Esse veículo foi projetado por um engenheiro. O Código de Trânsito, no seu artigo 100, diz que a capacidade e a lotação do veículo serão delimitados pelo fabricante, através da nota fiscal. Então, quando o engenheiro projeta este equipamento aqui, ele estabelece que este equipamento possui condições seguras para transportar duas pessoas, confortavelmente sentadas nos bancos, com o devido cinto de segurança. A cama, ela é utilizada quando o veículo estiver totalmente parado. Em movimento, os ocupantes devem estar sentados nas poltronas do caminhão com o cinto de segurança. A maioria dos caminhões, a capacidade de lotação são duas pessoas. Então, o engenheiro projetou condições de segurança para duas pessoas. O caminhoneiro que tem a sua esposa, o filho, mais três filhos, esses ocupantes, esses passageiros excedentes, não estão previstos pelo fabricante. Então, o fabricante não projetou para transportar mais de duas pessoas com o veículo em movimento. Então, o caminhoneiro que transporta sua esposa aqui do lado no cinto, mais as crianças na cama, ele está infringindo a lei de trânsito, praticando a infração de lotação excedente, mais do que o fabricante prevê. Está sujeito a ser fiscalizado e autuado, e os passageiros excedentes deverão ser transbordados para um veículo compatível. É importante, aí nós precisamos ver a questão social. É importante que o caminhoneiro, principalmente aqueles autônomos que viajam 30, 40 dias, ficam fora de casa, é muito normal que ele queira ter um convívio com a sua família. Mas ele não pode expor o risco da sua família. Nós já atendemos acidente de trânsito com crianças. No caso de uma colisão, as crianças foram projetadas pelo para-brisa. Então, o caminhoneiro perdeu ali o seu filho, o seu bem mais precioso, por conta desse desejo de associar o seu convívio familiar com o seu local de trabalho. O local de trabalho não é espaço para criança. Então, o motorista, ele precisa ter essa conscientização de programar a sua vida prevendo um tempo para ficar em casa. Para, vou tirar férias, um mês de férias, faz o seu pé de meia para parar nesse mês de férias e ficar curtindo a família. Ou dentro de um período de 30, 40 dias, fique lá 3, 4 dias, mas em casa. Querer ganhar tempo e associar ao convívio da família não é uma ideia interessante, não é uma ideia inteligente. Para querer ganhar o seu ganha-pão, garantir o seu ganha-pão dirigindo e tendo a família junto, está colocando as crianças numa situação perigosa. Então é melhor que ele planeje um tempo para ficar em casa junto com as crianças do que querer ter as crianças no seu local de trabalho.
1: Inspetor, mas muitos caminhões hoje, inclusive os de entrega urbana e os rodoviários, acabam aceitando até 3 pessoas ali, com cinto de segurança. Muito obrigado pelo recado e vamos viajar sempre com segurança, viu, turma? Não marque bobeira, não.
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1: Vamos de música. Simone Mendes.

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1: Olha, todo caminhoneiro já passou por isso, ou pelo menos conhece alguém que passou. Você gira a chave, ó, nada de dar partida. Nessas horas, a estrela da história é a bateria. Ela é pequena no tamanho, né, gente? Mas gigante na responsabilidade. O estradeiro Romero, da cidade de Astorga, no Paraná, tem uma dica bacana pra gente. Fala aí, Romero.
4: Geralmente, uma vez a cada 30 dias, eu verifico a água dela. Se a luz do painel ficar vermelha, estiver acendendo, vou verificar o alternador para ver se ela está carregando. Geralmente os caminhões têm o marcador, né, para poder o motorista saber se está carregando ou não a bateria.
1: E é da cidade de Guarulhos, na Grande São Paulo, que vem a próxima dica. Quem conta pra gente é o estradeiro Felipe. E aí, Felipe? Tem tido atenção com a bateria, parceiro?
5: Tem que ter, porque chega uma hora que a bateria é o principal do caminhão, né? E você, na hora que você vai usar um farol, você não tem farol, liga uma seta, não tem seta, pisa no freio, não tem lanterna, dá na partida, o caminhão não pega. Primeira coisa que você vai verificar é a bateria.
1: Gente, cuidar da bateria é simples, ó, custa pouco e pode evitar muita dor de cabeça, viu? Afinal, pra quem vive na estrada, ficar sem energia, não é uma opção.
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1: Ó, veio o modão.

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6: Sou goiano, moro em Goiás, Uruaçu, né? Interior de Goiás aqui. Primeira viagem de estrada foi com caminhão boiadeira. A primeira. Foi aqui no Goiás já. Foi emocionante, cara. Muito bom. Responsabilidade, tremi nas bases, né? Na fazenda, inexperiente, o boi deitou lá dentro e não pode andar com ele. Eu parei pra levantar ele. Em vez de subir por cima, eu abri a carreta. E nisso saiu os bois, foi pulando tudo. E eu tive que pedir ajuda de um colega que estava vindo atrás. E foi que nós conseguimos reunir 5 bois e colocar de novo na carreta. Mas isso foi o dia inteiro de trabalho. E o medo que eu fiquei do boi sumir, né? Entrar pro mato e sumir. Então é coisa de experiência que eu não tinha, né?
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3: Ih, rapaz, hora de recolher aqui minha bagunça, liberar a faixa que tem colega chegando para seguir na programação. Nosso programa é uma realização da Cobran, Companhia Brasileira de Marketing. Fiquem todos com Deus e até amanhã.

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2: Olha aí, gente, eu falei ontem que hoje 4:30, cravado, em ponto, 4:30, estamos chegando aí, dia gelada, 6 graus de temperatura nesse momento, mas se choveu à vista, bom, hoje é dia 7/7/2026, e vem TV Barbaridade, hoje, completa 40, lá vai lasca da grande enchente de 83, minha Deus do céu, né? Mas estamos chegando de bem com a vida, para agradecer a Deus, em primeiro lugar, obrigado, Deus, obrigado, minha mãe, Nossa Senhora, que nunca me abandona, nosso Pai, nosso Deus, né? Eita, e lembrando, né, que Jesus que morreu por todos nós na cruz, ele nunca vai abandonar ninguém, nem nossa mãe, Nossa Senhora, sempre está junto com a gente, né? Então, obrigado, Deus, obrigado por mais um dia de ontem à noite e esse amanhecer, né? Que Deus nos abençoe e cubra de bênção todos nós, né? Pai nosso que estais no céu, santificado seja o vosso nome. Venha a nós o vosso reino, seja feita a vossa vontade, assim na terra como no céu. O pão nosso cada dia nos dai hoje, perdoai as nossas ofensas, assim como nós perdoamos a quem tem ofendido. E não deixeis cair em tentação, mas livrai-me de todo esse mal, porque eu creio em Deus Pai, que foi o único criador desse imenso universo de meu Deus. Bom dia, dona Elia Rostirol, já rezou com a gente. Bom dia, dona Sirlene. Tá na hora de acordar, né? Isso. Gurizada velha de toda a região que já reza um cedinho, Pai Nosso com nós, né? Mano Garcia, um abraço aí pro Brasil, o bonitão da Vila União, né? Patrão Elias, toda essa turma que já cedinho reza o Pai Nosso com nós. Bom dia, obrigado. Olha a hora, gente, são 4:32, 4:32, né? Eita, mundão velho, né? Vamos chegando, compadre. Sob a direção aí, então, de Luiz Pedro Escaritão e eu, Márcio Pedro, mais uma vez. Bonito igual um tombo de cabrito, mais ou menos. Agradecendo a borracharia Cidade Alta, a funerária, a Ouro, Posto Amigão, Metalúrgica do Crigo, a Tarda, da Única, compadre, bem. A Lucas Duarte, Rapanagem, com a Márcia do Gabriel, Credilão, Espada de Aventura, eletrônica, esse cartão, falamos em nome da Urma Detetização, já sei que foi lá, Prozeco, Chico Urma, falar que eu vi aqui com o Márcio Pedro, vai ter um desconto gordo, meu, louco de bom, de especial, Urma Detetização, em geral, limpeza de caixa, de água, também podas de galhos, árvore e muito mais, né? 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Chico Velho não é craco, homem, mas que tal?
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2: Ele mesmo! Ô, caipirinha do Arraia, mas a caipirinha velha, bom dia, vamos acordando, mas que tal, nós começar bem com a Aparecida do Norte, mas olha, louco de especial de bueno, né, e Senhora Aparecida, vamos com a Senhora Aparecida aqui, ó, Senhora Aparecida, né, tio Oswaldo, alô, dona Dote, Leopoldo Rei, meu parente Osvino, dona Ana, um abraço, tio Aparecida, família Borges, vamos acordando.

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2: Mas que tal que sim, que não, né? 4:37, 6 graus, bom dia. Vamos acordando, minha gente, tá na hora, mas pelo amor de Deus, né? A cama não é pra morar, né, seu Carlito, na hora. Bom dia, tio Carlito, velho, tamo junto. Um abraço, Carlito, deixa eu ver quem mais aqui, ó. Bom dia, Marcos Pedro, é o Walter, Valdo S. Ô, tio Walter, como é que você tá? Você é com a família, o nenenzinho aí, tá? Tá se virando, creio, Enzo, né? A música Rick Renner. Filha, a minha filha Taimara, Tainara, que hoje está fazendo 18 anos. Isso. E pena, e ponha ela nas orações. E, mas com certeza já está nas orações aqui, Walter. Você é um amigão nosso aí também, Dervaldo S. Obrigado, Walter. Obrigado para as filhas. É, 18 anos. Tem que cuidar, homem. Tem que cuidar com a espingarda, meu amigo Walter.

pobre. Com a infância sonhei. Tchuli já tá com nós também. Bom dia, Tchuli. Abraço, tá chegando aí, meu amigo. Volte lá pra tua filha. Parabéns pra ela, viu? Meu amigo Barbosa, o pessoal da Estância São Pedro também. Um abraço, Maravilha Juliato. Tio Oswaldo veio bonitão. Acordando, né, gente? Vamos acordando. 4h40, 20 para 5.

0: Olha aí, não é que o Walter vai te vigiar, viu, menina? Não, não, ele não quer ser teu dono, viu? Isso, tá parabenizando então a filha pelo aniversário, né? Tá em nada, vou ter nada, olha aí, ó. Mas é que teu pai te ama, menina. Olha, olha, 4h45, 15h05, bom dia.
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0: Vamos lá, com certeza é o teu, meu, nosso bom dia. Alô, compadre, eu também, Radinho 12, mas a compadre vem. Manda uma vez que o tio Li da Cordiona também, né? Como é que tá, tio Li? Bom dia, o senhor tá bem? Bom tudo dia, certo? Como é que tá, tio Li? Tudo bem?
4: Mas
0: tô bem, homem, graças a Deus.
4: Amigo reto, tá bem?
0: Tamo bem, tamo bem.
4: Tranquilo com o senhor aí.
0: Uma carcula, né?
4: Um abraço pro senhor. Queria que o senhor rodasse aí, sempre contigo.
0: Uma carcula, senão.
4: E quero oferecer pra um Taura lá de Piratuba, lá pro senhor Vicente.
0: Ai, Zé Vicente, vem.
4: Fizemos um gaitá esse dia com ele lá, para oferecer para ele lá pro Daniel também, lá em Ipia. E para tudo aquelas prendas lá de Ipia,
0: ai,
4: tá
0: já,
4: bom?
0: Tem
4: uma pessoa especial lá de Ipia também, vou mandar para ela essa música, ela sabe ai, quem quer.
0: É. Não é enjoado, não é enjoado. Ô, oh, bonitão da Vila União, como é que
5: bom
0: tá,
5: dia,
0: bonitão?
5: Pedro,
0: bom dia,
5: é
0: bonitão.
5: Tá,
0: tô
5: tudo
0: bem,
5: aqui
0: bonitão.
5: Tá tudo bem, graças a Deus.
0: Mas que
5: é
0: bom.
5: Bonito. Da Vironinha, Mas, tio Pedro, ponha nós na oração aí, ponha nós no ranchão.
0: Já estão, né?
5: Dona Roseli, Aparecida de Almeida, a minha esposa, né? E a música hoje aí, eu quero com o Tonico e Tinoco, Aparecida do Norte, se for possível, mandar lá pro Ito, lá pro Sabino, lá pro alemão de Paulo Lopes, ali pro Franguinho, pro seu Adão, pro seu Antônio Fracari e pro Vardomir da Rosa. Beleza, meu amigo? Um abraço, me queira bem, que não custa nada.
0: Da mesma forma.
5: Pra nós hoje. É terça hoje.
0: Não, né, hoje é domingo já, é, né? Homem. É domingo, homem, mas pare. Esse aqui eu mando lá pro Nenho Anacleto ainda pra dar de Ventura e Radino 12. Eita, gurizada, vem dia 19, agora bagulho de festa dos motoristas. E quem convida, claro que é a padaria Vitor. Também um abraço ao meu amigo Chico Urma, da Urma Detetização, Trabalho Bagual de Fundamento, 16 anos, onde, minha Deus do céu, né? Mas que tal, Lisa, né, compadre? Estamos sempre com a tigrinha, né?

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2: Mas é aqui mesmo, compadre. É por aqui mesmo, né? Olha, olha, 4:50, 10:05. Bom dia, vamos acertando o tempo do nosso. Mas que tal? Já, já vai ter mais cedo norte, né?
3: Filha, que eu preciso te falar.
2: O que que deu?
3: Tu tá na pança da mãe.
2: Mas ainda tá no bucho da mãe, sim, né?
3: Aqui fora tem carniça.
2: E é verdade.
3: Mas não precisa pisar.
2: Meu Deus.
3: Já tem uma boa conquista.
2: Opa.
3: Um caminho aí que trilhar.
2: Vai validar, né, João Melancia? Como é que tá, João? Não, João Maria. Tudo bem, João? Como é que tá o senhor? Tá bem? Bom dia.
4: Bom dia, bom
2: tudo
4: dia.
2: Tudo certo? Chove aí, João?
4: Amigo,
2: não.
4: Como é que passou a noite?
2: Bem, chuva, aí, muito. Não. Aqui temporal.
4: Hoje a música é o Neto da Dilma pra nós.
2: Uhum.
4: Com minha esposa, pro Garcia, pros demais ouvintes da Rádio 102, porque eu não vou citar o nome de muita
2: isso,
4: gente,
2: é.
4: De todo mundo, né? Então, vai pra toda a galera aí da madrugada. Beleza, meu amigo? Deus te abençoe, ótima terça-feira.
2: Isso aí, gente. Prazer, igual o João Maria fez aí. Quanto menor o áudio, fica melhor pra nós vincular, né? É, não, às vezes você qual é o nome disso, desse, daquele, outro, coisa, tudo mais. No geral, pra todos os amigos que estão ouvindo, da madrugada, da tarde, enfim, né? Já tá louco, vamos perder a moda e nós conseguimos rodar mais música daí, né? Eita! É, porque às vezes uns áudios meio... Tem uns aqui que até o próprio sistema não consegue mais rodar, porque se passou de 30 segundos, já começa a apanhar o áudio aqui, vivendo. Tá igual eu apanhando, né?

0: Vamos lá, essa aqui é a antiga Reta da Morte, né? Hoje é a Reta das Parmeiras lá, né? No bairro São Cristóvão, pra chegar em Concórdia, tá bom, gente? 4 horas e 54 minutos. Alô, Patrão Elias, como é que o senhor tá, Patrão Velho? O senhor tá bem também? Um abraço.
1: Bom dia, Marcelo. Bom dia, Patrão Velho. Estamos na sintonia. Mais toca aí pra nós. Dos filhos do Rio Grande, moço triste.
0: Mas olha aí, amigo.
1: Todos os nossos amigos que estão nos escutando, a cada um. Saúde, paz e amor, um bom dia abençoado a cada um e me apeio.
0: Olha aí, o Patrão Elias também, mano. Parabéns, Patrão. É isso aí, um áudiozinho curtinho aí, né, gente? Eu só diz, ó, bom dia, tal, tal, moça. Música é tal, e assim, né? Vamos indo, né? Mas que tal uma neta da viúva? Essa neta da viúva é bonita, né, Oswaldo? Véi, alô, Sabino. Alô, tio Tão Encuracado e toda a gurizada. Mas que tal, moçada, véi? Aí, né? Meu amigo Vivaldino aí no terminal rodoviário deve estar chegando para preparar as coisas tudo para hoje, mas que tal, gurizada, velho? A neta da viúva, e a grupo corridão na rede, desse jeito, desse mano, compadre,

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3: Vamos lá, né? Como eu lembro do saudoso Paraná, grande gaiteiro, com certeza, meu amigo Comate, né? Oba, oba, Comate, tudo certinho? Como é que tá o amigo? Já vai ter um triste moço, não um moço triste, né? Bom dia, dona Luci, como é que a senhora tá? Tudo bem? Bom dia, tudo certo?
4: Bom dia, Márcio Pedro, como é que vai ser a terça-feira? Quer dizer que não tá chovendo, né? Aqui tá bom o tempo. Como eu sempre peço, eu tava com o Zé Luciano. Pode ser aquela felicidade, que saudade de você. Beleza? Um abraço.
3: Vamos lá, né? Olha, são 4h58. Minha Deus, é 2x5 já. Texto bonito. Amando 8 homens, você me contou. Aô, acaba não, mundão. 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
1: Marcar de gula, senão, né? 5, 10, 4, 12, 4. Tem o meu, nosso bom dia, Davi. Ô, Tilo, bem. Tilo mandou pra nós aqui também um zap. Isso aí, Tilo, bem curtinho os áudios, mas ficou louco de bom dia. Bom dia, Tilo.
2: Tô
1: bem, tô bem.
2: Na patrulha matando.
1: Marcar gula, senão.
2: Até não tá tão frio aqui, mas.
1: Não, tá bom.
2: Hoje
1: tá bom.
2: De novo você tá acima da boleta.
1: Aham.
2: Eu preciso para ter cooperativa Chimarrão, que é muita gente, né, Mas Pedro?
1: Isso
2: aí. Um abraço, meu amigo. Uma boa terça-feira e vamos que vamos.
1: Fica com Deus, meu amigo. Eu te mando ele a noite, pastor Rei do Gado. Já já nós a Rodia Prida. E também tá bom, seu Vanderlei. Um abraço, bom dia. E obrigado pela sintonia, meu irmão, velho. Vamos ver o seguinte: eu rodei ontem já aquela felicidade, que saudade de você. Eu vou rodar o Zezé e Camargo e Luciano. Será? Que coisa, saudade. Canta, Zezé, canta, Luciano. Olha, olha, a gente se encontra às 5 minutos, 5 e 5. Bom dia, acordando pra vida.

0: Olha aí, né? Ô, Mona, bom dia. Bom dia.
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0: Mas que tá num rei do gado por aqui, já vai ter soma da Begamoteu, já vai ter o Marcão do Lampião. Ô, Marcão, parabéns aí, né? O Marcão mandou também um áudiozinho bem pequenininho. É isso aí, né, gente? Quanto menor nós mandar, nós conseguimos rodar mais moda, vivendo.

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0: bom dia.
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0: Mas que tal?
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0: Mas vamos que vamos, né? Tio Maricão do Lampião, então como é que o senhor tá, tio Maricão? Vai soltar bem, tudo certinho, bom,
2: bom dia,
0: tal
2: da
0: vez. Tudo certo.
2: Mas
0: calcula, senão.
2: Né, calcula. Uma tinha pensamento com quem já
0: foi
2: com o Correia Lima. Esse pra toda a companhia do Chimarrão da manhã da tarde também. Um abraço, valeu, tudo, irmão.
0: Beleza, tudo bom, tudo bom. Tudo misturado. Alô, mandar um abraço pro Daíria Márcia da ML Lavação lá em Nascer Lopes. É, ó, vai dar dia bom hoje, amanhã, depois, tá bom? Já viu o Chico Urma, da Urma Detização, como é que estamos? E o Chico, vem, né? Vamos se peleando, vamos se puxando, meu guri, vem que tá na hora. Na sombra da bergamoteira, oi, amor das que vai pro seu Ivonei Marcelo, um bom dia pra dona Eni, também vamos acordando, né? Abraçar pra dona Delmira, o Tito, a dona Tere Camassola, hein? Bom dia, dona Tere, tá na hora, viu? Vamos saltando.

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2: Os familiares comunicam com pesar, falecendo o senhor Lírio Remy Botari, ocorrido no Hospital Nossa Senhora das Dores. 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
2: 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Mas eita, chiqueza, né? 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
6: Bom dia!
2: Bom dia!
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2: Mas que tal? Mas que tal que sim, que não, né? Vamos que vamos, moçada, vamos que vamos, dele que dele. Deixa eu mandar uns abraços aqui pro Leonir Bergamo, lá o Muriçoca vem nos Ortega. Isso, tomando um chimarrão e ouvindo o programa Frio. Abraço a todos os amigos ouvintes. Alguma do Girdão, vamos rodar assim, tá bom? Dona Claudete tá Silva, meio sumida, dona Claudete. Abençoada a Deus, todos nós, né? Deixa eu ver aqui, ó. Quem mais tá mandando um bom dia? O Alexandre Bonsinho, lá do Zipina. Bom dia, tio Alexandre. Como é que vocês estão aí, ó? Tudo bem? Tudo certo, meu amigo.
8: Muito frio, hein? Gostaria de ouvir a música, se for possível, você rodar a bailarina com o João Mineiro e Marciano.
2: Oh, a bailarina. Mais recurso. Ai, calcula, calcula, senão, meu amigo, velho, deixa pra nós, tá bom? Isso, Rubens Colombo Lima.

0: Comandar isso aqui porque o Cláudio Santos, ô Cláudio, eu não encontrei aquela que tu me cambiou lá, homem do céu, me pediu, mas isso aqui é bonito, vai gostar também. Isso, o cara aí que agora em poucos minutos deve estar saindo lá do posto de carro também, ouvindo nós, né? Mas que tal, vizinho do Cláudio, né?
1: Senti saudade tua.
0: Ah, bem de vizinho esse cara também.
1: Bonita cadeira de mate.
0: Alô, Cheidala, tá na onda, vamos saltando.
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0: O Anacleto, o Nenê, o pessoal da Padaria Vitor, já já vai ter um Teixeira bem.
1: Então lembrei de minha infância, não só do grande pai, mas também do grande amigo, do carinho que tu me dava, de teus ensinamentos, que no momento nem tanto me importava, mas era em ti que eu me espelhava. Agarradito em tuas bombachas foi que aprendi a ser homem. Aprendi a ser humilde para não ser humilhado. Ser amigo dos amigos, respeitado para ser respeitado. Me ensinou a ter coragem para dominar meus próprios impulsos e procurar estar sempre com a verdade do lado. Pois o mal só reponta os fracos e esses por si já são derrotados. Não te preocupa com o que pensam de ti, mas e sim com tua consciência. O homem é o que é, e não aquilo que qualquer um pensa. Tenha capricho em tuas atitudes, como um pingo bem encilhado. E não tenha medo de pedir desculpa quando estiver errado. E sempre que puder, perdoar, perdoe, sem se sentir derrotado. Pois feliz o homem que tal a grandeza, que cruzou por cima do pecado. Não tenha vergonha de ter terra nas unhas, mas a alma limpa como a vertente de um lajeado. Tenha compromisso, seja honesto trabalhador, justo e agradecido, e quanto mais longe for, mais se lembra de onde tenha saído. Pois mais que tenha vencido, nunca cruze por cima de quem tivesse caído. Pois mais vale um homem desarmado do que uma arma sem homem. Mais vale um pobre coitado do que um coitado de alma podre. Na fumaça do fogo de chão, do velho galpão onde nós mateava, ficou curtido o que tu me passava. Como a rainha de minha lembrança, pra curar esta ferida, pois tenha certeza, meu velho, que teus ensinamentos que me ajudaram a conquistar um espaço na vida. Hoje levantei cedo demais, pra pelo menos em pensamento matear contigo, meu pai.

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1: Vamos lá, né? Tempo nublado nesse momento, temperatura 6 graus, né? Segundo as previsões do Ronaldo Coutinho, temos tempo bom, né? Para hoje, amanhã, né? Quarta, quinta e sexta, tá bom, gente? Que coisa boa, que maravilha, até o sol vai vir novamente, né? São 5 horas e 26 minutos. Opa! Um abraço aí pro amigo Valdomiro da Rosa também. Bom dia, seu Valdomiro. Um abraço, obrigado aí pela companhia. A minha parente Neuza lá nos Oriteia, na época a mulher tá tocando em dádio. Muda só, cara, o povo vai dar um girdão, tá? Antes nós vamos ter a Varsa das Frutas, né? Alô, mundo bem, como é que tá, minha parente? Tudo bem aí, o Ernesto Mendes Ganzel tá com a gente. Bom dia, Neuza.
2: Bom dia, tudo bem? Bom dia, meu parente. Tudo bem com você?
1: Mas estamos bem, graças a Deus. Bem.
2: Tô mudando de ano hoje.
1: Bom, que benção, que maravilha.
2: 65.
1: Mas olha,
2: tô fazendo hoje.
1: Que Deus te abençoe.
2: Eu queria pedir uma música fazer.
1: Olha, mas daqui a pouco nós arrode.
2: Um abraço, fique com Deus.
1: Isso, por enquanto vai numa varsa da senhora, né, Anacleta, do Nenê, do pessoal da Padaria de Ventura, bom dia, 5h27, vamos acordando. Essa varsa das flores, eita varsinha velha.

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2: 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Marque chiqueza, moçada. Oh, bom dia, Márcio. Vem tocar a música O Tempo. É, manda para o parente, né? Para a parente Neuza, que está de aniversário. Mas a tia Aristide e também a dona Ana. Depois vou rodar assim. É muito bonito que a música é do J. Maestre, Moreira, né? Isso tem J. Maestre Moreira, né? Os cantores aí. Muito bom, viu? Muito bom mesmo. Pois é, vamos rodar para vocês.
5: Dia, né?

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Olá, 5 horas, 39 minutos, é o TV de 166. Bom dia, 6 graus, temperatura, tudo bem, só pediu, meu amigo. É o Bancina, Gurizada Veia, Radino 12. Abraço aí pra Parente News. Ô, Neuza, já nós vamos arrodear a Fazenda Viva e depois tem o tempo que você vai gostar muito, né? É só ir pro Tio Ito lá em Nascer, beleza?

Nós, amante, que tantos amaram, tio Ito, bem, deu sinal de comércio, vai lá, tio Ito. Alô, minha parente Neuza Véia, trocando de idade hoje, mas a tia Neuza Véia, 65 lascas de vivência, a nova, tem muita ainda pela frente, tem mais uma estrícia de ano, Neuza.

0: E mais ou menos assim dança seu Vivaldino e a dona Dirce aí da lanchonete da rodovia. Mas que tal, Vivaldinho? Já tá ali arredando as cadeiras, dançando. O homem não é fraco, vivendo também. 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
0: Mas que tal que esse não, né? Com esse 5h48, 12h06, olha, 12h06. Meu amigo Cedito Barita, já vamos rodar uma do Amadão pra vocês, tá bom, Cedito? Daí vou mandar a música do Amadão aí pra dona Claudete, o pessoal daí da Anchieta. E mudar o velho, né? Olha aí a Keile, né? É Keile, isso? Bom dia, deixa eu ver a Keile. Mande uma música lá pro Xandão do Parque, sou prima dele. E pra galera da Cooper Nossa, tá bom, você colou, tá colado, depois vai ter um modão bonito pra vocês sim, né? O Xandão, velho, deve estar no último ronco, né? Ai, validade, Xandão. Olha aí, essa aqui é bonita, viu, minha parente Neuza, escuta bem, ó. Você que tá trocando de guiso, né? Trocando de idade, viu, mundão. Olha aí, ó, o tempo, né? Pensa que música linda. Flávio Santos, Tchaidala, gurizada, velho. Eu tô em Cracá, Sabino.

0: Meu Deus, só o Senhor dos tempos que pá. Minha mãe de Neuza, de muitas auroras. Oh, Neuza, velho. Um abraço, Neuza. Obrigado aí pela companhia. Dona Marlene aí do Maxino Toaldo também. Bom dia, Dona Marlene. Tudo certo com a senhora?
1: Bom dia, Márcio Pedro.
0: Tudo bem?
1: Aquela música Estrada da Vida.
0: Roda sim. Deixa pra lá. O Valdomiro da Rosa também. Bom dia, Valdomiro.
2: Muito obrigado.
0: Bom dia.
2: Clarice e a Ana, que adorei.
0: Gostou
2: a
0: música, Neuza? Gostou,
2: um abraço
0: então
2: pra eles, e eles fiquem com Deus.
0: Aí, a Neuza, gostou então da música? Bom, ô, Valdir de Luzerna, como é que tá, Valdir?
3: Tudo certo?
0: Tudo bem, o senhor? Bom. Como é que tá?
3: Fiquemos sem aparelho esses dias agora.
0: Pois é,
3: mas pra ligar de novo pro amigo.
0: Que coisa Marcos, boa.
3: Estamos escutando o programa do amigo.
0: Eita, mundão.
3: Eu sou mais de Parodá e o baile na serra. Estamos escutando o programa do amigo. Beleza?
0: Bom dia. Meu irmão. Vamos lá. Primeiro, vamos dizer isso aqui pro Cedita, coisa que gosta. Regravação de Amado, mais amado Brasil. Amado Batista 6x6.

0: Aí naquela rua que o Celito morava, mas a Celito, bom dia. E um abraço pra Cirlei de Lisboa também, como nós, é do Ernesto da turma. Ô, Mondão, vamos lá, você vai ver, já vai ter Milionários e Ricos, daqui a pouco tem Bairro da Serra. E assim nós vamos indo, né? 5h56, daqui a pouquinho a oração da manhã.
1: Você pode encontrar muito.
0: Ô, Mondão, um abraço, Cirlei, bom dia, obrigado pela tua companhia.

0: Bom dia, queridos filhos e filhas. Nesta terça-feira, podes reinar, Senhor. Reine nas enfermarias, nos hospitais, naqueles que estão em casa, desvalidos nos leitos de dor. Podes reinar, Senhor, em todos os lugares. É o que pedimos nesta manhã, em nome do Pai, do Filho e do Espírito Santo. Amém. A cruz sagrada seja minha luz. Não seja o dragão meu guia, retira-te, Satanás. Nunca me aconselhes coisas vãs. É mal o que tu me ofereces, bebe tu o teu veneno. Ó Deus, no início deste dia, venho pedir, por intercessão do glorioso São Bento, que sempre se mostrou compassivo com os necessitados, fazei com que nós obtenhamos o auxílio em todas as nossas aflições. Ó Deus, no início deste dia pedimos, por intercessão de São Bento, nas batalhas da nossa vida, nas batalhas diárias que travamos no trabalho, na família, ajudai-nos, Senhor, para que reine a paz e a tranquilidade e que se afastem todas as desgraças, tanto corporais como espirituais, especialmente o pecado. Ó Deus, por intercessão de São Bento, dai-nos a graça que tanto necessitamos. Coloque diante de Deus nesta manhã uma graça que te é muito urgente, ou uma batalha que você está travando. Repita comigo: a cruz sagrada seja a minha luz, não seja o dragão meu guia, retira-te, Satanás. Nunca me aconselhes coisas vãs. É mal o que tu me ofereces. Bebe tu mesmo o teu veneno. Ó Deus, dai-nos a graça de, ao terminarmos nossa vida neste vale de lágrimas, possamos estar contigo no paraíso. Rogai por nós, ó glorioso São Bento, para que sejamos firmes na batalha, decididos na luta e fiéis no discipulado. Ó Deus, por intercessão de São Bento, livrai-nos do mal. Ó Deus, por intercessão de São Bento, livrai-nos da inveja. Ó Deus, por intercessão de São Bento, livrai-nos do pecado. Pai nosso, que estais no céu, santificado seja o vosso nome. Venha a nós o vosso reino. Seja feita a vossa vontade, assim na terra como no céu. O pão nosso de cada dia nos dai hoje. Perdoai-nos nas nossas ofensas, assim como nós perdoamos a quem nos tem ofendido. E não nos deixeis cair em tentação, mas livrai-nos do mal. Amém. O Senhor esteja convosco. Ele está no meio de nós. Que a bênção de Deus recaia sobre todos. Sobre as crianças, os adolescentes, os jovens, os adultos e os idosos. Sobre a água que será tomada e partilhada. Em nome do Pai, do Filho e do Espírito Santo. Amém.
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2: Bom dia!
1: Bom dia!
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1: Mas comigo mesmo, mais bonito que um tombo de cabrito, hein, né? Eita, então, meu amigo Patrick, vamos ver se vai dar tempo de rodar mais uma do João Neide Marciano. Meu amigo Canarinho, vem pro Menudo. Bom dia, Canarinho, velho. Canarinho cantador. O que foi que aconteceu?
4: O colono?
1: Ainda não tem mais agora.
4: Todos os amigos de Capizali hoje.
1: Olha que coisa boa. Alô, tio Nelson, como é que tá?
4: Toda a família Melo que tá no sintonia. Para minha esposa Lúcia,
1: ei,
4: que está escutando o programa também.
1: E o meu amigo Mano Garcia, vem, como é que tá, mano?
5: Bom dia, mano.
1: Bom dia, tudo bem,
5: Lúcio? A facilidade com o meu celular hoje.
1: Ah, o que que deu aí, mano?
5: Mas você olha que nós aí hoje, o menino da porteira,
1: a gente
5: toda essa turma no chimarrão.
1: Beleza,
5: mano. Que Deus abençoe o nosso dia.
1: Já tá abençoando, né? Dona Marlene, o pessoal do Maxino Toaldo, aí milionário Zé Rico, já vai ter um baile da Serra daqui a pouco. Tem Menino da Porteira, vai ter Colonho. E assim vamos indo. Olha essa aqui é bonita, né, meu amigo Patrick? Aí em Lacerdópolis.

Vamos dedicar desde um baile na serra, mais ou menos desse tipo, né? Já vai ter menino da Porteira, vai ter João de Mariciano, vai ter Colonho por aqui, né? Vamos que vamos! Alô, Vivaldino! Redescadeira, meu tal, na veio. E vai pro João do Estacionamento, que é dançador, escapine, tô serrorizando. Olha, esse aqui daí é o pessoal do grupo da terceira idade aí do Parque Jardim Ouro, gurizada, é São João Batista acompanhando nós, né? Vai ter Sorongo, dia 18 de julho, local centro de eventos do Caravaggio, início 14 horas, banda Transação, né? Ingresso a 20 conto, apoia do Pecuária Terra Fértil, Vargas Soluções Automotiva, Bala Corretor de Seguro Eletrônica, Escartão e Oral Unique. Alô, grupo da terceira São João Batista do Parque Jardim, dia 18, tem Sorongo.

0: mas se entendia.
1: Quando o baile começou, né? Bateu em 10.10. Essa moda Vivaldi no gosto também é bonita. Daí, ó, agora o menino da porteira. Alguém bom, né? Mano Garcia, levante-se o nome do rádio a partir das 8 ao lado da Escola São Cristóvão.

0: errante a tocar.
1: Segundo dia assim, mais ou menos, bom dia, meu amigo Adãozinho, 298%. Mas, Adãozinho, alô, tio Dércio, vai pra vocês no Clodão.

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2: Os familiares de Lírio Remy Botari comunicam com pesar seu falecimento ocorrido no Hospital Nossa Senhora das Dores. Seu corpo está sendo velado na capela mortuária da funerária Cáceres. Celebração de despedida e sepultamento em horário a ser confirmado. Comunicamos com pesar o falecimento do senhor Lírio Remy Botari, ocorrido no Hospital Nossa Senhora das Dores. Serviço a cargo das funerárias Navegantes de Cáceres. Aos familiares e amigos, as condolências da Capinzal FM 6:18.
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2: Comigo mesmo, vivendo comigo mesmo, seu Brasil, Anchimi, dona Zenei, todo mundo participando também do Ranchão, né? Do Plano e da Medifarma. Mas que tal o louco de bom especial, né? Vamos que vamos dele aqui, dele, moçada. Vamos melhorando pela vida, né? 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É 17 a 19, vai ser sexta, sábado e domingo. 3 dias de grande evento também na querida cidade do nosso Piratuba Velho, né? É o mundão, né? Dona Anitta, se atrasou um pouquinho, dona Anitta. Perdeu a hora hoje, dona Anitta. Como dia, é que a senhora está, dona Anitta? Bom dia.
11: Me cadastro no Ranchão. Mas, e cadastro meu marido também, Valdemar. Ah, perdi a hora hoje.
2: Demais, tá.
11: Vou escutar só um pouquinho, senhor.
2: Mas como,
11: eu levanto o cedo para escutar.
2: Mas de que jeito, dona Anitta?
11: Poderia tocar a música pra mim, fazendo um favor? Prato do dia?
2: Uhum.
11: E ofereço pro meu cunhado João Pedro da Cruz.
2: Mas, João Pedro, pro
11: meu marido.
2: Meu
11: irmão. Fica com Deus.
2: Amém, Deus, amém. Muito, tudo, um beijão pra senhora. Bem, aí. Mas que Deus abençoe a senhora, seu esposo, Valdemar, toda a família. Ó, se não der tempo de rodear agora, mas eu rodeio de tarde daí, tá bom? Meu amigo Patrick Darsoleta. Vai lá pro Mar, pra Márcio, pro Odair e também da minha lavação, já deve estar se puxando por lá, né? Ei, meu amigo Chico Urma, da Tetização Urma, vivendo TV 16 anos.

sem você não vou dormir também. Vamos mandar isso aqui daí pra você, canarinho. Eu sei que tu toca da viola mais ou menos assim, tá bom? Aí, nosso colega Barro Preto, Dona Celone, tá crio aí, Barro Preto.

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0: 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Gente, que finalzinho aqui demais. 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Gente, um abraço e lembre, Deus é por nós, quem é contra nós, e eu volto já já no Capim ao negócio.
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1: Olha, gente, lembrando que o nosso WhatsApp é o 988156435. Capinzal Negócios. Então, amanhã, de terça e sábado, que não, gente, dia 7 do 7, né? 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Essas empresas que sempre estão com a gente também. Todos os dias, né? Doce, roupas e calçadas, é só entrar em contato aqui na Rádio Capinzal, tá bom, gente? Olha, lembrando, né, que nós temos aqui também, vende-se cana pra fazer cachaça, ó, precisa usar uma cachaçinha aí, 998065584, vende-se plantadeira marca Tubo, pula pedra, plantio direto, né? O pessoal que conhece plantadeira sabe, 2020, pouco usada, 98805-6554, vende-se vaca Jersey com dois terneiros, está prenha, né? 99958-2283, uma leitoa prenha e um cachaço, mas que tal? 99984-2560, vende-se kit martelinho de ouro por 1.500

0: Paulo Odo, 400 metros, né? 998279439, dois eixos aqui, então, do Bancina, ó. Dois eixos circulares, um grande e um pequeno, e uma estufa de baixo. 92022370. Se alguém tiver tela, a do Aide também está aceitando. Vende um televisor 43 polegadas Smart, né? 99908-1776. Som automotivo, mas carro bem potente. 99978-2867. 24 metros de calha, estado de nova. E 4 mil telhas de barro francês. 99969-2525 é o telefone. 6 horas. Com mais 47 minutos.
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0: A volando é 6h47, não? 6h47, né? Pessoal, estão pedindo aí os telefones da casa para desmanchar, outros dos cachorros. E assim, nós vamos brincando por aqui, né? 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Nós estamos chegando quase ao finalzinho de mais um Capizal Negócio. Obrigado aí pela audiência de vocês, né? Porque a dona Anitta aqui também tinha mandado para nós, né? Se é para negociar ou não, não era. É isso para nós aqui. Bom dia, Marcos Pedro. Passo contato de quem está doando cachorro, já passei. O pessoal já agradeceu aqui também, né? Isso, depois, né? Vivendo TV. Isso. É, deixa eu já. Ô, Jeff, você está atrasado, né, Jeff? É, a Patrícia passou de madrugada, já fizemos aqui, tá meio atrasado, já que vem, dormiu mais do que a cama, né, mas apesar de trabalho também mais do que não sei o que, né, um abraço agorizado aí, sempre trabalhando e acompanhando nós, obrigado pela companhia, tá bom? 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Um abraço, já tem 5 minutos com Jesus, depois o Jardel com o Jornal 102, nessa manhã é de terça-feira. Bom dia!
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0: Os familiares de Lídio Remy Botari comunicam pesar seu falecimento ocorrido no Hospital Nossa Senhora das Dores. O corpo está sendo velado na capela mortuária da funerária Gasser, celebração de despedida e sepultamento em horário a ser confirmado. Comunicamos com pesar o falecimento aí do seu Lídio Remy Botari, ocorrido no Hospital Nossa Senhora das Dores, serviço a cargo das funerárias Navegantes e Gasser. Aos familiares e amigos, as condolências da Capinzal FM. 6h50.
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2: Nesta terça-feira, dia 7 de julho, inicialmente, saúdo a você que está me ouvindo, me acompanhando neste momento. Quando estamos aqui juntos, em torno da palavra de Deus, pensando, meditando, Deus está cuidando de nós. Deus está cuidando de nós. Esse é o tema de hoje, baseado em 2 Reis, capítulo 4, versículos 1 até 7, que diz: venda o azeite e pague todas as suas dívidas. Ainda vai sobrar dinheiro para você e os seus filhos irem vivendo. Estimados amigos, não tenho mais nada. É uma frase de momentos desesperadores, seja diante de uma catástrofe, uma guerra ou uma enchente. Quanta dor há nessas palavras. O segundo livro de Reis retrata uma realidade desoladora. Durante um período de seca implacável, uma viúva e seus filhos enfrentam um credor sem compaixão do sistema tributário que ameaça tomar os dois filhos da viúva e submetê-los à escravidão. Diante dessa angústia, a mulher busca ajuda ao profeta Eliseu. Embora o profeta não disponha dos recursos financeiros, juntos eles buscam uma solução. Por meio de um milagre, o azeite se multiplica e a mulher ganha recursos para vender. Então Eliseu disse a ela: venda o azeite e pague todas as suas dívidas. Ainda vai sobrar dinheiro para você e seus filhos irem vivendo? Assim como Deus cuidou da viúva por meio de Eliseu, Ele também se preocupa conosco, com cada aspecto de nossa vida, especialmente a nossa salvação. Por isso Jesus veio ao mundo para nos salvar. Quando pensamos que não temos mais nada, precisamos ouvir a afirmação de Jesus: o Pai de vocês que está no céu sabe que vocês precisam de tudo isso. Mateus capítulo 6, versículo 32. Meu amigo, minha amiga, nosso Pai Celestial, que cuidou da viúva e dos seus filhos por meio de Eliseu, deseja continuar cuidando de nós. Muitas vezes por meio das mãos do próximo, como o agricultor, o dono do supermercado, o padeiro, a costureira, o atendente da loja e tantos outros Eliseus. Ó Deus, ajuda-me a confiar que suprirás minhas carências por meio do meu próximo. Sou grato por tanto amor, em nome de Jesus. Amém. Deus tem cuidado de nós. Sobre isso nós pensamos, meditamos hoje. O grande cuidado que Deus tem de cada um de nós. Assim como Deus cuidou de muitas pessoas no passado, Deus também cuida de cada um de nós. Que consolo, que confiança podemos ter em nossa vida. Quando nós trabalhamos, quando nós nos dedicamos aos nossos ofícios, como diz o Salmo 128, do trabalho de tuas mãos comerás, feliz serás e tudo te irá bem. Que bênção, que privilégio. E Deus cuida de nós. Como que Deus cuida? Através de muitas outras pessoas. Como aquela família foi cuidada pelo profeta Eliseu, Também Deus coloca muitas outras pessoas do nosso lado para nos cuidar. E assim também coloca a cada um de nós para cuidar o nosso próximo. E com este cuidado que Deus tem para mim e para você, vamos em frente. Um feliz e abençoado dia. Um grande abraço. Amém.
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17: Muito bom dia, terça-feira hoje, 7 do mês de julho de 2026, tempo parcialmente nublado aqui no Baixo Vale, temperatura 6 graus nesse momento no centro de Capinzal e Ouro. Você confere na edição de hoje. Câmara de Capinzal aprova a criação do Programa Municipal de Voluntários da Defesa Civil e projeto que garante prioridades no atendimento a pessoas com fibromialgia. Vereador Cauê Oliveira cobra explicações sobre aluguel para a farmácia municipal no centro e apresenta outros 3 pedidos de informação. Estão abertas as inscrições para a segunda corrida da CDL que ocorre no mês de novembro. A entidade lança a campanha digital para o Dia dos Pais com R$5.000 em vales compras. Preparativos para a 41ª Festa do Colono de Ouro entram na reta final e a organização confirma espaços de exposição esgotados. Lançada a programação da tradicional Festa de São Cristóvão em Lacerdópolis. Há datas que marcam o calendário, outras marcam a história de um povo. Hoje completam 43 anos da enchente que deu origem à Vila 7 de Julho. Na entrevista de hoje, vamos falar sobre a 12ª edição do programa Geração Empreendedora. No nosso Boletim de Brasília, reuniões e articulação do setor produtivo para evitar nova taxação americana entra no segundo dia. Segurança pública, idoso morre após acidente grave com outras duas pessoas feridas no município de Campos Novos. Três veículos envolvidos em acidente na 470 ontem. Homem morre ao ser atingido por animal em propriedade rural de Alto Bela Vista. Em Capinzal, o veículo sai da pista e cai na sarjeta no acesso à Cidade Alta. Nas informações esportivas, Bélgica goleia os Estados Unidos e pega a Espanha nas quartas de final da Copa. A Argentina entra em campo para fechar as oitavas após quedas de Brasil e Cristiano Ronaldo. Eu sou Jardel Martinaz e apresento essas e outras informações no Jornal 102, uma produção do Departamento de Jornalismo da Capinzal FM, na direção de Luiz Pedro Scarton. Aqui, a informação sempre é levada a sério.
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17: 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Ronaldo Coutinho do Prado, direto de São Joaquim, na Serra Catarinense, e as informações para esta terça. Tudo bem? Bom dia.
15: Bom dia. É, o dia começa frio. Mínimas aí entre 2 e 5 graus, agora ou final da noite, já beirando os zero. Pessoal, é bom fazer um monitoramento contra a geada. Provavelmente teremos mínimas aí de 0 a menos 4 em alguns pomares da região nessa quarta e ainda pode ter algum pontual negativo na quinta. Na sexta, dificilmente, mas serão dias de frio aí. Hoje, frio o dia todo, a máxima não passa muito dos 12, 13 graus. Mantém friozinho, bom frio de manhã e à noite, razoável à tarde na quarta e quinta. Aquece um pouquinho na sexta com alguma chance de chuva à tarde. Sábado tem chuva, período de melhora. E no decorrer do domingo também está indicando aí condições de tempo, assim, no geral, melhorando com frio. Volta a ficar mais frio de domingo para segunda. Da Climatera, Ronaldo Coutinho.

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8: 7 da manhã com mais 7 minutos, hora oficial do Brasil. Neste dia 7 do mês de julho de 1983, nós voltamos ao tempo há 43 anos atrás. Pois é, existem datas que a história registra pelos acontecimentos, outras permanecem vivas pelas pessoas. Como eu falei, hoje é dia 7 de julho, nós voltamos a 1983, uma data que ensinou que a força da água pode derrubar casas, destruir ruas e levar consigo anos de trabalho. Mas também, essa data revelou que algo é muito especial, que nenhuma enchente consegue arrastar a solidariedade de uma comunidade. No dia 7 de julho, Capinzal não recorda apenas uma tragédia, recorda, sobretudo, a capacidade de um povo de transformar dor em recomeço. Há 43 anos, as águas do Rio do Peixe mudavam para sempre a paisagem de Capinzal e Ouro e da região do Baixo Vale do Rio do Peixe. Mas foi justamente da maior perda que nasceu uma comunidade que até hoje carrega no próprio nome a memória daquele dia, a Vila 7 de Julho. Após cerca de 2 semanas de chuvas intensas, em 7 de julho de 83, o Rio do Peixe atingiu seu nível histórico. Em Capinzal, a força da correnteza destruiu praticamente toda a rua beira-rio, local onde hoje está a nossa área de lazer. Entre 76 e 90 casas foram levadas pelas águas, próximo de 100 casas, conforme diferentes registros históricos, deixando mais uma centena de famílias desalojadas. O centro do município ficou submerso, o comércio sofreu enormes prejuízos, serviço de energia e telefonia foram interrompidos e a população viveu horas de medo, incerteza, preocupação. Na cidade vizinha de Ouro, o cenário também foi dramático. Casas foram destruídas, a ponte sobre o rio Leãozinho ficou submersa e dezenas de famílias perderam praticamente tudo. Em toda a região, a solidariedade foi decisiva para enfrentar aquele momento. Igrejas, ginásios, casas de familiares acolheram os desabrigados enquanto voluntários e autoridades organizavam socorro. Da tragédia surgiu uma das mais importantes páginas da história de Capinzal. Para evitar que as famílias voltassem a viver às margens do rio, a administração municipal na época, liderada pelo prefeito Celso Farina, adquiriu uma área de terra na chamada Estrada Velha, doada por Lourenço Branquer, com casas pré-moldadas cedidas pela Eletrosul, originalmente destinadas a obras da barragem de Foz do Iguaçu, no Paraná, foi criado um novo loteamento após receber quem havia perdido tudo. Assim nasceu a Vila 7, batizada em homenagem à data da enchente, 7 de julho. O que começou como um conjunto de casas erguidas, às pressas, transformou-se, ao longo das décadas, desses 43 anos, em uma comunidade consolidada, com escola, igreja, comércio e centenas de famílias. Mais do que um loteamento, a Vila 7 tornou-se um símbolo de reconstrução, união e também de esperança. O nosso carinho, nosso respeito a todos aqueles que fizeram parte e fazem parte da história da Vila 7 de Julho, hoje lembrada pelos 43 anos. Vamos ampliar esse debate, essa discussão, essas recordações logo mais dentro do nosso Jornal do Meio-Dia. Lembrando que hoje é o Dia Mundial do Chocolate. 7 da manhã com mais 10 minutos, hora oficial do Brasil.
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8: Você que fez a sua fezinha na loteria, vamos então agora conferir quais foram os números sorteados no dia de ontem. Destacando que a Loto Fácil, concurso 3.728, uma aposta do Rio de Janeiro, na verdade foi um bolão, cinco cotas nesse bolão, vão dividir um prêmio de 1.919.000, 15 acertos. Com 14 acertos, foram 128 apostas, 3.143 para cada uma. Na quina, números sorteados 08, 26... 27, 66 e 79. 5 acertos, não tivemos ganhadores. Com 4 acertos, foram 33. Pouco mais de R$13 mil para cada uma. E a Mega Sena hoje pode pagar o prêmio de 38 milhões. Para você que não fez a sua fezinha, então procure através da internet, né? É fácil para você apostar agora. Pega o celular, aposta na internet. Não tem problema nenhum de estar saindo de casa, enfim. 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Seja o nosso ouvinte repórter, 988-15-6435, denúncia, reclamação, sugestão de pauta, algo do tipo, fique à vontade. Falar em sugestão de pauta, ontem recebi de moradores da região da Vila 7 a seguinte reclamação. Pessoas estão estacionando veículos em dois lados de uma via, próximo à creche da Vila 7, dificultando a passagem de quem sobe ou desce essa rua. É uma rua lateral, do ladinho da creche da Vila 7 de Julho. Então, pessoas estão estacionando nos dois lados e as pessoas não conseguem passar. Essa informação já foi levada ao conhecimento da diretoria de trânsito. Esperamos que seja tomada alguma providência, porque ali não é local de estacionar dos dois lados, hein? Não podemos afetar, né, a circulação de veículos. Já vi também que pessoas acabam parando na frente da creche, um veículo de um lado, outro veículo do outro, as pessoas atravessando sem olhar. Então acho que é algo que a prefeitura, a diretoria de trânsito precisa tomar providência antes que aconteça algum acidente, antes que alguém se estresse no trânsito por conta de que não consegue passar, porque tem veículos estacionados dos dois lados da via, tanto na Avenida José Leonardo Santos, mas principalmente naquela rua lateral, que agora não vou recordar o nome, mas enfim, é do ladinho ali das imediações da creche, onde o pessoal até mandou vídeos e fotos ontem, pedindo aí providências, até para que a gente alertasse os motoristas que não é local de estar estacionando nos dois lados da via, impedindo a passagem de outros veículos. Ah, porque é rapidinho, eu vou pegar só meu filho na creche, mas esse rapidinho aí pode, né, pode afetar a rotina de outras pessoas que precisam transitar. Às vezes é cinco minutinhos que pode, digamos que afetar a circulação de muitos veículos, causar congestionamento. Então, vai da compreensão e de providências que possam ser tomadas pela Diretoria de Trânsito aqui de Capinzal. A organização da 40ª Festa do Colono de Ouro intensifica os preparativos para um dos maiores eventos da região e do município. O evento promete reunir um grande público. Ontem foi realizado, né, mais um encontro para dar encaminhamento aos últimos preparativos dessa festa, que será no Centro de Eventos Sidney Paulo Facim, lá no Caravaggio, como é conhecido, e promete reunir um público bem expressivo. O evento vai ocorrer no seu ponto alto, dias 24, 25 e 26 do mês agora, aliás, 24, 25 e 26, exatamente. Mas dia 17 nós teremos o Fórum de Desenvolvimento Rural Sustentável. Nossa reportagem acompanhou ontem, esteve na prefeitura e lá verificou que estava ocorrendo essa reunião, e aí a gente acompanhou e o Jorge Luiz conversou com o Reinaldo Calgaroto, que é o coordenador da festa e traz detalhes sobre a programação, adiantando que todos os espaços para expositores foram comercializados.
9: Realizamos na tarde de ontem, né, uma das últimas reuniões de organização então, da nossa 41ª Festa do Colono, tudo alinhado, né, infraestrutura sendo montada no nosso centro de eventos, a questão dos expositores, então nós temos, está esgotado os espaços, né, nós temos um único espaço disponível, que a gente conversava na reunião de ontem para disponibilizar já para outra atividade. Então os espaços estão esgotados, os expositores estão realizando o pagamento, né? Quem é de fora do município realizando o pagamento via boleto bancário, então direto para a prefeitura municipal. Temos aí mais de 170 espaços, digamos assim, a gente teve que reduzir alguns espaços, mas chega próximo a 170 espaços disponíveis e já comercializado. Então tá tudo lotado, né, Jorginho? Sem dúvida alguma vai ser a maior festa do Colono já realizada em Ouro.
10: Se alguma empresa ainda desejar se instalar no parque para a festa do Colono desse ano, há possibilidade ainda ou não?
9: Então, Jorge, nós temos ainda algumas empresas que falta o pagamento, né, do seu boleto e a reserva lá, efetiva com o pagamento. Então pode ser que alguma empresa ainda desista de participar. As empresas que ainda têm interesse, né, podem entrar em contato, ficam na fila de espera, digamos assim. Se tiver alguma que desiste, a gente acaba incluindo as demais empresas aí do município.
10: Todos os espaços, digamos assim, vão ser disponibilizados a partir de que horário para as empresas já fazerem a montagem dos seus estandes?
9: Sim, durante a semana, ali na semana da Festa do Colono, já tem alguns espaços que são disponibilizados. O pavilhão onde que a gente fez a licitação, que o pessoal vai fazer o pavilhão, a partir da quarta-feira, meio-dia, então já vai estar disponível para que as pessoas vão montando, vão trazendo os seus produtos, aí deixando tudo organizado, para na sexta-feira à tarde começar a nossa feira propriamente dita.
10: Algum recado especial que o senhor gostaria de passar, principalmente nesses dias que antecedem o evento?
9: Sim, a gente pede para que as pessoas que vão circular no parque, nesse momento que está sendo feita a organização, o trânsito de veículos, o trânsito de caminhões, para que tenham bastante cuidado, porque os expositores também cheguem antes, né, no centro de eventos, cheguem antecipado para que consigam organizar da melhor forma, movimentar carga, movimentar caminhão, veículos dentro do parque, e na sexta-feira, ao meio-dia, já não é mais possível o expositor entrar com o caminhão para fazer carga e descarga no nosso centro de eventos.
8: E uma das grandes atrações, inclusive que abre no dia 24 esse evento, é o Café Colonial, preparado pela Associação Ourense de Mulheres da Agricultura Familiar. Nós conversamos com a presidente Rosane Borim e trouxe detalhes como é que tem sido a venda e orienta os interessados em garantir as suas fichas antes que acabe.
11: Bem procurado, assim, graças a Deus, já está mais da metade, já tá vendido.
10: Rosane, e para as pessoas que quiserem adquirir os ingressos, como é que devem proceder?
11: Tem na Prefeitura de Ouro, né, ali, no Sindicato Rural de Ouro também, na Grimpe e Flores, ali que tem. Tem também em Capinzal, no DCS, lá das coisas, tem também com o João na Matriz, né? Com ele, é esses aí, esse ponto que tem. Criança de 8 a 12 anos, né, paga metade, R$30. E os adultos, tanto para o primeiro quanto o segundo horário, é R$60. Polenta e o queijo ali que não pode faltar, né? Uhum. E vai ter cuca, vai ter pão, risoles, cachorro quente, vai ter também o wafer, ali, que também é bastante procura, né? Tanto que nem os bolos, tanto de fubá como os de milho, milho e fubá, a mesma coisa, né? É, mas, tipo, vai ter o de milho normal e o de milho com goiabada. Também que é uma coisa que procuram bastante, né? E o bolo de limão também que vai ter. É o tradicional de sempre, né? O pastelzinho. O primeiro horário, então, vai ser às 18 horas, né? Assim, a gente tá vendo ali que, tipo, chegou até 7h30, não vai mais poder entrar o primeiro, né? Por causa que a gente vai ter que ir preparado aí pro segundo. E do segundo, às 20 horas, né?
8: Já que estamos falando sobre festa, celebração, a Associação Comunitária São Cristóvão de Lacerdópolis já definiu a programação da sua festa em honra ao padroeiro. O evento será realizado no dia 2 de agosto, primeiro domingo do mês, reunindo celebrações religiosas, almoço festivo e matinê. Em entrevista, o coordenador do Conselho Administrativo da comunidade, Nailson Mantovani, destacou a expectativa que é grande a participação, como foi nos anos anteriores.
12: Agradecer essa parceria aqui com a Rádio Capinzal, né? Que a gente vem ao longo dos anos aí, né? Então a gente tá com a programação pronta aí, às 9 horas, sair da procissão em frente ao estádio municipal. Este ano teremos a parceria com o Sítio dos Lagos, que nossos vizinhos aqui da comunidade, né? Também são associados ali à comunidade nossa aí do São Cristóvão. Saída, teremos participação da tratores, coletadeiras, caminhões, carros, motos. E pedimos colaboração de todos aí que queiram participar na procissão, né? Também às 10 horas teremos a Santa Missa com o padre Davi Finger, padre lá de Lacerdópolis. A liturgia será feita pelo Itacir Buco e o Marcos Formigueri. E também teremos a ofertório, que vai ser parceria com o Sindicato dos Trabalhadores Rurais de Lacerdópolis. E ao meio-dia, o tradicional almoço, né? Com carne de gado, suíno e galinhas recheadas. E na cozinha teremos maionese, saladas e diversos. E às 15 horas, né, o tradicional matinê com o Cidinho e banda. E a entrada será gratuita. O espeto de gado é de 2,5 kg. Será vendido a 120, né? O suíno a gente tá vendo aí que é conforme o preço, né, do mercado. E a galinha ali também a gente tá vendo como é que vai o preço do mercado aí, que talvez está mais, às vezes está mais caro. A gente vai esperar mais no dia ali.
10: Expectativa das melhores possíveis, já que, digamos assim, a primeira festa do mês de agosto, tradicionalmente, é uma festa que atrai muita gente em Lacerdópolis.
12: Com certeza, né? A gente agradece aí a presença, né, de todos que sempre nos prestigiaram lá, né? Ao longo, desde que eu entrei, assumi o mandato lá em 2024. E, mais uma vez, essa parceria com a Rádio Capinzal, né? Que é muito importante aqui para as comunidades, tá destacando o nome das comunidades aqui da região, né? E com certeza a gente espera mais uma vez sucesso aí na nossa festa aí.
8: E a cobertura, é claro, toda especial, já confirmada, assim como foi nos últimos anos, da Capinzal FM, tanto a procissão quanto a celebração da Santa Missa e as outras informações. 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A Câmara de Vereadores de Capinzal realizou ontem à noite mais uma sessão marcada pela aprovação de dois projetos de lei, apresentação de várias indicações, pedidos de informação, além da participação de integrantes do programa Câmara Jovem e do movimento Legendários. Os trabalhos foram conduzidos pelo presidente Kelvis Borges, que em entrevista a Capinzal fez uma avaliação e também destacou alguns avanços de obras aqui no município de Capinzal, recentemente anunciados pela Prefeitura.
13: Recebemos aí os legendários, né, que vieram fazer uma fala em função de que aprovamos um projeto aí, permitindo que a Defesa Civil tenha auxílio de voluntários, né, e eles fazem um trabalho interessante que foi explanado hoje aqui. Deixamos as portas abertas para todas as entidades e quem contribui por um Capinzal melhor, de uma forma ou de outra, sempre que necessitarem, a Casa Legislativa estará à disposição. Também falamos sobre diversos assuntos, parabenizamos aí a festa do agricultor, né, realizada pelo município em parceria com as entidades, uma festa tradicional que foi retomada, sempre foi feita por várias mãos e foi um sucesso no final de semana. Na oportunidade, o prefeito Aguinaldo anunciou aí a pavimentação asfáltica do Alto Residência, a pavimentação asfáltica do Capitel Santo Antônio e também do Vidal Ramos, né? Na sequência. Então, serão grandes obras aí que vai atender o interior do nosso município. Também foi anunciado na semana passada, estive com o prefeito em Brasília, como tivemos êxito aí juntamente com o nosso jurídico. Então, o prefeito, o vice, toda a equipe, estando de parabéns pela cessão de uso do Parque de Exposição por mais 20 anos, né, com a possibilidade aí depois do pleito eleitoral de que isso seja definitivo, né, do município de Capinzal e também do Parque Linear, onde era uma ideia nossa, juntamente com o Aguinaldo, né, que me passou isso em 2016, eu trouxe essa ideia para que fosse feito algo novo, algo diferente para atender a população. Eu sempre usei o termo de fazer do limão, que era um depósito de lixo, era uma área abandonada, fazer disso um estacionamento, fazer disso um parque linear, que é o que deve acontecer nos próximos meses. Então, fazer desse limão uma limonada. Então, são várias, diversas situações que foram anunciadas. Também recebemos a informação que vai ser dada a ordem de serviço das escadarias aí da Nereu Ramos, né, que há muito tempo é um apelo da comunidade. Então, a Câmara de Vereadores está aí para debater os assuntos, para aprovar os projetos, para ser parceira da administração nessa mudança que Capinzal está recebendo.
8: 7h26, os vereadores, aliás, o vereador Cauê Oliveira, ele comentou sobre o projeto de sua autoria que institui o Programa Municipal de Voluntários de Apoio à Defesa Civil e Situações de Emergência, iniciativa que prevê a criação de um cadastro de voluntários para atuar de forma complementar e sem remuneração em ações de prevenção, resposta e auxílio durante desastres naturais, calamidades públicas e outras situações de emergência, sem substituir o trabalho, é claro, dos órgãos oficiais.
14: Tivemos a felicidade de aprovar, né, nosso projeto Voluntários da Defesa Civil no nosso município. O que esse projeto ele faz? Ele permite com que qualquer pessoa do nosso município de Capinzal se voluntarie, né, para ajudar a nossa Defesa Civil. Nós temos aí previsões como o Super El Niño, que é para acontecer. E a nossa assistência de Defesa Civil ela é reduzida, né? Tem poucas pessoas que trabalham. Então, esse projeto ele permite, sem custo ao contribuinte, sem gasto público, melhorar e aumentar o efetivo da nossa Defesa Civil no nosso município de Capinzal. Hoje estamos, né, caracterizados pelo movimento dos legendários, no qual eu faço parte aqui no nosso município de Capinzal, onde vai ser já uma entidade que se voluntariou a ajudar, né, os legendários que já fazem um serviço aí social importante, já tem treinamento em relação a catástrofes naturais, foram ao Rio Grande do Sul, pessoas aqui do nosso município, eu também estive lá, fomos também a Minas Gerais, quando teve aí as catástrofes lá naquele estado. E vieram hoje, no dia de hoje, aí para falar um pouquinho mais sobre o movimento, sobre os seus trabalhos que eles fazem no município de Capinzal, justamente, né, visando, né, esse trabalho em relação ao homem e também o que eles podem ajudar com o nosso município de Capinzal.
8: 7:28, os parlamentares também aprovaram um projeto de lei da vereadora Dalva Dal Cortivo. Essa assegura a prioridade de atendimento a pessoas com fibromialgia nos serviços públicos municipais, desde que atendimentos a critérios previstos na lei federal. Essa proposta segue agora para a sanção do governo municipal. Nós conversamos com a vereadora Dalva, que falou um pouco mais sobre essa iniciativa.
15: Quero agradecer aí aos colegas que aprovaram o projeto, né? O projeto da fibromialgia é um projeto muito importante. Um projeto hoje que a gente traz para Capinzal, que é a inclusão para as pessoas terem a prioridade. Sabemos que a fibromialgia hoje não é só uma dor muscular, né? É uma dor mental também, as pessoas sofrem muito com isso. Às vezes ela não aparenta, a pessoa não aparenta ter essa, porque ela é por dentro, por fora, as pessoas estão sorrindo, mas por dentro estão se derretendo. A gente sabe que é muito difícil as pessoas terem fibromialgia e hoje com esse projeto a gente está fazendo para que as pessoas tenham essa prioridade nos atendimentos mais rápidos e para que estejam mais, que as pessoas consigam ter mais orientação, né? É um projeto bom que vem só somar para as pessoas com fibromialgia. A gente sabe que, bom, ter a sua carteirinha, a gente já sabe que as pessoas que têm os autistas, que têm as pessoas com deficiências físicas, que já têm, né, essa carteirinha, e hoje eles tendo essa carteirinha, eles têm com todo o diagnóstico, né, médico, né, que vai ter que ter certinho o diagnóstico médico, com acompanhamento médico, acompanhamento fisioterapeuta, acompanhamento com psicóloga, né? Então, eles têm que ter esse laudo médico para eles terem essa carteirinha. Tendo essa carteirinha, eles vão ter essas prioridades, vão, com certeza, vão entrar aí no postos de saúde, hospitais e qualquer repartição pública aí vão ser atendidos com mais atenção.
8: Bom, durante a sessão de ontem, os vereadores apresentaram também pedidos de informação. O vereador Cauê, por exemplo, apresentou 4 pedidos de informação. O principal deles trata da locação do imóvel que vai sediar de forma provisória a farmácia pública municipal. O vereador solicitou esclarecimento sobre os critérios utilizados para a escolha desse imóvel, o valor mensal de R$14.000, a contratação, né, através de licitação, possíveis adequações no espaço e análise dos imóveis públicos que poderiam receber esse serviço. Lembrando que este imóvel, essa edificação, é no antigo Bradesco, na esquina da Ernesto Hackmann, com a 15. Além disso, o parlamentar pediu informações sobre a implantação de um aplicativo de atendimento ao cidadão, questionando a situação das obras também do ginásio de Alto Alegre, especialmente após relatos de infiltrações, e também solicitando estudos sobre melhorias na rua Luiz Carlos Fleck, na Vila 7. A vereadora Dalva, ela protocolou o pedido de informação, solicitando esclarecimentos à Secretaria da Saúde sobre a falta de fraldas descartáveis distribuídas pelo município. No documento, ela questiona os motivos da ausência do produto, se a aquisição já foi realizada e aguarda apenas a entrega, além de indagar mais medidas que estão sendo adotadas para atender usuários enquanto o item ficar indisponível. O vereador Jair Pedro Tualdo apresentou a indicação, propondo estudos de viabilidade para implantação de um plano de saúde aos servidores públicos municipais, com subsídio parcial e integral por parte do município.
16: Apresentei uma indicação para favorecer aí os funcionários públicos, para ver se o governo municipal elabora um plano de saúde para todos, que há muito tempo já vem sendo reivindicado. Para que se faça um plano de saúde para todos os funcionários do município, funcionários de carreira, funcionários até aposentados, que possam ser beneficiados por esse plano de saúde, porque se sabe que sempre tem doenças nas famílias, doenças nos próprios funcionários, e com um plano de saúde você pode se tratar, antecipar a doença. Então é por isso que essa indicação foi feita na noite de hoje.
8: Bom, mais detalhes da sessão de ontem você acompanha logo mais dentro do nosso Jornal do Meio-Dia. Agora são 7:32. O empreendedorismo começa muito antes da abertura de uma empresa. Ele nasce com ideias, criatividade, iniciativa e disposição para transformar desafios em oportunidades. E é justamente com esse propósito que foi criado o programa Geração Empreendedora, uma iniciativa da FACISC, desenvolvida a nível local pela ACIRP. Já chega a sua 12ª edição. O projeto busca despertar o espírito empreendedor em estudantes do ensino médio por meio de atividades práticas, contato com empresários e desenvolvimento de novas ideias. Aqui em Capinzal, essa iniciativa, desenvolvida, como disse, pela CIRP, ganha mais um episódio com mais uma edição e as visitas que começam nessa semana. Para tanto, recebo nos estúdios da Capinzal eles que são multiplicadores do programa Geração Empreendedora, a Clenemara da Silva, Clenemara que faz parte do Núcleo da Mulher, o Raul Lira, que faz parte do Núcleo Jovem, e também da Elisete Carniel, que faz parte, né, ela é diretora de Núcleos e também do Núcleo da Mulher. Inicialmente, Clenemara, seja bem-vinda aqui aos microfones da Capinzal mais uma vez, que bom revê-la, e é para falar de um assunto importante, a nova geração que vem por aí, será que está preparada? Tem oportunidade? Claro que tem, tudo bem contigo? Bom dia.
17: Bom dia, Jardel, bom dia aos ouvintes aí da Rádio Capinzal. Estamos aqui novamente aí para falar dessa edição do Geração Empreendedora, que é um projeto da FACISC, né, que foi criado pela FACISC e aplicado aqui por nós, dos núcleos da nossa Associação Comercial da CIRP. É um projeto que tem o meu coração e tem o coração aí de todo o nosso núcleo aí da mulher. Falo pelo núcleo da mulher, depois o Raul fala pelo núcleo dos jovens aí, né?
8: Perfeito.
17: Que ele vai plantar a semente do empreendedorismo lá no coração das crianças, que é de lá que a gente... Crianças não, né? Jovens.
8: Jovens.
17: Que é ali que vai nascer os futuros empreendedores, né? Esse projeto, a gente participou de uma capacitação, né? Para ser multiplicador. Eu já é a segunda edição que participo como multiplicador. Cada ano a gente faz uma mudança ali dentro do núcleo, né?
8: Qual que é a função do multiplicador?
17: O multiplicador, ele recebe o treinamento e aplica, ajuda a aplicar. Porque aqui na nossa cidade, na nossa associação, a gente faz tudo isso muito junto. A gente tem hoje os três núcleos que participam, né? O núcleo da mulher, o núcleo dos jovens e o núcleo das automecânicas. A gente tem os multiplicadores, mas a gente tem o apoio de todo o restante do núcleo ali.
8: A união faz a força.
17: Exatamente. Aqui a gente não faz nada sozinho, a gente faz tudo junto.
8: Uhum.
17: A gente tem... O pessoal muito engajado e a gente se ajuda aí nesse sentido.
8: Interessante. Então, para você entender o que é isso e atingir um público específico, nós vamos estar abordando sobre isso a partir de agora. Deixa eu dar um bom dia para o Raul Lira. Raul, seja bem-vindo aqui também aos microfones da Capinzal. Você vai estar falando inicialmente aqui sobre a etapa. E a primeira etapa, qual que seria? Tudo bem contigo? Bom dia.
18: Bom dia, Jardel. Bom dia aos ouvintes da rádio. Nós estamos na primeira etapa, que se chama Roadshow, que é a etapa que consiste na visita de nós multiplicadores nas escolas, né, para apresentar o projeto e convidar eles para participar do projeto, né? E a primeira escola que a gente vai estar visitando vai ser o Mater, vai ser a partir da manhã. As turmas serão do segundo ano, né, para deixar bem claro. Então a gente vai estar a partir da manhã indo no Mater, a partir de quinta-feira indo no Silvio Santos, e semana que vem no São Cristóvão. E também tem a escola da UNOESC, que a gente vai estar participando, ainda não temos agenda.
8: A escolha pelo segundo ano é justamente estratégico, porque é uma fase da vida dos alunos. Isso. Que estão se preparando para o mercado de trabalho. Né?
18: Isso, exatamente. Eles estão nessa etapa em que estão descobrindo, né?
8: Sim.
18: Qual vai ser seu objetivo de vida. Então a gente já quer chegar nesse momento da vida deles e apresentar para eles, né, que o empreendedorismo também é uma oportunidade deles estarem trazendo isso para a vida deles e colocando isso como uma prática, né?
8: Uhum.
18: E, enfim, podendo ganhar dinheiro e podendo se desenvolver mais, né?
8: É, como eu disse há pouco a Clenemara, você faz parte do grupo de jovens, né?
18: São,
8: é o núcleo de jovens, são muito jovens empresários, jovens que já estão... E talvez não tiveram essa oportunidade que esses vão ter agora através do Geração Empreendedora, né?
18: Sim, sim. É, o Núcleo Jovem, na verdade, ele é só o nome, porque tem, sim, várias pessoas, uhum, de várias idades, né?
8: Sim.
18: E o principal objetivo do Núcleo Jovem, quando ele foi criado dentro da CIRP, foi que os empresários viram que seus filhos precisavam trazer, vamos dizer assim, aprender a ser líderes, uhum, né? Então foi criado esse núcleo.
8: E preparar a sucessão, Fábio,
18: isso,
8: né? Sucessão
18: isso.
8: Empresarial. A gente,
18: isso,
8: fala, exatamente, da sucessão familiar no campo, mas também tem aquela sucessão familiar no empresariado, né? Que o, isso, jovem, ele possa acompanhar o seu pai, né? Como é que possa a empresa, digamos, não ficar por aí. Que a empresa possa ter continuidade, né?
18: Isso. E principalmente a questão de você descobrir o que você quer, né? Muitas,
8: sim,
18: vezes a gente fica pulando de galho em galho, tentando achar um objetivo de vida. E nós vamos trazer para eles dentro desse programa, uma forma deles enxergarem algo, né? Enxergarem uma oportunidade para a vida deles.
8: E tem aquela história também, né? Não sei se vocês concordam comigo, que às vezes o jovem, ele não quer seguir o mesmo caminho do pai.
18: Sim.
8: Com aquele segmento de empresa, ele vê uma oportunidade ainda maior ou diferente daquilo. Então,
18: sim,
8: é você saber se preparar para isso, né? Para encarar essa realidade.
18: Isso, eu vejo que tem duas formas. Uma que a gente vê bastante aqui na nossa cidade, que é o empreendedorismo familiar, né? Passa de pai para filho. Então, provavelmente o pai quer que o filho aprenda.
8: Mas será que o filho quer aquilo mesmo? Aí tem que ter aquela conversa, né?
18: Exatamente.
8: Aquele entendimento. E tanto é, né? Eu vou colocar a Elisete na conversa aqui também. A gente vai falar sobre as aulas, enfim, como é que vai ser. Mas é interessante pontuar que às vezes as pessoas mais antigas, elas são resistentes à evolução numa empresa. Desde a tecnologia, da aplicação da IA e tudo mais. Eu acho que é interessante isso. O jovem tem essa facilidade com a inteligência artificial. Sim. Então é interessante que nessa transição, né, da pessoa mais antiga, mais experiente, né, de vida, sim, também haja esse entendimento que às vezes é importante aplicar, investir nessa tecnologia, né, Raul?
18: Sim, verdade. E também tem a questão das redes sociais, né?
8: Sim.
18: Ainda, como você falou, eles também têm essa resistência em colocar a empresa deles nas redes sociais.
8: Expor o produto,
18: e eles acham que, eu faço do meu jeito.
8: É.
18: E a nossa geração já está mais avançada.
8: Exatamente.
18: E quer colocar e quer avançar.
8: Perfeito.
18: E é isso.
8: Interessante. Né? Elisete, por gentileza, antes de você falar sobre esse assunto aí das aulas, como é que vai ser, você concorda com isso, dessa questão também da sucessão empresarial, de que é preciso também ter aquela conversa, ter aquela visão de que o jovem pode trazer, pode acrescentar algo mais para a empresa ou até mesmo mudar os rumos da sua empresa, né? Tudo bem contigo? Bom dia.
19: Certo. Bom dia, Jardel. Bom dia aos ouvintes da Rádio Capenzal. Então, sem dúvida a gente concorda, tá? A gente vê todo dia isso acontecendo, né? Os empresários que estão ali há mais tempo, um pouco mais resistentes a algumas mudanças, né? E o jovem chegando cheio de ideias, cheio de coisas novas, né? Então, como é importante isso, a gente chegar a um ponto em que o jovem entenda que aquele negócio deu certo, muito certo até ali, sim, da maneira como foi feito, mas o empresário também que esteja ali já há tempo, entenda que o jovem que vem pode contribuir muito com, sim, o negócio. Então, eu acho que unindo essas forças e tentando assim fazer com que essa transição, com que esse crescimento seja possível e de uma forma leve.
8: Porque a gente não pode perder a tradição também.
19: Exato.
8: Né? A empresa tem uma tradição daquele jeito de atender, daquela forma de ter o contato com a empresa, né? Com o cliente, no caso, né?
19: Exatamente. Então, tem muito disso. Principalmente porque a gente se vê, assim, em cidades menores, né?
8: Sim.
19: E a gente tem muito desse... Da tradição mesmo, né?
8: Sim.
19: De você ser bem atendido, de você chegar, de você conhecer o dono, né? Então, tem muito, muito disso. Por isso que eu digo assim, uma transição, ela tem que ser leve,
8: sim,
19: né? Ela precisa acontecer tanto em termos do pai, enfim, para o filho, como as ideias, né? Aquilo que funcionava uma vez, talvez hoje não funcione exatamente da mesma maneira. Então, é a adaptação.
8: Adaptação.
19: Né? Tem que existir.
8: Perfeito. Agora, falando um pouco mais sobre as aulas, a partir do momento que for concluídas essas visitas, como é que vai ser esse processo nas aulas, da seleção dos alunos? Como é que vai ser tudo isso?
19: Exato. Então, depois que a gente fizer essas visitas, né, vão acontecer as inscrições, nós temos um limite de 30 vagas, né?
8: 30 vagas.
19: 30 vagas, exato. Então, assim, é bem importante que os jovens aproveitem essa oportunidade realmente, né? Então, assim, vão ser 5 aulas, tá? São 5 aulas desenvolvidas na sede da CIRP, extra classe, né? Então, o pessoal que vai estudar de manhã, vai ter a condição de fazer a aula à noite. Então, a gente vai ter a definição de horários e tudo mais. Na sede da CIRP, 5 aulas. Nessas aulas, a gente vai trabalhar o quê? Vai ser desenvolvida uma ideia. Então, os jovens fazem grupos. Nesses grupos, eles vão desenvolver uma ideia. Com base nessa ideia, trabalha-se um projeto, né? De forma que tente provar que ele é viável a implantação dele na sociedade, tá? Depois disso, existe uma banca. Então, a gente trabalha as 5 aulas. Nessas aulas, a gente vai ter o trabalho sobre liderança, vão ter o contato com a parte financeira, vão ter o contato... A gente fala muito da parte ética, né? Que é assim, fazer o negócio funcionar da forma correta, né? Eu sempre brinco assim, que a gente possa fazer o negócio funcionar quando ninguém está vendo e da forma certa, né? Da forma correta. Então, a gente trabalha muito isso, né? Nessas 5 aulas, né? Atendo agora, eu teria uma empresa pronta. Na sexta aula, existe a banca, né? Na banca tem os convidados, que vão ser os jurados, e vai ter um escolhido. Um projeto vai ser escolhido para uma banca regional, tá? Depois que vai para a banca regional, da banca regional tem várias outras associações, né? Onde, novamente, tem o escolhido que vai para a banca estadual. Então, assim... É muito bacana. Nesse momento, assim, tem muitas trocas, tanto internas ali na sala, quanto depois, quando começa a ter a evolução nas próximas etapas, né? Que seria a regional e a estadual, para quem conseguir chegar até lá.
8: Clenemara, acho que é importante não somente o jovem estar motivado e partir dele isso, mas o apoio também da família, para que isso é uma preparação para quem é pai, para quem é mãe, quer ver sempre o melhor do seu filho. E aí tudo começa pela educação, pela preparação profissional, né?
17: Exatamente. E a gente agradece já, né, a esse espaço, porque a gente precisa chegar nos pais, para eles terem o conhecimento. Porque os nossos jovens hoje, eles estão muito ligados à tecnologia, jogos, e acabam não tendo muitas conversas em casa, né? Então a gente vai passar nas escolas, vai falar com o jovem, e esse momento aqui é importante para chegar até o conhecimento dos pais, né? Então os pais que têm filhos no segundo ano do ensino médio, que estudam pela manhã, né? A gente só consegue fazer a aplicação do projeto à noite. Então, para os pais que têm filhos no segundo ano, que estudam pela manhã nas nossas escolas aqui das duas cidades, né? Silvio Santos, em Ouro, Mater, São Cristóvão e no Colégio Noesc. Então, conversem com seus filhos já... Oriente eles, incentive. Porque o que acontece, Jardel? O Geração Empreendedora é para todos os alunos.
8: Sim.
17: Porém, não são todos os alunos que vão querer fazer, né? E a gente também não tem vagas para todos. A gente gostaria de ter vaga para todo mundo. Mas não tem vaga. São 30

0: dos outros setores ali que a gente consegue colocar.
1: Comunicação.
0: Comunicação, sem dúvida nenhuma. Então, é onde a gente consegue colocar a vivência do dia.
1: Sim.
0: Ele passar o dia, vou passar o dia lá com o Jardel, vendo como que é isso. Daqui a pouco ele vai se identificar muito com aquilo.
1: Interessante. Tá? É ver na prática como funciona.
0: Exatamente.
1: Né?
0: É muito bacana isso.
1: A parte teórica e prática também, né? Como é que tudo é executado. Né? No papel é uma coisa, agora executar aquilo é outra história. Então, isso. É bem interessante. São 10 jovens, 10 que vão participar dessa etapa. Então,
0: exatamente.
1: Né? A formatura está prevista para quando?
0: A formatura, mês de outubro.
1: Outubro.
0: Vai ser a formatura.
1: Entregue
0: depois que ocorre todo esse processo, isso aí.
1: Uhum.
0: Aí a gente tem um evento também, onde normalmente vai o pai, a mãe, vai acompanhar, né? Então tem toda uma organização para a formatura que a gente faz ali em outubro.
1: Interessante. Raul, fica à vontade. Mais algum ponto que você acha interessante a gente ressaltar para aquele jovem que está nos ouvindo agora, aquele familiar? Fica à vontade. Pois não, Arthur?
2: Eles também recebem um diploma, né?
1: Um diploma?
2: Desse curso, e também acho que é importante para eles terem no currículo dele, né?
1: Exatamente, colocar lá, expor isso. Que participou desse processo todo, dessa geração empreendedora, né? Então, um diploma. Pois não, Clinemara?
3: Falando sobre o currículo, o que, que a gente ouve dentro do nosso núcleo da mulher? Quando o empresário pega um currículo de uma pessoa lá, um candidato, que está escrito lá, que participou do Geração Empreendedora, ele já tem um degrau a mais, ele já está acima.
1: Sim.
3: A gente teve o relato de uma das nossas associadas na nossa última reunião, que ela pegou o currículo, ela olhou lá, Geração Empreendedora. Porque eu falei antes, o Geração Empreendedora é para todo mundo, mas todo mundo não é para o Geração Empreendedora.
1: Exato.
3: Então, esse aluno que tem essa formação do Geração Empreendedora, ela já está um passo à frente dos outros.
1: Perfeito, quero agradecer aqui a sua presença. Elisete, mais algum ponto, alguma anotação que você tomou aí nota e talvez eu não te perguntei, fica à vontade.
0: Jardel, era isso mesmo, né? Agradecer a oportunidade, como sempre vocês estão aí de portas abertas, né? Para toda a associação, enfim, a gente sempre fica grato por isso. Dizer que assim, quem tiver a oportunidade, reforçando o que a Clenemara falou, aproveitem. Tá? Porque eu acho que é o despertar este espírito empreendedor, que não necessariamente precisa ser eu vou montar a minha empresa, mas eu vou ser empreendedor junto com o proprietário da empresa, eu vou ser um colaborador empreendedor dentro do negócio onde eu trabalho.
1: Que é uma fase da vida que há muitas dúvidas, né?
0: Exato.
1: Há muitas dúvidas e talvez essas dúvidas podem ser sanadas durante o trabalho, durante a troca de experiência com outros jovens. A pessoa pode, ela pode, talvez na hora que visitar uma dessas empresas, pode encontrar ali o seu futuro, né?
0: Exatamente. Então é por isso que a gente sempre ressalta. Tendo a oportunidade, gente, façam. Pais, apoiem, porque é importante e a gente vai estar lá fazendo o nosso melhor também.
1: Muito obrigado pela presença, Clenemara, suas considerações.
3: Considerações finais é que a gente ainda não falou, é tudo gratuito. Os alunos recebem apostila, camiseta. É um momento muito importante na vida deles. Venha fazer parte com nós aí do Geração Empreendedora.
1: Muito obrigado. Raul, suas considerações, amigo.
2: Só salientar aqui, né, que já foram mais de 5.700 jovens já que participaram desse projeto no estado, né?
1: Sim.
2: Então é um projeto que já tem uma bagagem muito grande e esse ano tem novidades. Todo o conteúdo ele é novo, né, baseado em tudo que já foi feito e melhorado, né? Então trazer isso também.
1: Ok, obrigado, Raul. Obrigado pela presença dos nossos convidados desta manhã. Geração Empreendedora, promovido pela FACISC a nível local através da CIRP 749.
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4: Já tem informações esportivas, tem o Boletim de Brasília, tem segurança pública. Vamos aqui resumindo as informações para você. Lembrando que a CDL Capinzal Uri Lacerdópolis estará com uma campanha especial para o Dia dos Pais. Vai sortear R$5.000 em várias compras. Então a CDL está com uma campanha que promete aí, uma campanha, a CDL lançando a campanha digital do Dia dos Pais. Inicia no dia 13 do mês de julho, a campanha do Dia dos Pais premiado, que será realizada na primeira vez, no formato totalmente digital. A promoção vai distribuir R$5.000 em várias compras, com 20 prêmios de R$250 cada para consumidores. O cadastro poderá ser feito pela própria empresa, utilizando o CPF do cliente, ou pelo consumidor, por meio de um cupom físico ou virtual no site ou aplicativo da campanha, segundo o gestor, o Marcos. O novo sistema oferece mais praticidade e segurança. A entidade que lançou as inscrições para a corrida CDL, corrida e caminhada, vai ser no mês de novembro, lá no site da Capinzal, na própria bio, no Instagram da CDL, tem as inscrições, como fazer as inscrições nesse evento que promete, no mês de novembro, portanto, mais uma edição. 5 e 10 quilômetros pelas ruas centrais de Capinzal e Ouro. Valor de inscrições e tudo mais você confere lá diretamente nas redes sociais da entidade.
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4: 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Vamos conectando o nosso correspondente na capital do poder em Brasília. Pode ser? Tudo pronto por lá? Reuniões de articulação do setor produtivo para evitar nova taxação americana entra em segundo dia. Paulo Otaram.
6: O ministro Mauro Vieira, do Itamaraty, enviou uma carta ao escritório do representante comercial dos Estados Unidos, onde contesta a proposta de aplicar uma tarifa adicional de 12,5% sobre produtos brasileiros. O Itamaraty rejeita variações americanas e afirma que o resultado da investigação é errôneo e não encontra respaldo nas evidências apresentadas pelo Brasil ao longo do processo. O presidente da Confederação Nacional da Indústria, Ricardo Alban, que está em território americano desde o último sábado, reconhece que é preciso fazer tudo o que for possível para evitar um enorme prejuízo e classificou as tarifas adicionais como exagero.
4: Vamos aguardar novos desdobramentos nesse segundo dia de discussões sobre esse tema que pode impactar e muito na economia nacional.
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4: Informações esportivas: nós tivemos ontem Portugal que perdeu, despediu o Cristiano Ronaldo, perdeu para a Espanha por 1-0. E tivemos também ontem a seleção, né? Vamos aqui só atualizando: aqui a Bélgica venceu, aliás, goleou Estados Unidos por 4-1. Então, definido o próximo confronto: Bélgica contra a Espanha nas quartas de final. Hoje, 13 horas, tem Argentina contra Egito e 17 horas, Suíça contra Colômbia.
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4: 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Um acidente ontem envolvendo três veículos na 470, em Campos Novos. Olha a rodovia que está preocupando. Nós tivemos recentemente 5 óbitos e ontem mais um. Desta vez, um homem de 71 anos morreu e outras duas pessoas ficaram gravemente feridas. A colisão foi frontal no quilômetro 327, próximo ao trevo de acesso a Celso Ramos. Motorista de um Fiat Argo, 54 anos, e a passageira do Ford Fiesta, 69, foram socorridos em estado grave, encaminhados ao hospital. Condutor de um Gol saiu ileso, esse tem 24 anos. Já então, o senhor de 71 anos foi a óbito. No local, a rodovia ficou interditada por cerca de uma hora. As causas serão apuradas pela polícia. Nós tivemos um homem que, 67 anos, um idoso, que morreu ontem pela manhã após ser possivelmente atingido por um animal em uma propriedade rural de Alto Bela Vista. Esse caso aconteceu na comunidade da linha União. No local foi chegado, né, pela a equipe do socorro chegou em um potreiro da propriedade. Socorristas encontraram a vítima sem sinais. Ele teria sido atingido por uma vaca, sofrendo ferimentos fatais. Somente a necrópsia pode apontar as causas oficiais. O caso é investigado pela polícia. A nível local, um casal escapou sem ferimentos após a saída de pista de um Gol com placas de Capinzal ontem à tarde, no acesso à Cidade Alta, próximo a Carbone. Saiu da pista e caiu na sarjeta. Apenas danos materiais. Fotos no portal de notícias capinzalfm.com.
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4: 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Nós tivemos nas últimas horas, vamos aqui atualizando, o boletim do Hospital Nossa Senhora das Dores, um total de 126 atendimentos, 83 de Capinzal, total de 24 de Ouro, 8 de Sorteia, 7 pacientes internaram, somando-se aos demais, são 25, 2 pessoas estão isoladas e 1 nascimento.
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4: E assim estamos concluindo mais uma edição do Jornal 102, produção, Departamento de Jornalismo da Capinzal FM, na direção de Luiz Pedro Escarton. Muito obrigado pela sua audiência, ótima manhã e até mais.
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4: Hoje é dia de lembrar que nem toda derrota representa o fim da caminhada. Há momentos em que o coração aperta, que a tristeza chega e a decepção bate à porta. Isso faz parte da vida e sentir não nos torna mais fraco, nos torna mais humanos. O que realmente nos define é a coragem de levantar depois de cada queda. Nem sempre o resultado será o que esperamos, mas sempre podemos escolher como continuar. As dificuldades amadurecem, fortalecem e nos ensinam a enxergar novos caminhos. Quem vive preso perde a oportunidade de construir um novo agora. A esperança sempre encontra espaço em quem decide não desistir. Cada obstáculo carrega uma lição para quem segue com fé e com muita determinação. Assim como nós, somos feitos de coragem, persistência e recomeços. A vida pode até demorar, mas ela chega para quem continua acreditando. Não deixe que um momento difícil apague a grandeza dos seus sonhos. Levante a cabeça, fortaleça o coração e siga em frente com muita confiança. Porque perder uma batalha jamais significa perder a capacidade de vencer a vida. Que Deus abençoe o seu dia, renove em você a esperança de que o melhor ainda está por vir. Pense nisso e tenha uma maravilhosa manhã!

0: 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Bora, gente, que o seu dia seja maravilhoso, com muita fé, esperança e, ó, ótimas notícias. Terçou, terça-feira, 7 de julho, 26ª semana do ano. Hoje é o Dia Mundial do Chocolate. Quem não gosta, hein? Dia também de lua minguante, inverno brasileiro. Os católicos celebram São Vilibaldo. 8:13, Mauro Ribeiro é quem comanda a mesa de som. Na recepção, a Fernanda Alves Duarte, a direção de Luiz Pedro Scarton. E até 15 para o meio-dia tem aqui Marlo Matiello, comunicando para uma região de audiência. 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Muito obrigado pela preferência. Sejam bem-vindos a mais uma Manhã 102.3.
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0: Eu amo a Capinzão FM, a boiadeira Ana Castela, olha onde eu tô. Bom dia, muito obrigado pelo seu carinho, pela sua audiência, pela sua participação. Bom dia pra dona Roseli Almeida, pra Rosane de Fátima da Silva. Bom dia pra Natalina Muraro, agradecer a dona Vitória e o seu Chicão, a Inês do Verde Vale. Agradecer a todos que estão mandando o seu recadinho logo cedo e fazendo parte da audiência 102.3, feita pra você. Um grave acidente na BR-470 em Campos Novos deixou um homem morto e duas pessoas gravemente feridas na tarde de ontem. A colisão frontal no quilômetro 327 envolveu um Fiat Argo, um Ford Fiesta e mais um Volkswagen Gol. O motorista do Fiesta, de 71 anos, morreu no local. O condutor do Argo, de 54, e a passageira do Fiesta, de 69, sofreram ferimentos graves e foram encaminhados ao hospital de Campos Novos. O motorista do Gol saiu ileso e recusou o atendimento. A rodovia ficou interditada por cerca de uma hora e meia. A Polícia Rodoviária Federal vai apurar as causas desse acidente. Informações e fotos no portal capinzãofm.com.br.
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1: 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Bom dia para dona Iva dos Santos, bom dia para o Arthur também, para Patrícia Lopes, que está acompanhando a nossa programação no Recanto dos Pássaros. Bom dia para dona Marli Alves, bom dia para o seu Osvaldo e para todos da Vila União, que estão sempre na Sintonia 102. Oportunidade de trabalho, em procura-se um funcionário, um colaborador para cuidar de 200 metros de aviário em Lacerdópolis. Procura-se um funcionário para cuidar de 200 metros de aviário em Lacerdópolis. Mais informações no 3555-1333. A Fernanda vai te passar, então, o telefone da pessoa que está contratando um funcionário para cuidar de 200 metros de aviário no interior de Lacerdópolis. É oportunidade para você crescer, para você ter a sua renda, para você ter o seu trabalho, o pão nosso de cada dia, não é mesmo? 8 horas com 32, tem mais gente para falar com a gente, fique ligado.
2: Ô, Marcos.
1: Bom dia. Evandro.
2: Mandamos que eu estiver ouvindo, tem que participar do Rachidade que quiser
1: ir. Tá certo, Evandro, muito obrigado, tá?
3: Bom dia, Marcos.
1: Bom dia, dona Rosalina.
3: Foi no sorteio do.
1: Claro.
3: Do Ranchão.
1: A senhora quer acrescentar mais alguém?
3: Meu nome é Rosalina, Pelentira. Depois a minha mãe. Meus irmãos.
1: Anotei aqui, dona Rosa. Eu
3: estou aí no cadastro.
1: Tá bom, então. Muito obrigado, tá? Uma ótima. Eu que agradeço a participação da senhora. Bom dia para Rose Scheu, irmã, e para todos que nos acompanham lá na linha Mente. Bom dia para Elone Masson, na Carmelinda. Excelente terça-feira para todos vocês.

0: Eu amo a Capinzão FM com Jorge Matheus. 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

0: Eu amo a Capinzão FM, o sucesso de Daniel, Amei Uma Vez Só. Tô aguardando aqui a sua participação, a sua interação pelo 3555-1333, pelo 98815-6435. Bom dia para Loreni Duarte da Silva, bom dia para o João Carlos na Vila 7, o Valdecir Inácio. Agradecer também a participação aqui na manhã da 102, da dona Eva Belotto, do seu Hernani, lá do loteamento MR. Agradecer também a Adelina Nardi Bortoli, dona Ivani Kaiser, que bom que a senhora participou, ao Neucir Baldo também com a gente, a Naldina Monteiro, dona Santina Casara, muito obrigado. Bom dia também para Marta da Luz, meu bom dia também para dona Marli Rênica da Silva, do loteamento Parisoto, e todos os demais sintonizando a Capinzão. Aliás, tem participação do ouvinte 102, vamos lá.
1: Bom dia, Marlo.
0: Bom
1: tudo
0: dia,
1: bem?
0: Tânia.
1: Até no vídeo. Gostaria de participar do sorteio.
0: Gratidão,
1: obrigada.
0: Um abraço,
1: ótimo dia.
0: Tânia, valeu.
2: Bom dia,
0: amiga.
2: Marlo. Tudo
0: bom
2: bem?
0: Dia.
2: Aqui é o Neide da Silva, da Vila Anchieta.
0: Dona Neide.
2: Concorrer ao ranchão da Capinzal.
0: Claro.
2: Um bom dia a todos os ouvintes.
0: Para a senhora também, todo o pessoal da Vila Anchieta. Bom dia.
3: Abençoada, ótima semana. Queria participar do sorteio do ranchão, Generosa Moraes.
0: Dona Generosa, um salve bem especial. Obrigado. A Cirlei dos Reis do Pôr do Sol, nosso amigo Ademir Tuigo do Parque. A dona Noêmia Broeto, da Vila 7 de Julho, ao seu Vilmário Alves da Silva, do Paris, a Tatiane e todos os seus familiares lá no distrito de Santa Lúcia. Bom dia também para dona Eva Formel, que participa com a gente, a Joanete Bareta, Leda Mara Pogeri. Bom dia para o seu João Bender e todos os demais que estão participando do ranchão da Capinzão FM. Há 46 anos, feita para você.
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0: Capinzão FM, são 8h44. 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
0: 8 horas com mais 49 minutos. Bom dia para dona Iva Alf acompanhando a gente. Sol maravilhoso no loteamento Parisoto. A gente observava pela janela aqui da nossa sala, né, Mauro? O dia tá maravilhoso, lindo demais. Aproveitar, né? Abraço, dona Iva. Obrigado pela sua audiência. Agradecer também a Salete Brol. Bom dia para dona Neide, pro seu Novelli. Bom dia para Delci Curtis. Meu bom dia para Genesi Cabral. Genesi, tudo bem contigo? Muito obrigado. Dia maravilhoso. A dona Maria de Lourdes Adame. Freda um pouco, né? Nosso amigo Sérgio José Poyer, graça em tanto, viu? Tudo certo, sim, pouco frio, tá 4 graus de temperatura, mas logo o sol aparece, logo fica tudo maravilhoso, né? Agradecer também a Valdete Ribeiro, bom dia pra Zenaide, pro Valdir, família toda sintonizando a 102.3. Vamos trazendo mais participação do ouvinte pra você, amigo 102.3.
9: Bom dia, meu nome é Marinês Weber Rodrigues Cordeiro, moro na rua Anselmo Toaldo, Vila 7, gostaria de participar do Ranchão.
0: Muito obrigado pela sua participação, amiga.
10: Bom dia, Marlon.
0: Bom dia.
10: Tudo bem?
0: Bem, a senhora?
10: Hoje está um dia maravilhoso.
0: Tá mesmo, né?
10: Quero dizer que a mensagem, olha, me emocionou.
0: Que bom,
10: muito
0: dona
10: Muito boa essa mensagem, muito linda.
0: Ó, daqui a pouco o Douglas vai estar encaminhando os grupos WhatsApp.
10: Eu gostaria de participar do Ranchão da Capinzal.
0: Gratidão, muito obrigado, amiga.
11: Bom dia, Matheus.
0: Dona Andalina, bom dia.
11: Aqui é Andalina Friso.
0: Uhum.
11: Queria participar aí do Ranchão. Hoje... E tô bem feliz, você sabe que hoje é aniversário da enchente do 83.
0: 43 anos atrás, né? É, a senhora foi uma das
11: hoje
0: que foram afetadas.
11: Hoje é 7
0: afetadas,
11: de julho.
0: Né? 7 de julho.
11: Tá fazendo aniversário
0: anos,
11: hoje.
0: Né? Uhum. Quantas lembranças, né?
11: Mas eu tô bem, tô aqui tomando meu chimarrão.
0: Que maravilha.
11: Perto do fogo.
0: Isso é bom, né?
11: Levantei, era quase 8 horas.
0: Que bom, que bênção.
11: Descansar a minha vida.
0: Exato,
11: agora,
0: exato,
11: né?
0: Aproveitar.
11: Mas tá tudo bem comigo. Um
0: Amém.
11: Abraço.
0: Que Deus
11: Queria
0: te abençoe.
11: Queria participar aí do Ranchão, tá?
0: Exato. Bem lembrado.
11: Bom dia e um abraço para toda a turma aí da rádio.
0: Com certeza. Obrigado,
11: tchau,
0: minha amiga. Tchau,
11: com
0: tchau.
11: Deus.
0: Obrigado. Ó, então hoje 43 anos da enchente que atingiu Santa Catarina atingiu o Vale do Rio do Peixe, Capinzal não foi diferente, né? Algumas muitas histórias, né, que marcam a vida da gente, né? Eu me lembro que nesse dia, no dia 7, meu pai me trouxe para a cidade, ele veio ver a enchente, porque eu morava no Pinheiro do Meio ainda, né? Lá tinha transbordado o rio, enfim, mas a gente ouvia pelo rádio, né, o tamanho da catástrofe que tinha atingido o Capinzal. Eu me lembro muito bem dos vagões tombados aqui na estação ferroviária, amarrados com umas cordas muito grossas, muitas casas que ainda resistiam à margem do Rio do Peixe, também amarradas com corda. Lembro em frente à Prefeitura do Ouro aí, aquele aguaceiro todo, né, água que tomava aí em frente à Prefeitura. Que mais que eu lembro? A rua aqui da Megazan, Narciso Barizon, toda cheia d'água. Eu lembro, tem essas lembranças, o Rio do Peixe muito alto, quase batendo na ponte, né? Muitas histórias que eu lembro, eu tinha quantos anos na época? 6, 7 anos. É isso que me vem à mente quando se fala em enchente de 83, né? Então, sobrevivemos a ela também, né? Hoje já estamos mais preparados, caso isso aconteça de novo, estamos mais preparados, né? Vamos nessa, 8:53. Você tem alguma história de enchente para me contar? Me mande um áudio breve pelo 988156435. Vamos recordar essa história. Não uma história bonita, mas é uma história de superação, porque as pessoas se ajudavam na época a tirar o que sobrou dos outros ainda para conseguir levar para os alojamentos. Não se tinha uma estrutura de defesa civil que se tem hoje, né? Na época não tinha nada disso, foi tudo meio que de supetão, né? Mas as prefeituras fizeram a sua parte, a população generosa fez a sua parte, acolheu, né? Então são as recordações boas de um incidente que marcou a história de Capinzal, né? Vamos lá, são 8:54.

Eu amo a Capinzão FM, Rick Renner, ela é demais. Bom dia para Maria Terezinha, para Ernestina Prigon, acompanhando a gente. Um abraço também para Dona Celita Peters Marques. Bom dia para Dilei Lopes, a Dona Ivete Borsó Espironello e todos, a Dona Roseli César e todos os demais ouvintes da Manhã 102. 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Tô vendo aqui que faleceu Benedito Rui Barbosa aos 95 anos, autor de novelas como Pantanal, Rei do Gado e outras, né? Perdemos então alguém muito, muito bom no que fazia, né? Nas novelas que encantaram o Brasil. Nós vamos fechando a programação de hoje, já já tem Capinzal Notícias, deixamos vocês com Guilherme Santiago, mas que dá vontade dá, hein? Bom dia! Música.

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1: 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O número de mortos após dois terremotos que atingiram a Venezuela subiu para 3.535, segundo informação divulgada ontem pelas autoridades. Os tremores, de magnitude 7.2 e 7.5, também deixaram milhares de feridos e desabrigados, além de causarem destruição em Caracas e no estado de La Guaira. Corpos de vítimas ainda estão sendo retirados dos escombros. Capinzal. E o PL confirmou para o dia 25 de julho, em São Paulo, a convenção nacional que vai oficializar a candidatura do senador Flávio Bolsonaro à presidência da República nas eleições deste ano. O evento também irá homologar candidaturas ao governo dos estados, Senado, Câmara dos Deputados e Assembleias Legislativas. Capinzal. A CDL Capinzal Ouro Lacerdópolis inicia na próxima segunda-feira, dia 13, a campanha do Dia dos Pais premiado, uma novidade. Pela primeira vez, a promoção será totalmente digital. Serão R$5.000 em premiação, com 20 consumidores premiados, com R$250 cada. Detalhes no portal de notícias capinzalfm.com. Capinzal. Estão abertas as inscrições para a segunda corrida CDL, que será realizada no dia 8 de novembro deste ano. O evento terá provas de 5 e 10 quilômetros, além de uma caminhada de 5 quilômetros. As inscrições já estão disponíveis, com o primeiro lote promocional e vagas limitadas, com valores de R$ 109,90 para corridas e R$ 59,00 para caminhada. Detalhes nas redes sociais da entidade. 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
3: 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Bom dia para Vanusa de Moraes, bom dia para o Henrique, para o seu Leopoldo, para a dona Dorothy, bom dia também para Fátima Maschio. Gratidão pela sua participação e também pelo feedback em relação à mensagem. Estamos juntos, hein? 9:10, vem comigo.
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0: De longe eu amo a Capinzal FM, João Bosco e Vinícius com Gustavo Lima, medida protetiva. Bom dia. Tem ouvinte 102, deixando a sua opinião, a sua participação na manhã, 102, hora 2. Diz aí.
1: Cadastro no Ranchão do Proner, é a Márcia Lazarinho.
0: Oi, Márcia, bom dia,
2: bom
0: muito
2: dia,
0: obrigado.
2: Mário,
0: bom dia,
2: tudo bem?
0: Bem, a senhora?
2: Quero participar do sorteio do Ranchão do Proner. Uhum. Maristela Jumbelli Ritter.
0: Oi, Maristela.
2: E Norberto Ritter. E meu filho Norberto Ritter Júnior do Vidal Ramos.
0: Anotei aqui, muito obrigado.
2: E daí meus
0: obrigado.
2: Pais. E o do Pedro Jumbelli, Maria Esganzela Jumbelli e do Lari Moss.
0: Uhum. Obrigado, Maristela. Ótimo dia para você.
2: Uma ótima terça-feira a todos.
0: Que assim seja.
2: Sol lindo, hein?
0: Amém, amém. Que assim
3: seja. Bom dia, Marlo. Tudo bem?
0: Bem, a senhora?
3: Eu sou a Irma Pimentel. Eu gostaria de participar do Ranchão da Rádio Capinzal.
0: Claro.
3: Bom dia a todos.
0: Para a senhora também, muito obrigado, Dona Irma. Foi perdido na Vila 7 de Julho, próximo à Faste, uma carteira com cartão e documentos em nome de Avelino Ribeiro da Silva. Atenção, se você encontrou na Vila 7, próximo da Faste, a carteira com cartões em nome de Avelino Ribeiro da Silva, entre em contato pelo 998-120652 ou pelo 988-208018. O nosso WhatsApp da recepção também está à sua disposição, tá? 3555-1333. Foi perdida na Vila 7, a carteira com documentos em nome de Avelino Ribeiro da Silva. Qualquer coisa, informe a gente. 3555-1333. Um homem de 67 anos morreu na manhã de ontem após ser possivelmente atingido por uma vaca em uma propriedade rural da comunidade da Linha União, acesso ao município de Alto Bela Vista. Quando os bombeiros chegaram ao local, a vítima já estava sem sinais vitais. O homem apresentava ferimentos graves, principalmente na cabeça. A polícia científica realizou a perícia, encaminhou o corpo para a necrópsia, irá confirmar a causa da morte. As circunstâncias do caso ainda estão sendo investigadas.
4: 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Nota de falecimento.
0: Os familiares de Lírio Remy Botari comunicam com pesar o seu falecimento ocorrido no Hospital Nossa Senhora das Dores. O corpo está sendo velado na capela mortuária da funerária Gasser. Celebração de despedida às 15 horas do mesmo local e o sepultamento no cemitério municipal de Capinzal. Comunicamos com pesar o falecimento de Lírio Remy Botari. Serviços fúnebres a cargo das funerárias Navegantes e Gasser. Aos familiares e amigos, as condolências da Capinzal FM.
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0: Capinzão FM, são 9h22. 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
0: Bom dia para dona Mariraci Miller, que nos acompanha no interior de Piratuba. Um abraço bem especial, povo lá de Nova Beleza, sempre com a gente. Dona Juvelina, que bom que a senhora participou. Temos muitos, muitos amigos participando, interagindo e fazendo a festa com a gente. O Adnelson Poyer, bom dia, Adnelson. Bom dia também a dona Salete Lourdes Rossetti, do Lauro Miller, a dona Noeli Antrione Facim, do Distrito de Santa Lúcia, a Elisete Piazza, do bairro Navegantes, Rosângela Schweizer. Bom dia para dona Marlice Schumann, aí do bairro Nossa Senhora dos Navegantes. Agradecer também a dona Dirce Zanol da Silva, agradecidos pela companhia também de todos, a Solange do Vista Alegre, do Noni, da Carmen, do Gabriel. Abraço também ao Wilson da Rocha, do Maximiliano Tualdo. Agradecer também a dona Nailor Facim, de Santa Bárbara, Campos Novos, e também a parceria que nós temos aqui com a dona Deolinda Poyer Gomes. Gratidão para todo mundo que faz parte dessa audiência 102.3. Tem mais. Ah, tem uma participação aqui, por favor, Mauro, a última, de 1:19. Nós vamos ouvir um pouco da história da enchente de 83. Pode rodar, por gentileza?
16: Bom dia, Marlon Matiello.
0: Bom dia, dona Noemi.
16: Aqui é Noemi Amambaque. Eu quero participar do Ranchão da Rádio Capinzalo. Quero contar um pouco da história da enchente de 7 de julho. Que está fazendo 43 anos hoje.
0: Exato.
16: Nós, aquele dia lá, era 5 horas da madrugada, quando se acordemos. Era grito de cachorro. E a gente a levantou, era carro buzinando, a água já estava chegando, arrumei uma mudança um pouco, levei um pouco na casa da tia, um pouco no depósito da Ceramalte, e as outras coisas ponhamos em cima dos trilhos, junto com a mudança da dona Norma. Daí, de repente, avisaram que era para tirar tudo de lá, porque tinha estourado a barragem. Daí veio os caminhões, carreguemos mudança, um pouco foi junto com a nossa, com a dona Norma, da Norma junto com a nossa, e fomos morar dentro da Pertigão. Daí de lá, ficamos 17 dias morando lá, em 7 famílias.
0: Nossa.
16: Daí veio os donativos, nós tínhamos que sair. Daí fomos morar junto com o Carli Cibo, que era nosso amigo.
0: Uhum.
16: Daí ficamos lá morando junto 7 meses. E depois, daí um ano depois, nós viemos morar na Vila 7. E essa história que nós passamos e que nunca mais vamos esquecer.
0: Fica marcado na memória, né, dona Noemi? Eu já entrevistei a dona Noemi muitas vezes sobre essa história, e tem um dos dados que ela contou agora que são novos para mim, não lembrava disso, né? Dona Noemi é uma das sobreviventes, mora bem do ladinho da capela da Vila 7 de Julho, né? Muito obrigado. Se você tem uma história de enchente pra gente,

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1: 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Paulo Otaram e a informação.
2: O STF deu prazo de 48 horas para que os presidentes de 7 tribunais de justiça expliquem o pagamento de verbas indenizatórias acima do teto constitucional de remunerações. Os ministros Alexandre de Moraes, Cristiano Zanin, Flávio Dino e Gilmar Mendes tiveram como referência uma reportagem do jornal Folha de São Paulo. Essa matéria apontava que os tribunais aqui do Distrito Federal, de Goiás, do Maranhão, do Paraná, Rio de Janeiro, Rio Grande do Norte e Rondônia, simplesmente ignoraram o entendimento da Corte, que limita os penduricalhos desde o dia 25 de março. Os pagamentos remuneratórios e indenizatórios somados ultrapassam os limites e chegam a atingir quase R$ 500 mil em alguns casos. Em março, o presidente do STF, ministro Edson Fachin, já fazia recomendações ao efetivo cumprimento das novas normas.
3: Trata-se de uma agenda de Estado voltada à consolidação de soluções duradouras e ao fortalecimento da confiança da sociedade nas instituições públicas.
2: Quando questionada sobre a presença no núcleo de formatação fiscal de magistrados que tinham salários acima da média, Fachin os defendeu. Mas a presidente da ONG Governa Brasil, Cris Nardes, já avaliava o caso como sistêmico e dizia que se alguém fechasse os olhos, já era.
4: É um conflito de interesses, com certeza, porque a gente vai favorecer mais do mesmo. A gente não traz a possibilidade de escutar outros líderes, né? Outras pessoas que tenham, talvez, opiniões divergentes.
2: A Corte determinou a intimação imediata dos presidentes dos tribunais de Estado aqui citados. Eles têm prazo de 48 horas para atender a determinação. Se a ordem não for cumprida, os responsáveis poderão sofrer o afastamento imediato do cargo de direção, além de responderem nas esferas penal, civil e disciplinar. De Brasília, Paulo Otaram.
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6: 9h36, gente, 9h36, sequência da hora 2 da manhã, 102, ao meu lado, Yuri, gerente da Marafim Móveis. 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

0: Maiara Azevedo, criado com vó. Bom dia, muito obrigado pela sua audiência. Eu amo a Capinzal FM. Muita gente participando, deixando o seu recado. Mauro, tenho bastante participações, mas tem uma, a última, por gentileza. É, vamos ouvir então, que fala um pouco da enchente, né? Da enchente de 83. Vamos lá, por favor.
1: Bom dia, Mauro.
0: Bom dia.
1: Tudo bem?
0: Bem, a senhora?
1: Sou Loreni Duarte da Silva.
0: Dona Loreni. Obrigado
1: na Vila
0: pela sua
1: 7
0: participação.
1: De julho, há 36 anos.
0: Uhum.
1: Então, eu me lembro bem da enchente. Era, eu tinha 12 anos, a gente morava em cima no morro lá, e na, no interior de Pira,
0: uhum.
1: mas enxergava o rio. Então, era muito triste, as casas, tudo vinha quase inteira, se desmanchando.
0: Uma
1: né?
0: visão impressionante,
1: e
0: né?
1: E foi muito triste. Então, choveu praticamente 15 dias e... Tinha as famílias morando na beira do rio, meu pai ajudava a tirar as famílias lá, porque a casa já ia ser levada, né? Então, foi marcante, né? E fazia 7 anos que tinha Vila 7, eu vim morar aqui, tô até hoje. É um lugar muito bom, né?
0: É ótimo, né?
1: Mas para as famílias que passarem, que ficarem e perderem tudo, foi muito difícil,
0: muito
1: né?
0: Muito triste, né? Mas o que marca, o que fica de recordação é a superação, né? A superação dessas famílias. Né? Nós ouvimos aí agora a dona falando sobre a questão da, de 7 meses morando na, com uma família, com compadres, né? E foi assim que as famílias foram se ajustando, né? Voltando, tentando voltar pelo menos à sua vida normal. É a capacidade, a resiliência que a gente chama hoje, né? Que as famílias têm. Dona Loreni, muito obrigado pela sua contribuição. Uma ótima manhã para a senhora.
2: 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Nota de falecimento.
0: Os familiares de Lírio Remy Botari comunicam com pesar o seu falecimento ocorrido no Hospital Nossa Senhora das Dores. O corpo está sendo velado na capela mortuária da funerária Gasser. Celebração de despedida hoje às 15 horas no mesmo local, logo após o sepultamento no cemitério municipal de Capinzal. Comunicamos com pesar o falecimento de Lírio Remy Botari. Serviços fúnebres a cargo das funerárias Navegantes e Gasser. Aos familiares e amigos, as condolências da Capinzal FM.
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0: Dia lindo em toda a nossa grande região, com sol e céu azul, os aplicativos marcam 7. A estação de ouro marca 5 graus e 2 décimos. 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
1: Bom dia, gente. Muito obrigado pela sua audiência. Bom dia para Juliana, lá do Alto Alegre. Juliana, muito obrigado. Bom dia para Dona Adelaide Schiavini. Agradecidos pela participação também da Jucimara da Luz. Bom dia para Dona Lena. Bom dia para o seu Ari Mangolti. Um abraço bem especial. Dona Maria Zanon, em Presidente Castelo Branco. Valdemir Lopes, do Pôr do Sol. Adirley Base com a gente. Bom dia para Ivete Durigon. Um salve também carinhoso para Dona Leonice, lá de Linha Lambedouro e Pira. Bom dia, Leonice. Obrigado. A Elis Elisete Bortoli também fazendo parte da audiência da manhã da 102.3. Quem mais, gente? Bom dia para Ângela Figueiredo e toda a sua família, mandando um áudio pra gente também, a Dona Irene. Dona Irene, obrigado. A Sandra Surde Wagner, bom dia para Iraci Araújo, nosso amigo Renan também, um abraço, Renan, daqui a pouquinho ouço o seu áudio, tá? A Márcia Panisson, a Elecida Silva, agradecidos pelo carinho também da Dona Eliane e todos os demais amigos e amigas do rádio sempre com a gente. Vamos de Amado Batista aqui na manhã da 102.

0: Eu amo a Capinzão FM, Amado Batista, Borboleta Azul. A gente toca pra você. Muito obrigado pelo carinho e pela sua preferência. Vamos nesta e mais uma participação, a dona Vale Schneider Marques também dá a sua contribuição aqui sobre a enchente de 83, hoje 43 anos, daquela catástrofe natural que atingiu não só o Vale do Rio do Peixe, mas todo o sul do Brasil, inclusive regiões de Blumenau, do oeste de Santa Catarina. Enfim, foi uma das mais marcantes para a história da nossa região. Vamos ouvir a dona Vale Schneider Marques trazendo essas informações também.
1: Bom dia, Mário.
0: Bom dia.
1: Eu também passei nessas enchentes.
0: Me conte, por gentileza.
1: Eu e o meu marido trabalhava no hotel Bevilacqua. O meu marido ajudou o dia inteiro a tirar mudança da beirada do rio ali.
0: Era cheio de casa.
1: Nós
0: ali, né?
1: Trabalhamos muito até 11 horas da noite. Ajudamos o velho Bevilacqua a erguer cadeira, mesa, ajeitar lá. Quando vimos, nós estávamos com a água no pescoço. Subimos no segundo andar do prédio. E daí nós saímos pelo um barco que puxado para cima com uma corda. Ali saiu uma criancinha, acho que tinha 4 meses, eu não me lembro bem, 4 para 6 meses, era do João, Furtado, acho que era o sobrenome, me lembro bem dele ainda, e a Salete. Eles tinham uma menina, o meu marido e ele ajudaram a levar a menininha no cesto para fora, no segundo andar do hotel, para ela entrar no barco com a criança e sair para fora.
0: Meu Deus.
1: Porque o hotel começou a estralar e os botijão de gás bater um no outro. Foi muito feio.
0: Imagina,
1: eu me lembro muito
0: a
1: bem.
0: A força da água, né?
1: Isso faz agora 43
0: anos. 43
1: anos. Mesmo.
0: E a gente não esquece, né?
1: Eu também estava, e o meu marido, nós ajudamos muito naquela época.
0: Dona Vale, muito obrigado pela sua contribuição, entre tantas, né, que nós temos aqui para relatar para vocês das histórias da enchente de 83. A nova geração só conhece por fotos, ainda que algumas pessoas registraram isso, né? Hoje em dia nós teríamos vídeos, rios, um monte de coisa para ser veiculado. Antigamente quase não se tinha máquina, né? Então os registros que tem são históricos, né? História. 83, 43 anos, então, da grande enchente que assolou a nossa grande região. Muito obrigado pela contribuição de todos e assim nós vamos finalizando a Hora 2 da Manhã 102, convidando a você para participar do Experiência de Deus, que começa em seguida, novena de São Bento. 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Muito obrigado, excelente terça-feira para todo mundo.
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0: Um minuto nos separa das 9 das 10 da manhã. 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Eu conto com a sua participação pelo 3555-1333, pelo 98815-6435. 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São 10 horas com mais um minuto. 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

0: Louvado seja nosso Senhor Jesus Cristo, para sempre seja louvado, queridos filhos e filhas. Terça-feira, Jesus das Santas Chagas. Como sempre, ofereço este programa a todos os líderes, mensageiros, mensageiras das capelinhas de Jesus das Santas Chagas, todas as líderes mensageiras, todos aqueles que recebem as capelinhas nas suas casas, ofereço a todos que rezam o terço das Santas Chagas comigo ou sozinhos. É terça-feira das Santas Chagas, dolorosas e gloriosas. Amado povo de Deus, nós estamos no oitavo dia da novena de São Bento. São Bento, rogai por nós. E eu saúdo a todos a partir da Rádio Evangelizar, de onde tudo começa. As rádios irmãs, cujos nomes cito neste momento. Rádio Capinzal FM, você a partir da TV Evangelizar, sinal digital em todo o país, em várias cidades, canal aberto pelo YouTube Padre Manzotti Oficial e os aplicativos da Associação Evangelizar é Preciso e todas as plataformas digitais. Teu sangue cura, Senhor. Teu sangue liberta, Senhor. Teu sangue santifica, Senhor. Pelas santas chagas de Jesus, vamos clamar, vamos passar esta hora abençoada. Vamos juntos rezar, filhos e filhas, chame um amigo, chame uma amiga. Teu sangue cura, Senhor. Teu sangue cura com amor. Em nome do Pai, do Filho e do Espírito Santo. Amém. Naquele tempo, apresentaram a Jesus um homem mudo, que estava possuído pelo demônio. Quando o demônio foi expulso, o mudo começou a falar. As multidões ficaram admiradas e diziam: nunca se viu coisa igual em Israel. Já os fariseus diziam: é pelo chefe dos demônios que ele expulsa os demônios. Jesus percorria todas as cidades e povoados, ensinando em suas sinagogas, pregando o evangelho do reino e curando todo tipo de doença e enfermidade. Eu volto ao texto. Apresentaram a Jesus um homem mudo, tomado pelo demônio. A multidão, de modo geral, os mais simples, diziam: nunca se viu coisa igual em Israel. Como que dizendo: ele é o Messias. Mas os fariseus, corações duros, mentes obtusas, eles diziam: é pelo chefe dos demônios. Então eles disseram: Jesus é um endemoniado. Mas qual foi a atitude de Jesus? Entrou nessa discussão? Não. O evangelista diz: Jesus percorria todas as cidades, povoados, fazendo o quê? Ensinando nas sinagogas, pregando o evangelho do reino e curando todo tipo de doença e enfermidade. Vendo Jesus as multidões, compadeceu-se delas, porque estavam cansadas e abatidas. Cansadas e abatidas. Jesus se compadece de ver o sofrimento e percebe que o povo está cansado e abatido, como ovelhas sem pastor. Claro que os fariseus só lhes impunha normas, leis. Por isso, Jesus olha com compaixão. Então disse aos discípulos: a messe é grande, mas os trabalhadores são poucos. E ele continua: Pedi, pois, ao dono da messe que envie trabalhadores para a sua colheita. Senhor Jesus das Santas Chagas, olhe para o teu povo cansado e abatido. Essa percepção. Se olhar hoje as pessoas, muitos perderam a esperança. Tanta convulsão social, situações difíceis de compreender. Jesus, pelas tuas santas chagas, dolorosas, gloriosas, tenha misericórdia do teu povo que sofre. Aqueles que não têm vez, aqueles que não têm voz. A medicina está tão avançada, mas são poucos os que têm acesso. A ciência está tão desenvolvida, mas são poucos que podem usufruir. O povo está cansado, o povo está abatido. Peça a Jesus das Santas Chagas, me ajude, me favoreça. Olha para mim, Jesus, pelas tuas santas chagas dolorosas e gloriosas, vem em meu socorro. Entrego minha família.
1: Nas tuas santas chagas.
0: Entrego os meus problemas. Vai dizendo quais são eles. Entrego a minha vida. Com todas as vitórias, mas também com todas as batalhas. E eu quero proclamar a vitória, Jesus. Basta uma gota do teu sangue aqui, nesse tratamento de quimioterapia, e eu serei curado. Basta uma gota do teu sangue aqui nessa hemodiálise, e meus rins voltarão a funcionar. Basta uma gota do teu sangue, Jesus, aqui neste desemprego, e as portas se abrirão. Basta uma gota do teu sangue, Senhor Jesus, nesta parte do meu corpo, e as células cancerígenas cederão. Eu creio, Senhor, eu creio na vitória. Basta uma gota do teu sangue e eu serei curado. Você que está do lado de uma cama, num hospital, me acompanhando, está olhando para o doente na cama e dizendo: Senhor, estenda até tua mão, faça esse gesto de mãos abertas sobre a pessoa e diga: venha, Senhor, com uma gota do seu preciosíssimo sangue sobre este doente. E aquilo que os médicos não fizeram até agora, o Senhor fará. E você vai sentir, você vai perceber mais do que sentir, vai perceber uma melhora significativa. Não esqueça de testemunhar. Olhe no relógio. Hoje, dia 7 de julho. Olhe no relógio. O que os médicos não estavam conseguindo fazer, Jesus dará um grande impulso da cura. Eu vou para o intervalo, eu volto já. Convide uma pessoa, convide um amigo, uma amiga. O Senhor olha por nós. Voltamos já.
2: 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Nós estamos com a novena de São Bento no seu oitavo e penúltimo dia. Você participa pelo 3555-1333, pelo 98815-6435. 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
3: Padre, Deus abençoe. Sou Gilda aqui de Recife, Pernambuco. Queria pois contar um milagre. Padre, estou curada do câncer de mama há mais ou menos 4 anos. Ainda me encontro fazendo o tratamento, né? Sim. A hormonioterapia, mas já me sinto curada. Tive alguns tropeços no caminho, onde meus exames, meu hemograma não melhorava, que era por causa da quimioterapia, da medicação que eu tinha tomado. Ninguém sabia o que fazer, na verdade, né? E isso me angustiou muito, me deixou muito triste. No momento que eu achei que eu ia desistir de tudo, padre, meu hemograma melhorou. Amém. E tá tudo bem agora, sabe? Eu quero gritar pro mundo ouvir, para todo mundo ouvir, e acreditar que Deus é maravilhoso. Toca o sino, tá cristão.
0: Deus abençoe Gilda de Recife, Pernambuco. Só quem passou sabe o que é poder dizer: eu posso proclamar a vitória em Jesus das Santas Chagas. Meu grande abraço, Recife. Acompanha pela TV Evangelizar 47.1. Temos ali a Rádio Recife FM, que nos transmite, Marcelo Pitanga. Rádio Olinda FM, Ivanildo Silva da Obra de Maria, meu abraço. Dom Paulo Jackson Nóbrega de Souza, arcebispo de Olinda e Recife. Rosélia, que a paz de Jesus esteja com você.
4: A paz de Jesus esteja com o senhor também. Bom dia, pai.
0: Bom dia, Deus abençoe. De onde você fala, filha?
4: Falo de Goiânia.
0: Goiânia, como que você me acompanha aí?
4: Pelo aplicativo.
0: Tá certo. Infelizmente, nós não temos rádio que transmite.
4: Infelizmente, é muito doloroso.
0: Tem que ligar para algumas rádios e pedir, Rosélia. Dizer: olha, transmita o programa do padre. Faça isso, que eles acabam cedendo, viu?
4: Eu vou fazer, padre.
0: Tá bom. Diga lá, Rosélia.
4: Padre, eu sou deficiente visual, nunca enxerguei, né? Meu esposo também, só que meu esposo enxerga até uma certa idade. A gente tem um casal de filhos, são nossas bênçãos, é o Rafael e a Monara.
0: Rafael e?
4: Monara.
0: Tá.
4: A Monara é enfermeira.
0: Amém.
4: Padre, é o seguinte, em 2019 eu descobri que eu tinha uma doença autoimune, chamada esclerodermia sistêmica.
0: Sim.
4: Então, aí ela foi me agravando, e aí encostou em mim diabetes, pressão alta, e quando foi semana atrasada, eu tive um AVC.
0: Ô, filha.
4: É, eu estava aqui, meu esposo ia viajar para Cuiabá, porque ele é lutador de judô, né?
0: Sim.
4: Graças a Deus que ele ia viajar, porque se ele estivesse em casa, ele tinha ido pro trabalho, não ia poder me socorrer, né?
0: Entendi.
4: Graças a Jesus das Santas Chagas.
0: Com certeza. Tudo é providência divina, né?
4: É, ele me socorreu, fiquei 10 dias no hospital, né? E aí, padre, só que graças a Deus, Jesus das Santas Chagas, né? Eu sarei o AVC. Mas eu tô triste, padre, por causa dos antibióticos, eu não tô conseguindo comer, sabe?
0: Ah,
4: eu tô com a dor na coluna, porque eu fiquei deitada só numa posição. Então, eu tô sentindo muita dor, muito desconforto. E eu fico pedindo, Jesus da Santa Chaga, derrama uma gota do teu sangue sobre mim. Porque é tão triste, padre, ficar sem comer, você não tem vontade de comer, né, padre?
0: É.
4: E eu fico, assim, muito angustiada.
0: Filha, você sabe que é um por um tempo, é temporário. Os antibióticos são temporários. Eu sei, não estou diminuindo a tua teu incômodo e nem o teu mal-estar. Mas é temporário. Segundo, louvado seja Deus, porque você passou por um AVC e está viva. Então não deixa a tua angústia, sabe, essa ansiedade. Cada dia basta uma preocupação. Hoje você está no antibiótico, amanhã no antibiótico, mas não vai 10 dias, você passou. Você já tá na fase da recuperação, você está entendendo?
4: Sim.
0: Mesmo a tua dor nas costas, depois, minha filha, que passar tudo isso, você procure cuidar mais da sua saúde, no bom sentido que eu estou te falando.
4: Sim, padre.
0: Por exemplo, de tentar, não sei quantos anos você tem, de se exercitar.
4: 49.
0: Nova toda. O corpo quer movimento. Quer movimento, não pode ficar parado. E você sabe que mesmo com a sua deficiência visual, existem muitos apoios, muitas redes de apoios e lugares onde você pode se exercitar. Vou até dizer, fazer uma hidroginástica, porque você precisa se exercitar, você precisa ter qualidade de vida para não ter um outro AVC, para fortalecer sua coluna, para poder ter qualidade de vida. Você entendeu, Rosélia?
4: Entendi, padre.
0: Mas vamos rezar junto agora. Eu não tiro a tua dor e não tiro o teu momento de angústia. Só que pensa assim, o pior já passou. O que vem pela frente é melhora. Só que insisto em dizer, eu que sofri muito com dor na coluna, ainda sofro.
4: Eu sei, pai, eu partilhei da sua dor.
0: Eu ainda sofro, Deus sabe o quanto eu sofro, mas...
4: É, pai, pra mim andar, levantar é uma luta, eu ando, assim, preciso de ajuda pra
0: eu
4: levantar,
0: imagino,
4: sabe?
0: Imagino, pra mim ficar sentado no programa, eu tenho que levantar, todo dia de manhã eu tô fazendo exercício de reabilitação, faço pilar,
4: aí,
0: não tenho receio de dizer não.
4: Pagou. Tá pagando fisioterapia.
0: Entendi. Vamos rezar juntos?
4: Padre, só um pouquinho. Eu queria só rapidinho. Eu queria perguntar se alguém aqui em Goiânia tem o grupo da Capelinha. Eu tinha muita vontade de participar. Aí sim eu queria entrar.
0: Entendi.
4: Aí eu posso deixar meu telefone?
0: Mas claro, minha querida. Então assim que a gente rezar, a telefonista vai puxar a tua ligação. E ela vai se informar, e ela mesmo, nem a nossa equipe, ela mesmo vai passar para o pessoal para que diga se tem ali, que eu também de cabeça não sei. Mas eu acredito que deve ter, apesar de não ter nenhuma rádio, muita gente acompanha ali pelas redes sociais, tá bom? Vamos rezar juntos, peça comigo, Jesus.
4: Jesus.
0: Eu te louvo e agradeço.
4: Eu te louvo e agradeço.
0: Por ter passado por um AVC e estar viva.
4: Por ter passado por um AVC e estar viva.
0: Eu te louvo, Senhor.
4: Eu te louvo, Senhor.
0: E peço a graça.
4: E peço a graça.
0: Derrame uma gota do seu preciosíssimo sangue.
4: derrame uma gota do seu preciosíssimo
0: Acalme meu coração.
4: Acalme meu coração.
0: Diminua a minha dor.
4: Diminua a minha dor.
0: Dissipe a minha ansiedade.
4: Dissipe a minha ansiedade.
0: Eu te peço, Jesus.
4: Eu te peço, Jesus.
0: E te louvo.
4: E te louvo.
0: Amém.
4: Amém.
0: Fica
4: Padre, eu quero que o senhor dê um abraço no Dom Peruso. Eu gosto muito de ouvir.
0: Tá bom, vou falar pra ele, Dom Peruso. Tá certo, ele tem um programa aqui conosco, né? Conhecendo a Palavra. É uma bênção, é uma bênção. E Dom Peruso é muito bom pra mim, muito bom pra obra evangelizar, é preciso. Vou mandar um abraço sim, viu, Rosélia?
4: Normalmente quando ele fala, meninão. Eu sou fã de carteirinha dele.
0: Tá certo, querida. Deus abençoe, Rosélia, de Goiânia, Goiás. Como eu disse, é lamentável que em Goiânia não temos... Goiânia, não temos rádio que transmite, mas vamos tentar, né? E vamos dizer para ela, a equipe está puxando a linha, lá o arcebispo é Dom João Justino de Medeiros Silva, da Arquidiocese de Goiânia. Filhos queridos, nós vamos para o intervalo. E aquilo que eu falei para ela serve para todos, gente. Todos nós temos nossas limitações, a idade chega, chegou para mim, chega para você, e a gente tem que se exercitar. O corpo requer movimento. Se você não cuidar de você mesmo, ninguém o fará. Acredite nisso. Então, quando a gente passa por esses perengues, o que, que a gente tem que fazer? Cuidar mais da saúde. Eu vou para o intervalo e volto com a leitura Dante. Volte comigo.
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Agora, vamos à leitura orante. Bíblia aberta, cartilha de oração. E a palavra vai. Hoje nós vamos 1 Coríntios capítulo 7, versículo 25. Padre, não sai do lugar. Gente, não sai mesmo. Eu quero lembrar, o capítulo 7 foi conselho para os casais. E os solteiros, agora vem hoje. E os solteiros, capítulo 7, versículo 25. Quem é solteiro aí? Sabe que você não é solteiro? É solteiro, Saxon? É nada. Então, pronto. Para os solteiros ali, ó pais, leio para os filhos. Para os solteiros, eu não tenho nenhum mandamento do Senhor, de fato. Paulo vai dizer, Jesus não falou nada para os solteiros. Ei, Jesus deu algum conselho para os solteiros? Não. E Paulo diz isso, não tem nenhum mandamento. Porém, dou a minha opinião. Como uma pessoa que pela misericórdia do Senhor merece confiança. Olha Paulo dizendo, eu vou dar minha opinião, que como pessoa pela misericórdia do Senhor merece confiança. Vamos ver o que ele vai dizer? Vamos lá. Versículo 26. Por causa dos tempos difíceis. Ê Paulo, se você soubesse hoje, meu filho, tá feio o negócio, São Paulo, apóstolo. Se estava difícil no teu tempo, agora está pior, Paulo. Então vamos lá. Por causa dos tempos difíceis em que vivemos, eu penso que é melhor que o homem, para o homem ficar como está. Versículo 27, vamos ver. Se você tem esposa, vamos lá. Você tem esposa? Tenho, padre. Então, olha o que Paulo vai dizer. Não procure se separar dela. Escutou? Lute pelo casamento, pelo amor de Deus. Ninguém é test drive na vida não, hein? Vamos experimentar. Inclusive besteira quem pensa assim. Eu acho que você merece mais. Vamos fazer um test drive. Vamos morar junto, vamos. Vamos ver, vamos juntar nossos trapos, juntar nossas escovas de dente. Se der certo a gente fica, senão a gente separa. Pera aí, meu filho. Tá fazendo test drive da vida? Me poupe. Você tá casado? Procure não separar. Você é solteiro? Então, não procure esposa. Paulo que tá falando, senhor não. 28. Porém, se você casar, não está cometendo pecado. E se uma moça solteira casar, também não está cometendo pecado. Veja bem. Mas eu gostaria de poupar vocês dos problemas de cada dia que terão na vida de casados. Padre, então

0: Não é errado não casar? Não. Não, não é errado não casar. Se houver uma decisão coerente, sincera, verdadeira, eu quero viver sozinho. Tudo bem. É uma opção, mas então é viver sozinho. Então não ficar por aí futricando. Não te dá o direito de ficar aprontando. É sozinho, solteiro, sozinho. Se é casado, casado. Não dá para viver de qualquer jeito. Ele diz, porque eu quero que vocês evitar os problemas do dia a dia do casamento. Então Paulo deve ter ouvido muita reclamação. Paulo era celibatário, tá? Paulo era solteiro. Ele deve ter ouvido muitos problemas da vida de casados. Versículo 29. Irmãos, o que eu quero dizer é isto. Não nos resta muito tempo. Daqui em diante, casados devem viver como se não tivessem casado. Os que choram, como se não estivessem chorando. Os que estão rindo, como se não estivessem rindo. Os que compram, como se não fosse deles aquilo que compraram. Os que tratam as coisas deste mundo, como se não estivessem ocupados com ela. Pois este mundo, como está agora, não vai durar muito. Eu quero livrá-los de preocupações. O solteiro se interessa pelas coisas do Senhor porque quer agradá-lo. Mas o homem casado se interessa pelas coisas deste mundo porque quer agradar sua esposa. Por isso, é puxado para as duas direções diferentes. Você entende por que o celibato é um dom? Não é só uma norma. O celibato e o padre casa não é por causa de herança não, viu? Como muita gente diz, sabe por que o padre não casa? Porque a igreja não quer dividir herança. Não é por isso. Celibato é um dom. E aqui está uma coisa séria. Para não se sentir puxado para dois lados. Onde está isso, padre? Acabei de ler, versículo 32. É que eu mudei minha forma de rabiscar. Só para ser diferente. Só porque eu gosto. Quero que livrem de preocupações. O homem casado se interessa pelas coisas deste mundo, porque quer agradar a esposa. E por isso é puxado para as duas direções diferentes. Aqui se explica o celibato. A pessoa poder estar livre para só se direcionar para Deus. Entenda, isso é um dom. Ah, mas tem muitos que não vivem, mas a grande maioria vive. Ah, mas tem muitos... Não, não pense que abolir o celibato vai resolver os problemas sexuais. Não. Já estou rasgando o verbo de uma vez. Não vai. O problema está na pessoa. Os problemas sexuais, e mesmo, é uma ferida terrível. Mas mesmo os casos infantis acontecem dentro das casas. O problema não está nisso, está no problema da pessoa, a pedofilia. Não é de uma classe. Então aqui ressalta, eu só estou aproveitando para dizer, o valor do celibato. Aproveito para falar o que muita gente me pergunta e eu nunca tinha falado. Já, sacristão, a hora que está pegando fogo, você me pede um intervalo, rapaz? Vou pro intervalo, eu volto já, volte comigo. Tenho dito também, já foi a leitura.
1: 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São 10 horas 41 minutos. 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
0: 419-8791-2787. José Vitalino da Silva, brejo da Madre de Deus, Pernambuco. Um abraço ao sacerdote ali, Célia Maria Holanda Cavalcante Rossi, de Brasília, Distrito Federal. Meu abraço a toda a família. Sônia Marisa Gonçalves, de Prudentópolis, Paraná. Meu grande abraço a vocês também. Tânia Carvalho Passos Cabral, Rio de Janeiro. Um abraço ao irmão sacerdote ali. Muito bonita a imagem. Sandra da Silva Santiago, de Lagarto, Sergipe. Todos uniformizados, olha as crianças. Maria de Lourdes Cardoso Melo, Ipatinga, Minas Gerais. A cadeirante, né? Louvado seja Deus. Sempre essa integração é muito importante. Rosmarie Cerisoli, Serra Alta, Santa Catarina, em torno do altar, que gesto bonito. Adriele Souza Almeida, Oriximiná, Pará. Um abraço ali ao povo do Pará. Olha aí, gente, lá longe. Nelly Rosa, Coradi, Novo Biratã, Mato Grosso. Um abraço à família reunida e os vizinhos. José Azevedo Barroso de Souza, Fortaleza, Ceará. Mande a sua foto. Na próxima terça-feira, posso estar citando, mas torne-se um líder mensageiro da Capelinha de Jesus das Santas Chagas. Dilma, que a paz de Jesus esteja com você.
2: Bom dia, padre.
0: Deus abençoe. Você fala de onde, Dilma?
2: Eu falo de Espinosa, padre.
0: Espinosa, fica onde, meu anjo?
2: Espinosa fica a última cidade mineira indo para a Bahia.
0: Opa!
2: Espinosa, Minas Gerais.
0: Meu abraço, Minas Gerais, cada vez mais presente. Já, então, já que está na beira ali, um abraço ao povo baiano também. Diga lá, filha, como é que você me acompanha
2: eu
0: ali?
2: Eu escuto o senhor todos os dias, padre. Todos Opa. Os dias eu escuto o senhor.
0: Coisa boa. Diga ali, minha filha.
2: Olha, padre, eu passei ontem por uma dificuldade muito grande. Minha filha está em São Paulo, minha neta também. Meu genro surtou, padre, surtou.
0: Surtou? Como assim?
2: Isso. Chegou, padre, ele trabalha vendedor ambulante, eu não sei o que foi que ele usou, não sei o que ele bebeu, mas infelizmente chegou dentro da casa, quebrou tudo, padre, tudo, Deus quebrou Deus. O carro. Está preso, padre, eu estou com o coração na mão, pedindo oração para Deus abençoar, que é um cara bom, é um homem bom.
0: Entendi.
2: Está com a minha filha há 13 anos, sabe? Nossa, eu não tenho o que falar dele. Não triscou nela, não triscou na menina, mas surtou, padre. Depois que ele foi no Natal de uma igreja de Salomão. Meu Deus, minha filha é católica, ele queria que ela fosse, ela falou, não vou, eu sou católica. Quebrou as imagens, padre, de casa que ela tinha. Ela tem Nossa Senhora que eu dei para ela de presente. Entendi. Abençoado e tudo, ele quebrou, sabe? Ele não é de fazer isso, padre, eu tô com o coração na mão.
0: Eu imagino de longe.
2: Só Deus.
0: Tudo fica
2: tô com
0: mais
2: problema
0: difícil.
2: De saúde, tá? Tô com problema de saúde sério, vou ter que operar a coluna, dei AVC. Graças a Deus tô bem, tô com problema no coração. Tenho um filho problemático, eu queria colocar os nomes deles aí, padre. Deixa eu rezar, pedir a Deus, pra Deus dar um milagre na minha vida. Eu tô precisando, padre.
0: Vamos começar pela tua filha.
2: Minha filha Bruna, Bruna Antunes de Souza.
0: E do seu genro? Só o primeiro nome.
2: Leandro.
0: Tá. E você ia falar de outros filhos?
2: É o meu filho, Ale Lima Teixeira Filho.
0: Ale
2: Lima Teixeira Filho.
0: Tá. Pronto. Filha, Dilma.
2: Oi, padre.
0: Se foi um surto, tem que ser tratado como um surto, no sentido de que precisa ver a causa. Ao orientar a sua filha, tem que perguntar qual foi a causa. Ele vai ter que dizer se ele usou alguma substância. Se
2: ele está preso, padre. Aí Sim. ela está sem saber o que fazer, padre.
0: Está preso por quê?
2: A polícia veio com o SAMU. Ele estava transtornado, padre.
0: Entendi. Precisou recorrer. Tá certo. Não pode colocar padre. Em risco a vida dela Sim. e nem das crianças, né?
2: Minha neta está me mandando mensagem. Estou com o coração na mão, padre.
0: Entendo.
2: Rezar por ela. Maria Sofia.
0: Tá bom.
2: Antunes Andrade.
0: Filha, levarei no altar do Senhor, pode ter certeza, mas o que eu queria dizer, quando sair da cadeia, da prisão, tem que ver o que é que causou. Se é uma boa pessoa e teve um surto. Se teve um surto, o que usou? Mas também não adianta tampar o sol com a peneira.
2: Isso.
0: Não adianta,
2: minha
0: não.
2: Filha, que ele vai ter que falar o que ele usou.
0: Exatamente.
2: Que não lembra de nada,
0: tem que ser na verdade.
2: Tá todo machucado, não lembra de nada. Depois, antes de acontecer isso, padre, quase teve um acidente com ela e minha neta, ele no carro dirigindo.
0: Então é ela que fica esperta.
2: E se ele pegou um carro, padre, depois que ele comprou o carro e foi nessa igreja, aí tá vendo visões, tá vendo coisas, sabe?
0: Eu não quero fazer nenhuma crítica, filha, sobre outras igrejas, só que tem que medir o grau de imersão, o que é feito, Isso. se está fazendo bem, se não está fazendo bem. Né? Às vezes é uma pessoa meio fraca, vou usar uma palavra, meio fraca das ideias, e aí vai lá e vê certas coisas e acaba repetindo o mesmo gesto.
2: Isso,
0: então,
2: padre.
0: Eu não posso falar muito, mas para um bom entendedor, minha palavra basta. Então isso, tem que avaliar isso, até que ponto vale. Até que ponto isso. vale a pena ir lá. É hora de ele tomar a decisão também. E ela? Isso. Ela não pode ser refém dele.
2: Isso.
0: Entenda isso, filha. Porque não é porque ela, você é lá de longe, ele está lá no outro lugar. E ela tem família, ela tem quem socorra.
2: Tem, padre, tem.
0: Então, que Deus abençoe, Dilma, de Espinosa, Minas Gerais. Meu abraço ao Wagner Henrique, diretor do quê? Bom, Dom Roberto José da Silva, da Diocese de Janaúba. É, deve ser uma rádio, mas não consigo enxergar daqui. Filhos queridos, povo amado, escute esse testemunho.
3: Olá, Padre Reginaldo, que quem fala é uma filha de Deus de Cascavel, Paraná. Após vários episódios de brigas no meu casamento por ciúme doentio da minha parte, eu acabei mandando meu marido embora num ato de impulso. E vim sofrendo muito com tudo isso, a sensação que eu tinha jogado no meu casamento no lixo. Comecei a fazer a novena e pedi para Deus transformar meu coração, a minha vida, que eu me tornasse uma pessoa melhor, não só para Ele, mas para mim mesma, claro, e para todos que convivem comigo. E pedi a cura desse sentimento de ciúme doentio que eu sentia pelo meu marido. E fiz a novena, pedindo vários e vários dias, ajoelhando, pedindo a Deus, jogando água benta na casa, pedindo a restauração do meu casamento, que a gente voltasse e deixar as mágoas de lado e construir nosso relacionamento do zero. E, padre, a graça veio.
0: Que bom.
3: Meu marido voltou para casa, a gente, graças a Deus, convive muito bem. Eu não sinto mais aquela angústia, aquele ciúme doentio que eu tenho dele. A gente consegue se dar muito melhor agora, né? Convive bem junto. Obrigada, Jesus das Santas Chagas. Amém. Obrigado, padre, por esse excelente programa que você faz todos os dias.
0: Deus seja louvado, filha, pela sua percepção e sua mudança. Mas fique atenta. E se preciso for, não tenha receio de fazer um acompanhamento, de tentar descobrir de onde é a origem de tanto ciúme. Que Deus continue abençoando essa vida nova que você conseguiu. Meu abraço, Cascavel. 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Também nos transmite a Rádio Comé FM, Viviane Silva. Dom José Mário Scalon Angonese, da Arquidiocese de Cascavel. E eu vou para o intervalo e eu volto. Nós voltamos, São Bento, oitavo dia. Volte comigo na terça-feira de Jesus das Santas Chagas.
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1: 10:50, as primeiras intenções da novena de São Bento, uma filha de Deus pede ao Divino Espírito Santo que ilumine o caminho e a mente das filhas, dando discernimento e sabedoria. Uma filha de Deus pede ao Sagrado Coração de Jesus para que atenda as suas súplicas, as suas necessidades e proteja a sua família de todos os males e de todos os perigos. Dirley Schiller pedindo oração para todos os familiares. Ivanilde Maria Balbinotti pede a proteção para si e para sua família. Uma filha de Deus pede paz para os filhos, noras, netos e também para toda a família, protegendo de todo tipo de mal e também da inveja. Uma filha de Deus pede cura e proteção para si e para sua família. Fernanda, para os tios José e Sirlene, para que Deus abençoe com saúde e proteção. Filho de Deus pedindo misericórdia, que seja feita justiça por tudo que está acontecendo na sua vida, que rolem as pedras do caminho. Dona Maria Salete, para a sua família, que o Jesus das Santas Chagas rolai as pedras. Maria pede oração para São Carlos, que tire as dores do seu joelho. Uma filha de Deus pedindo oração para toda a família, que seja uma terça-feira abençoada, e pede saúde e proteção divina. Adilei Lopes, a oração para toda a família, pede a proteção de todos. A Adriana pedindo oração pelo sétimo dia de falecimento do primo Lucas Mateus Ribeiro de Jesus, para que Deus conceda o descanso eterno e que a família consiga Que Deus console a família, né? Nesse momento de perda e também de dor. Intenções também da novena. Natalina Muraro pedindo a oração para todos os seus familiares. A Fátima pede a bênção para os filhos, Lucas, para o esposo Elson, para os seus irmãos, pedindo saúde e muita paz. Maria Gersi, para si, para os filhos, para as noras, para os genros, netos e bisnetos, por saúde e proteção divina. Os pais de Oni e Leci. E também Jane e Gabriele oferecem a novena do padre para Jones Lucas Campione, que está de aniversário hoje, desejando saúde, paz, prosperidade, que ele seja muito feliz, que a Sagrada Família proteja e abençoe. Continue sendo essa pessoa maravilhosa. 10h52, uma filha de Deus ao Sagrado Coração de Jesus e a São Cristóvão, que abençoe e proteja o seu filho nas estradas. Marta da Luz pedindo oração para o esposo, para os filhos, para os netos e também para os irmãos. Uma pessoa de fé pedindo a Nossa Senhora do Carmo, que a filha possa se reconciliar do seu matrimônio por seus filhos que tanto precisam. 10h53, a Rosilei Lopes Barreta pedindo oração para toda a família, para si, para o filho Renan, a neta Pietra, o esposo Leucir, que São Bento interceda por todos. Intenções ainda da novena. Peço a oração de hoje para Théo Zanaro em oração, que Nossa Senhora Aparecida proteja, que vá tudo bem, que dê tudo certo no procedimento hospitalar. Quem participe é a Roseli. Intenções da novena também do padre Reginaldo. A Luciane pedindo oração para os filhos que estão doentes, pedindo pela pronta recuperação. O padre está de volta, já já tem novena. 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
0: 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Filhos queridos, Estados Unidos, já fez a sua inscrição, 15 e 16, sábado e domingo, Hudson, no Clube Português. 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Escute esse testemunho. Só tenho a agradecer a Deus por tantas maravilhas e bênçãos derramadas. São muitos testemunhos, padre. Uma conquista, uma vitória. Morávamos de favor na casa de um compadre, ocupando uma fonte de renda dele, mas não tínhamos condições de pagar aluguel. Era longe da escola do meu filho e gastávamos muito, com o deslocamento. Comecei a procurar um imóvel para alugar, pois não tinha esperança de comprar casa. Muita dificuldade financeira. Visitamos vários imóveis, mas nada agradava, até que meu marido decidiu que deveríamos comprar, pagar a prestações. Assim, seria nosso imóvel. No início eu discordei, as dificuldades eram grandes, mas fui rezando, ouvindo a Deus e acreditei. É preciso ter a nossa casa. Acreditamos em Deus e pedimos que concedesse um imóvel capaz de alugar com pretensão de comprar. Conseguimos então limpar nosso nome, o que já foi uma grande vitória. Mas não tínhamos o suficiente para financiar. Continuei orando, fiz novenas, quitamos o imóvel antigo de um outro município, o que possibilitou o financiamento em Curitiba. Durante a novena de São Bento, escuta aí, novena de São Bento. Fomos à Caixa, assinamos o primeiro contrato. Ficamos muito felizes. Surgiu um problema. A vendedora quis alterar o valor, mas quase cancelou o negócio. Um momento difícil. A vendedora tentou desfazer a venda, mas persistimos. Fomos chamados o terceiro dia. Era a novena de Nossa Senhora do Carmo. Conseguimos assinar definitivamente o nosso sonho. Hoje, graças a Deus, já pagamos e somos proprietários da casa. Ah, sou associada da obra com muito amor. Quem escreveu? Regiane, de Curitiba. Veja que vitória, hein, gente? Deus seja louvado. Nossa Senhora do Carmo e São Bento. Por falar nisso, oitavo dia, rezemos. A cruz sagrada seja minha luz, não seja o dragão meu guia. Retira-te, Satanás, nunca me aconselhes coisas vãs. É mal o que tu me ofereces, bebe tu mesmo o teu veneno. A cruz sagrada seja minha luz, não seja o dragão meu guia. Sai de retro, Satanás, é mal o que tu me ofereces, bebe tu mesmo o teu veneno. Ó glorioso São Bento, que sempre se mostrou compassivo com os necessitados, fazei que também nós, recorrendo à vossa poderosa intercessão, obtenhamos o auxílio em todas as nossas aflições. Que em nossa família, São Bento, reine a paz, a tranquilidade, se afastem todas as desgraças, corporais, temporais, espirituais, especialmente o pecado. Alcançai, São Bento, do Senhor Deus Onipotente, a graça que necessitamos. A graça que necessitamos. São Bento, dai-nos a graça que, ao terminar nossa vida neste vale de lágrimas, possamos louvar a Deus convosco no paraíso. São Bento, libertai-nos do mal. São Bento, libertai-nos da inveja. São Bento, libertai-nos do medo. São Bento, libertai-nos do pecado. O Senhor esteja convosco. Ele está no meio de nós. Abençoai, Senhor, a água, a roupa dos enfermos, as fotos de família, os remédios. Por intercessão de São Pio de Pietrelcina, Nossa Senhora do Carmo, nos méritos das Santas Chagas, o Pai, Filho, Espírito Santo. Amém. Dai-me, Senhor, uma fé inabalável. Acompanhe o clipe. 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
1: 11 da manhã em ponto, 11 em ponto. A dona Ironita de Vargas pede oração para seu irmão que está fazendo cirurgia do coração em Xanxerê, para que dê tudo certo, para que Deus abençoe a mão dos médicos. A Elisete pedindo oração para a família, para o filho Jairo que está nas estradas, a proteção para ele, para os caminhoneiros e também para os doentes. Uma filha de Deus por uma causa na justiça que seja breve, também pede pelos animais da sua propriedade. A Vanice pedindo oração para si, para o namorado Jairson, para as filhas Gisele e também Gislaine. Tem mais intenções da novena de hoje. Perdão. Mamãe pede a São Pio pela saúde de uma filha que está com muita dor de cabeça, que ela seja curada. Também nas intenções da novena de hoje do padre. A mãe Sirlene para a filha Érica, para o neto Vicente, que estavam de aniversário ontem, para que Deus abençoe e dê muita saúde. Uma filha de Deus pedindo a Jesus das Santas Chagas que seus filhos voltem a se entender. A dona Eva pede oração de hoje para todos os seus familiares. A Jucimara da Luz pedindo oração em memória para seu pai Luiz, pela restauração da saúde da mãe Gessi, cunhado João para a filha Pietra e para toda a família, por saúde, proteção e também libertação dos vícios. São, portanto, as intenções que foram encaminhadas aqui para a novena do padre Reginaldo Manzotti. 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
1: Capinzão FM, são 11 horas com mais 3 minutos. 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
1: Bora, seja bem-vindo ao ZYR 989, canal 272, 102.3. Hora de bailão por aqui, sejam bem-vindos ao Bailão 102 com a comunicação amiga de Marlo Mattiello.
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0: Capinzão FM, feita pra você, banda Passarela com Aninha Soares, conta pra mim, abrindo todas aqui no Bailão 102, temperatura de 10 graus, 4 décimos, faz muito frio, mas o dia tá bonito demais. Dona Eva Geni, muito obrigado pela sua participação, bom dia pra Josi Maricoas. Josi, um abraço pra ti, pra sua mãe, a dona Laurete. Olha que fogão bonito, rapaz, fogo desses aqui, esquenta a casa inteira, né? Tá vendo, gente? Olha ali, ó, que legal, ó, baita fogão, hein? Um abraço, Josi, um abraço, dona Laurete, muito obrigado pela audiência e pelo carinho de todas as manhãs. Ao meu lado está o Jean da Casa Barraquinha. Bom dia, guri, como
1: bom
0: é que você tá?
1: Bom dia, bom dia. Viu um fogão desse com um pinhão em cima?
0: Nossa,
1: cara,
0: olha.
1: Do céu. Um mate doce de tarde. Rapaz, que eu vou ter, agora me...
0: Vou ter que fazer mate doce de tarde, tô com
1: cara,
0: vontade faz
1: mate
0: tempo.
1: Eu e o Giovanni, o meu mano.
0: Sim.
1: O Giovanni era do fazer pipoca e coisa arada, né? E eu do mate doce, cara. Com leite e funcho.
0: Funcho!
1: Funcho!
0: Muito legal, cara.
1: Daí fazia, não fazia na chaleira. Fazia. Porque daí a mãe...
0: Tinha que fazer num canequinho separado.
1: Ficava fazendo na caneca. Porque senão ficava gosto na chaleira, ela não gostava. Daí nós fazíamos numa caneca. E tinha um outro tipo de mate doce também. Ah. Cara, aquele tomamos pra caramba também. Era o com que açúcar queimado.
0: Queimado, nossa, esse é o melhor de todos,
1: cara,
0: né?
1: Só que volta e meia, o leite ia por cima.
0: Fazia aquela lambuza, assim, né?
1: Que época, hein? Sessão da tarde, uma
0: quem não viveu isso, né?
1: E pipoca.
0: Isso é ter história pra contar, né, guri?
1: Só
0: tá
1: isso
0: bom.
1: Aí.
0: E aí, me conte o que, que tá fumegando nessa semana,
1: céu,
0: Casa Barraquinha.
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1: abraço.
0: Gina, valeu.
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0: um
1: mais.
0: Um abraço. Dona Laurete está nos convidando para tomar um mate doce, com um pinhãozinho.
1: Opa.
0: Lá do fogão, né? Dia desse nós parecemos lá na casa da dona Laurete da
1: Josi. Com certeza, um abraço dona Laurete e Josi também. Um
0: abraço, obrigado família, são 11 horas com mais 13 minutos.
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0: Capinzão FM, são 11 horas com mais 17 minutos. 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
0: Seguimos 11 horas com mais 19 minutos. Muito obrigado para aqueles que já estão participando, se inscrevendo para o Ranchão da Capinzal pelo 998-14-1333. Quero aqui agradecer a participação do José Ademar dos Santos. Como é que tá, guri? Tudo certo? Um abraço e obrigado pela sua audiência. Quem mandou seu bom dia também foi a dona Ivani Virte. Dona Ivani, muito obrigado. Bom dia para a dona Eva Geni, do loteamento Colina. Uma informação importante: a dona Generosa e também a Juvelino me passaram informações agora há pouco de que, durante a noite, né, uma pessoa e com um capuz entrou no porão da casa, da residência delas, e furtou um saco de lenha. Me parece que é a terceira vez que isso está acontecendo aqui no bairro Santa Maria. Detalhe: as câmeras filmam tudo. As imagens estão registradas, né? E elas vão tomar as providências necessárias em relação a isso para que não volte a acontecer, né? Então, as pessoas estão furtando, infelizmente, saco de lenha, né? Que eles compraram, cortaram, empilharam, deixaram tudo prontinho, né? Para utilizar no inverno agora. Então, as pessoas que não se programaram estão lá indo levar de noite, madrugada, então, a lenha, terceira vez, estão furtando lenha lá da residência da dona Juvelina, da dona Generosa, aí no Santa Maria, aqui em Capinzal. Lamentamos, né? Mas as providências serão tomadas no âmbito da lei. 11:20, gente. Bom dia!

0: Paixão, banda modelo, aqui na manhã no Bailão 102.
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0: Os familiares de Lírio Remy Botari comunicam com pesar o seu falecimento ocorrido no Hospital Nossa Senhora das Dores. O corpo está sendo velado na capela mortuária da funerária Gasser. Celebração de despedida hoje às 15 horas no mesmo local, após o sepultamento no cemitério municipal de Capinzal. Comunicamos com pesar o falecimento de Lírio Remy Botari. Serviços fúnebres a cargo das funerárias Gasser e Navegantes. Aos familiares e amigos, as condolências da Capinzal FM.
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0: Esposa Bruna Matias e familiares de Lucas Mateus Ribeiro de Jesus, ainda consternados com seu falecimento, agradecem à funerária São Rafael, os freis da paróquia São Paulo Apóstolo, ao grupo de liturgia da Vila 7 de Julho, parentes, amigos e a todos que estiveram presentes e confortaram a família neste momento de dor e de despedida. Convidam para a missa de sétimo dia nesta quinta-feira, às 19h30, na Igreja Matriz São Paulo Apóstolo.
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0: 11 horas com 24 minutos, 11 e 24, gente. 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A ViaPav Obras e Serviços está com vagas em aberto para pedreiro, servente de pedreiro e operador de escavadeira hidráulica. Repito, a ViaPav de Capinzal está contratando pedreiro, serventes de pedreiro e operador de escavadeira hidráulica. Mais informações pelo 99984-5872, 99984-5872. 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Sexta-feira, culto da libertação e do ensinamento da palavra de Deus. 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Convide a sua família e os seus amigos para receber as bênçãos de Deus na Igreja Pentecostal Deus e Amor, na rua Ernie Edgar Fleck, número 515, próximo a Arcisã, aqui em Capinzal. Vamos fazer o seguinte, Mauro, vamos tocar a música antes. Daqui a pouco a gente traz então a agenda de eventos da 102.3. Quero mandar um abraço bem especial, meu parente Aliomar José da Rosa, vulgo Perereca, tá pedindo a música do Indústria Musical. Depois no final a gente toca, tá, Perereca? Obrigado pela sua audiência, pela sua participação. Quero agradecer a Marise e também a dona Jandira Lasta, que estão acompanhando o Bailão 102 da Capinzal FM. Bora de musicão por aqui na Capinzal. Vamos lá, nós havíamos combinado, né? Agora esqueci também, mas é Cleiton Borges com Rainha Musical. Correria na Madrugada é a próxima canção que nós vamos tocar para você, ouvinte da 102.3. Temperatura continua baixa, na casa dos 10 graus e 4 décimos, aqui no centro de Ouro e Capinzal. Seguimos com Cleiton Borges.
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Eu amo a Capinzão FM com Cleiton Borges e Rainha Musical Correria na Madrugada. Bom dia, gente. Segue participando, interagindo 988-15-6435 e também pelo 998-14-13-33, Bailão da Capinzão FM. E nesta manhã, o Grupo de Atuação Especial de Combate às Organizações Criminosas, o GAECO, do Ministério Público de Santa Catarina, e a Polícia Civil de Santa Catarina, representada pela Divisão de Investigações Criminais de Canoinhas, deflagraram a Operação Pão e Circo em apoio à Subprocuradoria-Geral de Justiça para Assuntos Jurídicos do Ministério Público de Santa Catarina. Essa operação apura a existência de um cartel formado por empresários do setor de eventos que, ao longo dos anos, estruturaram e colocar em prática um esquema de fraude em licitações para eliminar a concorrência, manipular preços e dominar o mercado de shows com artistas de renome nacional. Além das fraudes, empresários e agentes públicos recorriam ao pagamento e também ao recebimento de propina para viabilizar o esquema e a lavagem de dinheiro para ocultar os valores obtidos com irregularidades. Ao todo, estão sendo cumpridos 50 mandados de busca e apreensão em 19 municípios, entre eles 18 catarinenses e um gaúcho. Na nossa região, está entre os que estão sendo visitados pelo GAECO, município de Abidom Batista. Também houve cumprimento de mandado em Porto Alegre. Medidas foram autorizadas pelo Tribunal de Justiça de Santa Catarina. Essa investigação resultou na adoção de diversas medidas judiciais contra agentes públicos, ex-agentes públicos, empresários e outros investigados. Entre as determinações estão a indisponibilidade de cerca de 9 milhões em bens e valores para garantir eventual reparo ao erário e também aplicação de medidas cautelares como afastamento de funções, restrições para contratar com o poder público, proibição de acesso a repartições públicas e de contato entre investigados e testemunhas, além de outras obrigações fixadas na justiça. Portanto, o GAECO deflagrou a Operação Pão e Circo para investigar cartel e fraudes em licitações de shows em municípios de Santa Catarina. As informações no site capinzaofm.com.br. 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O Conselho da Comunidade da Linha D'Ambrosio em Ouro agradece a todos que compareceram à tradicional buchada na última sexta-feira. Gratidão também aos que trabalharam, que dedicaram o seu tempo, o seu esforço para que o evento acontecesse da melhor forma possível. Muito obrigado. Obrigado, agradecimento em nome do Conselho da Comunidade da Linha D'Ambrosio em Ouro. E lembrando que neste domingo, dia 12, tem matinê no Sítio dos Lagos, em Lacerdópolis, a partir das 14h. Animação Grupo Marca de Galpão, ingresso a R$ 25. Participe, matinê com Marca.

0: De Galpão, no Sítio dos Lagos, neste domingo, dia 12, estão todos no convite.
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0: 11h35 e a comunidade da Barra do Leão Campos Alves convida para a festa do padroeiro São José neste domingo, dia 12, 10 horas, Santa Missa com a equipe de liturgia da Imaculada Conceição do loteamento Parisoto, ao meio-dia, churrasco bovino, galinhas recheadas, cucas, pães e saladas à tarde, jogo do cavalinho, muita diversão. 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Participe. 12 de julho, festa em honra São José na Barra do Leão. 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O grupo de idosos São João Batista do Parque Jardim Ouro convida para o matinê 18 de julho no Centro de Eventos Caravaggio às 2 da tarde, animado pelo trio Transação. Ingressos a R$20. O apoio Agropecuária, Terra Fértil, Vargas Soluções Automotivas, Bala, corretora de seguros, eletrônicas, cartão e também da Oral Unique Capinzal. Utilidade pública, gente, foi perdida uma carteira com cartão e documentos em nome de João Guilherme Conrate Alves. Repito, foi perdida a carteira com cartão e documentos em nome de João Guilherme Conrate Alves. Qualquer informação, repasse ao 998-25-74-32. Também foi perdido na Vila 7, próxima face, carteira com cartão e documentos em nome de Avelino Ribeiro da Silva. Qualquer informação, 998-12-0652.
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0: 11h37, Festa do Agricultor de Piratuba, 17, 18 e 19 de julho, no Parque de Eventos. 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
0: Capinzão FM, são 11 horas mais 40 minutos, ofertas para presentear ou para renovar a sua casa com a Casa dos Presentes. 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
0: 11:42, atenção para os avisos de retirada de aves para hoje, terça-feira, dia 7. Ayrton Spinello, 3, linha São Judas, Água Doce, às 21h10. Sérgio Luiz Udi, 2, linha Rio Preto, Rio das Antas, às 20h30. Os avisos para o dia 8, para amanhã, quarta-feira. Aguinaldo Eleutério da Silva, linha Santa Helena Joaçaba, Aviário 3, às 10h40. Brian Marcos Viganó, 2, linha Bonita Ouro, às 15h20. Gilson Dalsoto, 1, linha Iraquitã, Tangará, a 1h30, e Lerene Valduga Roça, 4, Capitel Santo Antônio, Capinzal, às 12h10. Márcia Regina Boneto Esquena, Barra Fria, Erval Velho, Aviários 1 e 2, a 1h40, Marcos Ravanelli, 1, Pinheiro Baixo Ouro, às 12h30, e Simone Aparecida Martinelli, 1, São Roque, Capinzal, às 7h40. São, portanto, os avisos de retirada de aves para para o dia 8 para amanhã, quarta-feira. E assim nós vamos tirando o time de campo. Muito obrigado a dona Marilsa Xavier da Silva, o Elvio Miguel Rast, bom dia também para a Camila, para o Rafael, Paulinho e Isabel, que estão acompanhando a 102 da Vila 7 de Julho. Muito obrigado, Mauro, muito obrigado, Fernanda, a equipe toda 102.3. Agradecer também a cada patrocinador e a cada amigo ouvinte que fizeram parte da nossa manhã especial.

0: 19 horas no Kleinumbing, às 19 horas na Matriz e também no bairro São Luís. Às 19h30, novena do Frei Crispim, em Santa Lúcia. Domingo, dia 12, às 8h30 na Matriz, com a abertura da missão dos freis jovens que vêm para a nossa comunidade. Às 9 horas no Lauro Miller, às 10 horas na Barra do Leão, com festa. Às 10h30 na Vila Sete, 18 horas no Lar Imóveis, no Universitário e Vista Alegre. Às 19 horas, Alvorada, Matriz e Parisoto. Depois, terça-feira, dia 14, às 7 horas na Matriz, às 14h30 na Linha Carmelinda e às 15h30 no Pinheiro do Meio. Só lembrando também que o livro do Frei Ivo continua sendo vendido. Quem gostaria pode procurar. De 4 a 12 de julho acontece a Semana de Oração pelas Vocações das Irmãs Servas de Maria Reparadora. Unamo-nos a ela pedindo vocações jovens para a sua congregação. Está acontecendo também na nossa paróquia a exposição itinerante de São Francisco de Assis por ocasião da celebração dos 800 anos da vida e do trânsito de São Francisco. Esta mostra é muito bonita e está apresentando a trajetória de fé, a simplicidade, de amor aos pobres, o cuidado com a criação e também o testemunho de fraternidade que continua inspirando gerações no mundo atual. A exposição teve início dia 3 de julho no Centro Social São Francisco e ficará aberta até dia 20 de julho para as visitas. Depois disso, será levado para Zorteia. Concluindo o nosso momento juntos hoje, vamos lembrar dos aniversariantes: Neuza Martinasso, Lúzia Bergamo Kloss, Luciana Terezinha Macabu e Rosalina Zimmermann. A todos vocês pedimos a intercessão de São Francisco de Assis e que com bondade Deus nos abençoe, em nome do Pai, do Filho e do Espírito Santo. Amém. Que tenham todos uma boa jornada na presença e na alegria de ser cristão. Paz e bem.
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3: Capinzal FM, são 12 horas com mais 2 minutos.
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3: Olá, boa tarde. Terça-feira hoje, dia 7 do mês de julho de 2026. Tempo bom no Baixo Vale. Temperatura nesse momento marcando 12 graus no centro de Capinzal e Ouro. Você confere agora em mais uma edição do Jornal do Meio-Dia. Câmara de Capinzal aprova a criação do Programa Municipal de Voluntários da Defesa Civil e projeto que garante prioridade em atendimentos a pessoas com fibromialgia. Estão abertas as inscrições para a segunda corrida da CDL Capinzal Ouro e Lacerdópolis. A entidade lança campanha digital para o Dia dos Pais com premiação de R$5.000 em vales compras. Cialar realiza mudança temporária para a reforma da sede própria. Preparativos para a 41ª Festa do Colono de Ouro entram na reta final. Lançada a programação da Festa de São Cristóvão em Lacerdópolis. Varal solidário do CMEI Pinguinho de Gente é retomado para ajudar famílias durante o inverno. A enchente de 1983 transformou Capinzal e deu origem à Vila 7 de Julho, símbolo de reconstrução. Moradores relembram momentos dessa história. Defesa Civil reforça a prevenção e destaca avanços para evitar tragédias como a enchente de 43 anos atrás em Capinzal. Esposa atualiza cenário clínico do motociclista que ficou gravemente ferido após colisão com micro-ônibus escolar em Capinzal. No nosso boletim de Brasília, segundo dia da rodada de discussões do tarifaço americano, vai abrir espaço para novas manifestações públicas. No setor de segurança pública, idoso morre após colisão entre 3 veículos na 470 em Campos Novos. Veículo sai da pista e cai em sarjeta na Serra de Capinzal. Nas informações esportivas, Bélgica supera polêmica fora de campo, goleia Estados Unidos e pega a Espanha nas quartas de final da Copa. A Argentina entra em campo para enfrentar mais um importante confronto na competição. Será contra o Egito nas oitavas de final. Eu sou Jardel Martinaz e apresento essas e outras informações a partir de agora no Jornal do Meio-Dia, produção do Departamento de Jornalismo da Capinzal FM, na direção de Luiz Pedro Scarton.
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3: Agora são 12 horas e 5 minutos. A organização da 41ª Festa do Colono de Ouro intensifica os preparativos para um dos maiores eventos do município. A reunião realizada ontem, a comissão definiu os últimos detalhes do evento, estrutura que vai receber milhares de visitantes no Centro de Eventos do Caravaggio. Segundo o coordenador Reinaldo Calgaroto, a montagem da infraestrutura já está em andamento e a expectativa é realizar a maior edição da história do evento. Ele também destaca que todos os espaços de estandes já foram comercializados.
6: Realizamos na tarde de ontem, né, uma das últimas reuniões de organização então, da nossa 41ª Festa do Colono. Tudo alinhado, né, infraestrutura sendo montada no nosso centro de eventos. A questão dos expositores, então nós temos, está esgotado os espaços, né? Nós temos um único espaço disponível, que a gente conversava na reunião de ontem para disponibilizar já para outra atividade, então os espaços estão esgotados, os expositores estão realizando o pagamento, né? quem é de fora do município realizando o pagamento via boleto bancário, então direto para a prefeitura municipal. Temos aí mais de 170 espaços, digamos assim, a gente teve que reduzir alguns espaços, mas chega próximo a 170 espaços disponíveis e já comercializados. Então tá tudo lotado, né, Jorginho? Sem dúvida alguma vai ser a maior festa do colono já realizada em Ouro.
7: Se alguma empresa ainda desejar se instalar no parque para
0: festa do colono desse ano, há possibilidade ainda ou não?
6: Então, Jorge, nós temos ainda algumas empresas que falta o pagamento, né, do seu boleto e a reserva ela é efetiva com o pagamento. Então, pode ser que alguma empresa ainda desista de participar. As empresas que ainda têm interesse, né, podem entrar em contato, ficam na fila de espera, digamos assim. Se tiver alguma que desiste, a gente acaba incluindo as demais empresas aí do município.
0: Todos os espaços, digamos assim, vão ser disponibilizados a partir de que horário para as empresas já fazerem a montagem dos seus estandes?
6: Sim, durante a semana, ali na semana da festa do colono, já tem alguns espaços que são disponibilizados. O pavilhão onde que a gente fez a licitação, que o pessoal vai fazer o pavilhão, a partir da quarta-feira, meio-dia, então já vai estar disponível para que as pessoas vão montando, vão trazendo os seus produtos, aí deixando tudo organizado, para na sexta-feira à tarde começar a nossa feira propriamente dita.
0: Algum recado especial que o senhor gostaria de passar, principalmente nesses dias que antecedem o evento?
6: Sim, a gente pede para que as pessoas que vão circular no parque, nesse momento que está sendo feita a organização, o trânsito de veículos, o trânsito de caminhões, para que tenham bastante cuidado, porque os expositores também cheguem antes, né, no centro de eventos, cheguem antecipado para que consigam organizar da melhor forma, movimentar carga, movimentar caminhão, veículos dentro do parque. E na sexta-feira, ao meio-dia, já não é mais possível o expositor entrar com o caminhão para fazer carga e descarga no nosso centro de eventos.
3: E segue a venda das fichas. Mais da metade das fichas para o Café Colonial já foram comercializadas. Podem ser procurados os membros da comissão organizadora, a Prefeitura Municipal e alguns pontos de venda para adquirir a sua. E a Associação Comunitária São Cristóvão de Lacerdópolis definiu a programação da tradicional festa em honra ao padroeiro dos motoristas e viajantes. O evento vai ocorrer no dia 2 de agosto e promete a tradicional procissão, além da Santa Missa, almoço e matinê. Em entrevista à Capinzal FM, o coordenador do Conselho Administrativo, Nailson Mantovani, destacou a expectativa de uma grande participação popular.
7: Agradecer essa parceria aqui com a Rádio Capinzal, né? Que a gente vem ao longo dos anos aí, né? Então a gente tá com a programação pronta aí, às 9 horas, sair da procissão em frente ao estádio municipal. Este ano teremos a parceria com o Sítio dos Lagos, que nossos vizinhos aqui da comunidade, né? Também são associados ali à comunidade nossa aí do São Cristóvão. Saída, teremos participação da tratores, coletadeiras, caminhões, carros, motos. E pedimos colaboração de todos aí que queiram participar na procissão, né? Também às 10 horas teremos a Santa Missa com o padre Davi Finger, padre lá de Lacerdópolis. A liturgia será feita pelo Itacir Buco e o Marcos Formigueri. E também teremos a ofertório, que vai ser parceria com o Sindicato dos Trabalhadores Rurais de Lacerdópolis. E ao meio-dia, o tradicional almoço, né? Com carne de gado, suíno e galinhas recheadas. E na cozinha teremos maionese, saladas e diversos. E às 15 horas, né? O tradicional matinê com o Cidinho e banda. E a entrada será gratuita. O espeto de gado é de 2,5 kg. Será vendido a 120, né? O suíno a gente tá vendo aí que é conforme o preço, né, do mercado. E a galinha ali também a gente tá vendo como é que vai o preço do mercado aí, que talvez está mais, às vezes está mais caro. A gente vai esperar mais no dia ali.
0: Expectativa das melhores possíveis, já que, digamos assim, a primeira festa do mês de agosto, tradicionalmente, é uma festa que atrai muita gente em Lacerdópolis.
7: Com certeza, né? A gente agradece aí a presença, né, de todos que sempre nos prestigiaram lá, né, ao longo, desde que eu entrei, assumi o mandato lá em 2024. E, mais uma vez, essa parceria com a Rádio Capinzal, né, que é muito importante aqui para as comunidades, tá destacando o nome das comunidades aqui da região, né. E, com certeza, a gente espera, mais uma vez, sucesso aí na nossa festa aí.
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3: A Câmara de Capinzal realizou ontem mais uma sessão, marcada pela aprovação de dois projetos, apresentação de indicações e pedidos de informação, além da participação de integrantes da Câmara Jovem e do Movimento Legendários. Os trabalhos foram conduzidos pelo presidente Kelvis Borges, que faz uma avaliação.
8: Recebemos aí os legendários, né, que vieram fazer uma fala em função de que aprovamos um projeto aí, permitindo que a Defesa Civil tenha auxílio de voluntários, né, e eles fazem um trabalho interessante que foi explanado hoje aqui. Deixamos as portas abertas para todas as entidades e quem contribui por um capinzal melhor, de uma forma ou de outra, sempre que necessitarem, a Casa Legislativa estará à disposição. Também falamos sobre diversos assuntos, parabenizamos aí a festa do agricultor, né, realizada pelo município em parceria com as entidades, uma festa tradicional que foi retomada, sempre foi feita por várias mãos e foi um sucesso no final de semana. Na oportunidade, o prefeito Aguinaldo anunciou aí a pavimentação asfáltica do Alto Residência, a pavimentação asfáltica do Capitel Santo Antônio e também do Vidal Ramos, né? Na sequência. Então, serão grandes obras aí que vai atender o interior do nosso município. Também foi anunciado na semana passada, estive com o prefeito em Brasília, obtivemos êxito aí juntamente com o nosso jurídico. Então, o prefeito, o vice, toda a equipe estão de parabéns pela cessão de uso do Parque de Exposição por mais 20 anos, né? Com a possibilidade aí depois do pleito eleitoral de que isso seja definitivo, né, do município de Capinzal e também do Parque Linear, onde era uma ideia nossa, juntamente com o Aguinaldo, né, que me passou isso em 2016, eu trouxe essa ideia para que fosse feito algo novo, algo diferente para atender a população. Eu sempre usei o termo de fazer do limão, que era um depósito de lixo, era uma área abandonada, fazer disso um estacionamento, fazer disso um parque linear, que é o que deve acontecer nos próximos meses. Então, fazer desse limão uma limonada. Então, são várias diversas situações que foram anunciadas. Também recebemos a informação que vai ser dada a ordem de serviço das escadarias aí da Nereu Ramos, né, que há muito tempo é um apelo da comunidade. Então, a Câmara de Vereadores está aí para debater os assuntos, para aprovar os projetos, para ser parceira da administração nessa mudança que Capinzal está recebendo.
3: O vereador Cauê Oliveira comentou o projeto de sua autoria que institui o Programa Municipal de Voluntariado em Apoio à Defesa Civil em Situações de Emergência. A iniciativa prevê a criação de um cadastro de voluntários para atuar de forma complementar e sem remuneração em ações de prevenção, resposta e auxílio durante desastres naturais, calamidades públicas e outras situações de emergência, sem substituir os trabalhos dos órgãos oficiais.
9: Tivemos a felicidade de aprovar, né, nosso projeto Voluntários da Defesa Civil no nosso município. O que esse projeto ele faz? Ele permite com que qualquer pessoa do nosso município de Capinzal se voluntarie, né, para ajudar a nossa Defesa Civil. Nós temos aí previsões como o Super El Niño, que é para acontecer. A nossa assistência de defesa civil ela é reduzida, né? Tem poucas pessoas que trabalham, então esse projeto ele permite, sem custo ao contribuinte, sem gasto público, melhorar e aumentar o efetivo da nossa defesa civil no nosso município de Capinzal. Hoje estamos, né, caracterizados pelo movimento dos legendários, no qual eu faço parte aqui no nosso município de Capinzal, onde vai ser já uma entidade que se voluntariou a ajudar, né, os legendários que já fazem um serviço aí social importante, já tem treinamento em relação a catástrofes naturais, foram ao Rio Grande do Sul, pessoas aqui do nosso município, eu também estive lá, fomos também a Minas Gerais, quando teve aí as catástrofes lá naquele estado, e vieram hoje, no dia de hoje, aí para falar um pouquinho mais sobre o movimento, sobre os seus trabalhos que eles fazem no município de Capinzal, justamente, né, visando, né, esse trabalho em relação ao homem e também o que eles podem ajudar o nosso município de Capinzal.
3: Os parlamentares aprovaram o projeto da vereadora Dalva Dalcortivo, que assegura prioridade de atendimento a pessoas com fibromialgia nos serviços públicos municipais.
10: Quero agradecer aí aos colegas que aprovaram o projeto, né? O projeto da fibromialgia é um projeto muito importante, um projeto hoje que a gente traz para Capinzal, que é a inclusão para as pessoas terem a prioridade. Sabemos que a fibromialgia hoje não é só uma dor muscular, né? É uma dor mental também, as pessoas sofrem muito com isso. Às vezes ela não aparenta, a pessoa não aparenta ter essa, porque ela é por dentro, por fora, as pessoas estão sorrindo, mas por dentro estão se derretendo. A gente sabe que é muito difícil as pessoas terem fibromialgia e hoje com esse projeto a gente está fazendo para que as pessoas tenham essa prioridade nos atendimentos mais rápidos e para que estejam mais, que as pessoas consigam ter mais orientação, né? É um projeto bom que vem só somar para as pessoas com fibromialgia. A gente sabe que bom ter a sua carteirinha, a gente já sabe que as pessoas que têm os autistas, que têm as pessoas com deficiências físicas, que já têm, né, essa carteirinha, e hoje eles tendo essa carteirinha, eles têm com todo o diagnóstico, né, médico, né, que vai ter que ter certinho o diagnóstico médico, com acompanhamento médico, acompanhamento fisioterapeuta, acompanhamento com psicóloga, né? Então, eles têm que ter esse laudo médico para eles terem essa carteirinha. Tendo essa carteirinha, eles vão ter essas prioridades, vão, com certeza, vão entrar aí no posto de saúde, hospitais e qualquer repartição pública aí, vão ser atendidos com mais atenção.
3: Lembrando que a fibromialgia é uma síndrome crônica que provoca dor generalizada pelo corpo devido a uma alteração da forma como o cérebro interpreta os sinais de dor e não por inflamação ou lesões nos tecidos. A doença é mais comum entre as mulheres. Além da dor persistente por mais de 3 meses, os principais sintomas incluem cansaço intenso, sono de má qualidade, dificuldade de concentração e memória, conhecida como névoa mental, além da ansiedade, depressão e problemas intestinais em alguns casos. O diagnóstico é feito com base na avaliação médica dos sintomas, já que não existem exames específicos para confirmar a doença. Apesar de não ter cura, a fibromialgia pode ser controlada com um tratamento que combina medicamentos, atividade física, fisioterapia e acompanhamento psicológico, ajudando a melhorar a qualidade de vida. Ontem à noite foram apresentados 5 pedidos de informação, 4 deles do vereador Cauê Oliveira. O principal trata da locação do imóvel que vai sediar provisoriamente a farmácia pública municipal no centro. O vereador solicita esclarecimentos sobre os critérios utilizados para a escolha do imóvel no valor mensal de R$14 mil, a contratação por inegibilidade de licitação, possíveis adequações no espaço e análise dos imóveis públicos que poderiam receber o serviço. Além disso, ele pede informações sobre a implantação de um aplicativo de atendimento ao cidadão, questiona a situação das obras no ginásio de Alto Alegre, especialmente em relação às infiltrações, e solicitou estudos para melhorias na rua Luiz Carlos Fleck, na região da Vila Sete. Já a vereadora Dalva protocolou pedido de informação solicitando esclarecimentos à Secretaria da Saúde sobre a falta de fraldas descartáveis distribuídas pelo município. Entre as indicações, o vereador Jair Pedro Toaldo apresentou a indicação propondo estudo de viabilidade para implantação de um plano de saúde aos servidores públicos municipais. O parlamentar justificou.
11: Apresentei uma indicação para favorecer aí os funcionários públicos, para ver se o governo municipal elabora um plano de saúde para todos, que há muito tempo já vem sendo reivindicado. Para que se faça um plano de saúde para todos os funcionários do município, funcionários de carreira, funcionários até aposentados, que possam ser beneficiados por esse plano de saúde, porque se sabe que sempre tem doenças nas famílias, doenças nos próprios funcionários, e com um plano de saúde você pode se tratar, antecipar-se à doença. Então é por isso que essa indicação foi feita na noite de hoje.
3: E a sessão foi acompanhada por 3 integrantes da Câmara Jovem que puderam prestigiar os trabalhos dos parlamentares, conhecer a rotina, na prática, o funcionamento e também, é claro, aproveitar a oportunidade para adquirir esses conhecimentos de oratória para, assim, colocar em prática nas suas sessões. 12:20 e a seguir, aqui no nosso Jornal do Meio-Dia, estão abertas as inscrições para a segunda corrida da CDL. A entidade lança campanha digital para o Dia dos Pais com R$5 mil em premiação. Cielar fará mudança temporária para a reforma da sua sede. Enchente de 1983 transformou Capinzal, dando origem à Vila Sete. Confira a seguir moradores com seus depoimentos e a Defesa Civil, que reforça a prevenção e destaca avanços para evitar tragédias desta de 43 anos atrás.
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3: Estamos de volta, 12 horas com 25, 11 graus é a temperatura aqui no centro, tarde, começo de tarde com sol no Baixo Vale. Daqui a pouquinho tem a previsão do tempo do Ronaldo Coutinho. O consórcio intermunicipal Abrigo Casalar, o Cialar, aqui de Capinzal, está de mudança temporária das suas instalações para um novo endereço, onde ficará durante a reforma da sua sede. A instituição passa a funcionar junto ao Sindicadesal, que teve dois pisos alugados para receber os acolhidos. Atualmente, o Cialar atende 19 crianças e adolescentes em situação de acolhimento dos municípios de Capinzal, Ouro, Lacerdópolis, Piratuba e Ipira. A coordenadora Thaís Sherman explica a mudança e os trabalhos que serão executados em sua sede.
4: Então, amanhã está programada a nossa mudança. Nós vamos estar indo para o Sindicatesal, qual alugamos dois pisos para acomodar todos os nossos acolhidos. Hoje, a instituição de acolhimento conta com 19 crianças em acolhimento institucional. Então, a nossa reforma está prevista para iniciar nos próximos dias, a qual a empresa Base V Engenharia de Joaçaba ganhou o nosso pregão, né, eletrônico. Então, a nossa reforma conta com pinturas, divisória, instalação eletrônica toda nova, vai ser colocado janela, enfim, né? Toda essa parte da reforma vai estar, né?
5: Além da reforma, claro, nós temos toda essa parte da reforma que vai iniciar, mas como é que vai funcionar essa mudança? Foi contratada uma empresa para montar todos os móveis, enfim, toda a infraestrutura para que o Cialar funcione no Sindicatesal?
4: Isso, foi contratado, né? Foi feita uma dispensa por menor valor, né? A empresa Savenhago foi a que ganhou pelo menor valor para estar fazendo nossa mudança. Está levando sofás, camas, toda a parte da cozinha, né, que a gente vai se instalar, tudo o que for necessário para a gente passar esse tempo no Sindicatesal até que as reformas se encerrem.
5: Existe um prazo para o Cialar funcionar aí no Sindicatesal? Já tem uma previsão de quanto tempo essa reforma vai demorar da sede do Cialar?
4: Olha, a empresa tem 60 dias para estar executando a obra, né? Mas toda obra tem algum, né, empecilho, alguma coisa, a gente acredita que possa estar ultrapassando os 60 dias. Mas a gente está bem confiante que em 60 dias a gente possa retornar.
5: Hoje, essa locação que vocês têm ali no Sindicatesal oferece as condições plenas para o atendimento a todas as crianças que estão alojadas no Cialar?
4: Sim, a gente conseguiu organizar bem ali o espaço, né? Já tem uma cozinha montada, a gente conseguiu organizar a parte de rouparia, os cômodos, né, necessários para estar acomodando todos.
5: Então, a partir de quinta-feira, o Cialar já estará funcionando em novo endereço.
4: Isso mesmo, estaremos no Sindicatesal.
3: A CDL Capinzal Ouro e Lacerdópolis inicia na próxima segunda, dia 13, a campanha do Dia dos Pais Premiado, que traz uma importante novidade. Pela primeira vez, a entidade vai promover uma campanha totalmente digital, como explica o gestor Marcos Kwiatkowski.
6: A diretoria da CDL, sob coordenação do presidente Clayton, preparou uma super novidade para os clientes das empresas associadas da CDL nessa campanha do Dia dos Pais. A nova campanha, ela vem estruturada no formato online, com R$5.000 em premiação, onde será um grande teste, a primeira campanha nesse formato realizado pela entidade. A campanha, ela já está legalizada e pronta para começar a funcionar, a circular na próxima segunda-feira, dia 13. Então, campanha Dia dos Pais premiado da CDL Capinzal Ouro e Lacerdópolis. E a novidade é que a empresa poderá lançar os cupons pelo sistema diretamente no CPF do cliente, ou então poderá entregar o cupom para o cliente, né? E o cliente faz o cadastro no aplicativo da campanha, no site, diretamente já vinculando esse número da sorte. Então é uma grande novidade, é um teste também, de certa forma, mas que vai ser muito atrativo aí para o cliente, vai facilitar muito para o empresário. Então, a partir da próxima segunda-feira, fique atento para pedir o seu cupom, né, estar participando, seu cupom físico ou virtual, nas empresas associadas da CDL, campanha Dia dos Pais Premiados, R$5.000 em vale-compras, no total 20 prêmios de R$250.
3: E a CDL Capinzal Ouro e Lacerdópolis abriu oficialmente as inscrições para a segunda corrida CDL, evento que será realizado no dia 8 de novembro de 2026 em Capinzal e Ouro. A programação contempla 5 quilômetros e 10 quilômetros, além de 5 quilômetros de caminhada. Então, 5 quilômetros e 10 para a corrida e 5 quilômetros para a caminhada. A Jéssica Bárbara Boff, que coordena a CDL Mulher, destaca que a equipe está preparada com uma programação especial para, acima de tudo, incentivar a prática esportiva.
7: No dia 8 de novembro acontece a nossa segunda corrida da CDL, um evento preparado com muito carinho para reunir corredores, caminhantes e toda a comunidade em um dia de esporte, saúde e superação. As inscrições já estão abertas, o valor é de R$ 109,90 para a corrida e R$ 59,00 para a caminhada. Você pode fazer as inscrições pelo link disponível nas nossas redes sociais ou chamando o pessoal da CDL para saber maiores informações. Não deixe para a última hora, porque o primeiro lote é limitado, são poucas vagas. Garanta sua vaga, chama os amigos e venha viver essa experiência incrível que a gente está preparando para vocês no dia 8 de novembro. E eu espero vocês na nossa linha de largada.
3: Por conta das baixas temperaturas, o Centro Municipal de Educação Infantil, CEMEI, Pinguinho de Gente, retomou o projeto Varal Solidário, uma iniciativa que busca auxiliar famílias em situação de vulnerabilidade social através da distribuição gratuita de roupas e agasalhos. Após uma breve parada e interrupção devido às condições climáticas das chuvas, o varal voltou a ser montado em frente à instituição. A diretora, Valquíria Maria da Silva Moresco, amplia a informação.
8: Queremos comunicar a toda a comunidade que estamos retomando o varal solidário. Tivemos que fazer uma pausa por causa do mau tempo, mas estamos aí com força total. Queremos falar que quem tem interesse pode vir aqui, pode escolher a peça que lhe for útil. Quem tiver alguma coisa para trazer, também estamos recebendo. E o varal fica aqui exposto na frente do CEMEI Pinguinho de Gente, na sede, né? As pessoas podem ficar à vontade e escolher aquilo que realmente necessitam. Então, agradecemos também a contribuição de toda a comunidade escolar, que tem participado de forma muito bonita. Eu vejo assim que é dessa forma, né? Que solidariedade se veste com gentileza. Então, fazer o bem sem olhar a quem, e é esse o nosso objetivo.
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3: Já que estamos falando sobre clima, vamos à previsão do tempo. 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Ronaldo Coutinho e as informações, boa tarde.
9: Boa tarde. É, o tempo segue frio na região, mínimas aí ficaram entre 0 e 3, 1 e 4 graus, agora à noite também. E à tarde não passa muito dos 11, 13 graus. Amanhã tem temperatura negativa, grande parte da região entre 0 e 4 negativo, e à tarde fica bem agradável. Mantém tempo com alguma geada bem isolada na quinta e sexta. Eu acho que o perigo maior para a fruticultura é de hoje para amanhã. De quarta para quinta é bom monitorar. De quinta para sexta é geada rasteira e à tarde alguma chance de chuva. Sábado tem chuva trovada e domingo vai melhorando com frio. Hoje a mínima foi de 3,5 negativo aqui em São Joaquim. Também tivemos negativo nos Campos de Palmas e aí na região de vocês perto de zero. Pô, tivemos até um cincelo, que é cristal de neve em suspensão que gruda na vegetação, e alguma garoazinha de neve aqui pelas 6 horas da manhã nos cumes da região. Da Climatea, Ronaldo Coutinho.
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3: Existem datas que ficam marcadas pelos acontecimentos. Outras permanecem vivas na memória de quem as viveu. O dia 7 de julho de 1983 reúne os dois significados. Há 43 anos, a maior enchente da história de Capinzal, Ouro e região mudou a paisagem das cidades, destruindo casas, interrompendo a rotina de centenas de famílias e deixando um legado de dor, mas também de solidariedade e reconstrução. Embora a sua família não tenha sido diretamente afetada pela enchente, Janes Maria Bertolli Scarton guarda lembranças marcantes daqueles dias. Filha de Arlindo Bertolla, que deu ao nome o Centro Multiuso da Área de Lazer, acolheu várias famílias desalojadas na época. E a dona Janes recorda a tristeza em ver amigos e vizinhos perdendo as suas casas pela força das águas do Rio do Peixe.
19: Na época não se tinha essa informação toda de enchentes, né, que pudesse vir. já faziam dias, né, que havia muita chuva sempre, o rio num volume bastante alto, mas não se tinha essa previsão toda de que fosse acontecer tudo isso, né? E, inclusive, as pessoas nunca imaginavam, né? Porque nunca tinha acontecido assim. Não, vamos, né? Daqui a pouquinho vai parar a chuva, o rio já vai voltar, tudo ao normal. Então, ninguém tinha muita preocupação até com isso. Mas, de uma hora para outra, no final da tarde, né? O rio começou a aumentar de volume e aí tudo começa a se represar, né? Rio Capinzal, através dos bueiros, que toda a água vai entrando por ali, vai voltando. E logo foi subindo demais o rio, então, né? A minha falecida mãe e falecido pai moravam ali próximo, né? Na rua Ernesto Ackermann, onde ainda tem a casa deles. E também tinham essa preocupação, mas a deles estava um pouco mais longe. Mas tinha muitos conhecidos nossos ali, tinha uma tia também que morava ali no beira-rio. E famílias bem conhecidas nossas aqui, né? Então era uma preocupação muito grande. Mas o que a gente percebeu naquela tarde é que as pessoas não estavam acreditando que o rio pudesse subir tanto. E muitos não queriam tirar as suas mudanças das suas casas, né? Então, o que eles faziam? Estavam amarrando, né, as casas nos postes da energia elétrica, nos próprios trilhos da estrada de ferro, para, né, ter uma segurança maior. Quando vem a noite, o rio começou a aumentar muito, né, seu volume de águas, e foi, assim, uma coisa bem inesperada mesmo, né? De um instante para o outro, foi acontecendo, né? As casas estavam todas elas amarradas ali, e esse volume tão grande de água, então, começou a arrastar, né? E uma puxava a outra, aquilo era um efeito dominó que ia se indo os postes e junto às residências, né? Quando a água chegava até o coberto da casa, a gente só ouvia os estrondos que davam, porque ela se desmanchava tudo na água, né? Então foram momentos, assim, bem preocupantes mesmo, né? As famílias, graças a Deus, todas tinham saído, né? Mas não restou quase que nada ali, né? Acredito que tenha sobrado um ou dois banheiros que eram de material, né? Que ficaram ali assim à vista, o restante tudo foi demolido. Mas na manhã do outro dia já as águas estavam de volta, né? Lá no seu normal, e a gente caminhava pela estrada de ferro e ali a gente ia encontrando todas as... O que era de coisa pequena de dentro de casa, a gente ia encontrando ali nos trilhos da estrada de ferro, né?
3: Da tragédia nasceu um novo capítulo na história do município. Para retirar famílias das áreas de risco, às margens do Rio do Peixe, a administração do então prefeito Celso Farina implantou um novo loteamento na antiga Estrada Velha, em um terreno doado por Lourenço Branquer. As moradias foram construídas com casas pré-moldadas cedidas pela Eletrosul, utilizadas antes nas obras de uma usina no Paraná. Assim surgiu a Vila 7 de Julho, batizada em homenagem à data da enchente que marcou para sempre a história de Capinzal, de Ouro e vários outros municípios. A história desse bairro também é contada por quem acompanhou o seu nascimento. Aos 89 anos, seu Exídio Lanhe, nasceu na região e morava no local onde, antes mesmo da criação da Vila 7 de Julho, estava já se desenvolvendo. Ele relembra como era a comunidade antes e como acompanhou a sua transformação ao longo dessas mais de 4 décadas.
20: Então a Vila 7 começou porque aqui nós éramos 5 moradores só. Tinha meu pai, ali onde é a Faste, tinha um morador que morava ali, mas o terreno era do Scapini. Do Avenida de Sapini. E tinha um morador bem no canto ali onde é a entrada da Faste. Então tinha nós aqui em cima, aquele morador lá, o José Moro, morava ali embaixo, tinha a filha dele, mora ali ainda, naquele plenho ali, e mais um morador aqui em cima só. Aqui a vila era 5 moradores, tinha um de cada lado da estrada e pronto.
21: Começou a desenvolver com a vinda da empresa Santos Almeida?
20: Começou a desenvolver com a Santos Almeida. Daí, depois que meus pais morreram, o meu irmão vendeu ali para a Santos Almeida. E a Santos Almeida trouxe uma parte que eles tinham lá no Bicuia, lá em cima, né? Uhum. Eles tinham a empresa deles e vieram e montaram aqui uma madeireira. Tinha serraria, tinha torno. E começaram a fabricar e trouxeram e formaram uma vila aí. para os moradores que trabalhavam na Santos Almeida.
21: A Vila Santos Almeida, antes da Vila 7.
20: Antes da Vila 7. Começou
21: a desenvolver. E a Vila 7 foi depois da enchente. O senhor acompanhou toda essa história?
20: Foi depois da enchente. Os que ficaram desabrigados lá embaixo por causa da enchente, a prefeitura comprou o terreno aí do Moro e formou umas casas. Foram buscar as casas lá no Itaipu, as casas que estavam deixadas da empresa lá. Eles foram lá com o caminhão, trouxeram aquelas casas, montaram aqui, começaram a tocar a Santos Almeida. Eles montaram aquela madeireira ali, aqueles barracão que tinha ali, foi tudo a Santos Almeida que construiu.
21: E a construção da capela, como é que foi?
20: A capela começou com nós, moradores, primeiro começamos a se reunir para formar uma capela para nós aí.
3: O que começou como uma solução emergencial tornou-se, com o passar dos anos, uma vila consolidada com escola, igreja, comércio e centenas de milhares de moradores. Mais do que um conjunto habitacional, a Vila 7 se transformou em um símbolo da capacidade de recomeçar. Morador desde 1986, Adelmo Carvalho da Silva presidiu a Associação de Moradores por mais de 15 anos e acompanhou de perto o crescimento da comunidade. Ele relembra a evolução da vila e as conquistas alcançadas.
0: Sempre trabalhamos em conjunto para erguer esse bairro aqui. E hoje, graças a Deus, o nosso é um bairro bem populoso. Um pessoal que vieram, a maioria do interior, aqueles mais velhos que eram das enchentes, a maioria já se foram, já faleceram. Estamos dando seguimento. O que eu posso fazer, eu ajudo um pouco, eu tenho a família que ajuda, trabalhar na comunidade, e temos muita gente boa aqui. É um bairro muito, muito evoluoso, com gente boa, gente de capacidade, gente honesta.
3: Há 34 anos na comunidade, João Carlos da Silva também faz parte dessa história. Envolvido nas ações do bairro, ele fala do orgulho em viver na Vila 7 e do sentimento de pertencimento construído entre os moradores.
1: E é um orgulho para nós, que eu sempre brinco e falo que eu moro no coração da Vila 7. Então a gente veio morar aí por um acaso e está até hoje, e não quero sair tão cedo. Então, quem puder e tiver interesse de vir morar na Vila 7, venha, que são bem recebidos. Primeira lembrança foi o dia 27 de outubro, numa festa que teve na Vila 7. Foi
21: 90?
1: De 90, que eu passei na Vila 7 e cheguei no matiné, onde tinha só um tabladozinho, que a gente dançou bastante ali a tarde toda. Era tudo brita. Tem um lugar que tinha barro ali ainda, porque estavam construindo. E de lá para cá, e nem pensava e nem sonhava em vir morar na Vila 7, e hoje estou aqui.
3: Quem também preserva lembranças daquele período é Francis Augusto Basqueira, morador da Vila 7 há cerca de 40 anos. Ele era criança quando a enchente atingiu o Capinzal e recorda cenas que nunca saíram da sua memória, além da mobilização da família para ajudar as vítimas da tragédia.
22: As lembranças são muitas, né? Mas umas assim que ficaram foram os amigos, né, de infância, né? Que a gente fez muita amizade, eram muitas brincadeiras que nós fazíamos na rua, né? Inventavam muitas brincadeiras. Então, meu avô, com a enchente, eles cederam aqui em cima aqui o lugar para eles morar, né? Então, nós continuávamos morando no centro de Capinzal. Aí, não tinha carro, não tinha nada, né? Tinha que vir de a pé para se visitar. E o meu avô descia toda quinta-feira na missa, na matriz. E passava lá em casa, me levava na missa e vinha, me trazia para casa dele para nós ficar aí com ele. Daí na época tinha também a Urocap ali, que ele trabalhava ali, né? Então ele trabalhava, cuidava de guarda noturno ali, né? Ficava cuidando da Urocap. Então me lembro que eu e minha avó junto com ele também levava um café, né? E passava a noite lá ele escutando um radinho dele. Sabe, foram umas lembranças muito inesquecíveis, né? Isso marca uma história bonita, né?
3: E para marcar essa história de 43 anos, será realizado no próximo domingo almoço festivo promovido pela Associação de Moradores. O atual presidente, Vilmar Porte, que mora na Vila 7 há cerca de 20 anos, destaca o espírito de união que caracteriza o bairro, fala sobre a programação comemorativa e apresenta os principais projetos da atual diretoria.
23: A gente se sente muito honrado participar da Vila 7, morar na Vila 7 já há 20 anos, né?
4: cada vez melhor. Então, agradecer aos fundadores aí e a todo o pessoal que mora na vila, quem não mora também, que queira morar num lugarzinho sossegado, tranquilo,
5: pense o lugar.
4: Pense o lugar, Vila Sete. A gente está trabalhando firme para fazer a construção da capela mortuária, que é uma coisa muito necessária que a gente está precisando há muito tempo, né? Então, estamos velando o pessoal no salão e a gente quer fazer uma capela mortuária com duas salas velatórias, né? Então, esse é o nosso foco agora, né? Em comemoração ao aniversário da Vila Sete, então, nesse domingo a gente vai estar fazendo um almoço e queremos convidar o pessoal também. Será R$50, churrasco, macarrão, arroz. Então, fazer o convite também para o pessoal que venha para a Vila Sete.
3: Se as lembranças dos moradores e o surgimento da Vila 7 de Julho consolidam o lado humano e comunitário na reconstrução pós-83, a data também convida a uma reflexão técnica. Como o município se estrutura hoje para que o passado não se repita? Para responder isso, nossa reportagem conversou agora pela manhã com Alcidir Alves da Fonseca, o Cidinho, atual coordenador da Defesa Civil Municipal, vivenciando a data sob uma perspectiva dupla, a de quem cresceu em uma família ribeirinha e hoje lidera a proteção do município. Cidinho, ele traça um paralelo entre o ontem e o hoje, destacando que a dor do passado pavimentou o caminho para uma estrutura de proteção muito mais robusta.
6: Muito importante sua fala, Alexson, em função da 1983, né? A enchente, a maior enchente que nós tivemos, né? Nesse período aí na nossa região. Eu era de família ribeirinha, a gente sabe das dores, do sofrimento e de muitas famílias. Inclusive, nós temos hoje um loteamento todo que leva esse nome, né? A Vila 7 de Julho, em função também de inúmeras tragédias e famílias aí que foram afetadas por essa enchente. Hoje, as ações elas já são na esfera federal, principalmente nosso estado de Santa Catarina, ele vem tomando diversas ações aí e medidas com antecedência. E hoje a tecnologia nos dá a condição das informações chegarem a tempo de você tomar as medidas necessárias, fazer os trabalhos para que evite aí tragédias na sua maior proporcionalidade.
5: E nesse sentido, estão realizando um trabalho de desassoreamento do Rio Capinzal, continua sendo realizado, está sendo dado sequência.
6: O trabalho em todo o nosso município de Capinzal, quero aqui salientar mais uma vez a dedicação, o empenho do nosso prefeito Aguinaldo, do nosso vice-prefeito Tiago, juntamente com o secretário de Infraestrutura Jairo e toda a sua equipe. Temos várias frentes sendo trabalhadas, tanto no centro, o Rio Capinzal, quanto aos interiores do nosso município.
3: Agora são 12 horas e 52, intervalo comercial. Voltamos já já com outras informações.
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0: 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Vamos até Brasília, nosso correspondente Paulo Taran. Segundo dia da rodada de discussões do tarifaço americano, reabrirá espaço para novas manifestações públicas.
1: O governo brasileiro decidiu não participar da rodada de discussões sobre a tentativa de nova tarifa sobre produtos nacionais pela Câmara de Comércio americano. O país vai ser representado formalmente por um observador técnico do time do Itamaraty em Washington. Nesta segunda-feira, o ministro da Indústria, Comércio e Serviços, Márcio Elias Rosa, disse que o governo não aposta suas fichas numa discussão pública do tema, mas no diálogo direto e legal entre os dois governos.
2: Nós temos que continuar fazendo o nosso papel, que é negociando, discutindo, debatendo tecnicamente, demonstrando quais são de fato os interesses do país. Com o Brasil, os Estados Unidos têm superávit, que ele não tem com o resto do mundo. Então não se justifica.
1: Na ausência formal do presidente Lula e do seu time, o senador e pré-candidato Flávio Bolsonaro pousou no assunto e terá vez e voz no debate. Criticado pelo envio de uma carta pedindo pelo não tarifaço americano, o senador disse que a sua presença se faz valer em defesa do que não é de interesse do governo defender.
3: Eu vejo notícias dizendo que eu posso atrapalhar. Ah, de brincadeira. O Lula já atrapalhou e vai ser difícil reverter o estrago que ele causou. Eu não vou me omitir. Eu vou fazer a minha parte.
1: Outros brasileiros irão participar da rodada de ponderações. Eles representam a indústria, o comércio e a prestação de serviços que vai ser atingida em cheio se o novo tarifaço vingar. O tarifaço americano aos produtos produzidos aqui no Brasil ao todo serão atingidos em 37,5%, ou seja, 25 mais 12,5% se a proposta vingar. De Brasília, Paulo Otaran.
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0: 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Um idoso de 71 anos morreu e duas pessoas ficaram gravemente feridas após acidente entre três veículos ontem na 470 em Campos Novos. A vítima fatal dirigia um Ford Fiesta um passageiro, uma passageira, uma senhora de 69 anos, ficou ferida, suspeita de fratura no braço, ferimento na cabeça e dores abdominais. O condutor de um Fiat Argo, 54 anos, também foi hospitalizado com suspeita

0: de hemorragia interna e fraturas. Já o condutor de um Gol, rapaz de 24 anos, não se machucou. As causas do acidente serão apuradas pela polícia. Um casal saiu ileso após um acidente ontem no acesso à Cidade Alta, próximo a Carbone Fiat, na Serra. Motorista de um Gol, ele perdeu o controle, saiu da pista e caiu em uma sarjeta. Apesar do susto, nem ele, nem a companheira que estava na de carona se feriram. O GAECO e a Polícia Civil deflagraram agora pela manhã uma operação chamada de Pão e Circo, que investiga um esquema cartel, fraude, licitações, corrupção e lavagem de dinheiro envolvendo empresários do setor de eventos e agentes públicos em Santa Catarina. Ao todo, são cumpridos 50 mandados de busca e apreensão em 19 municípios, além da prisão preventiva de um empresário. A justiça também bloqueou cerca de 9 milhões em bens dos investigados, determinando medidas cautelares. As investigações seguem sob sigilo. Mais informações no portal capinzalfm.com.
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0: E já está rolando a bola para a Argentina contra Egito, oitavas de final da Copa do Mundo, com destaque para Messi em campo mais uma vez. Jorge Luiz Soldi, as informações de hoje, além da Argentina contra Egito e os resultados de ontem. Cristiano Ronaldo fora da Copa. Tudo bem? Boa tarde.
3: Muito boa tarde a você, Jardel. Muito boa tarde aos nossos ouvintes. Em nome da Magazine Luiza, passamos agora às informações esportivas de hoje. E a Argentina continua nesta terça-feira a caminhada no mata-mata da Copa do Mundo desse ano. Atual campeão do torneio, a equipe de Lionel Messi enfrenta o Egito pelas oitavas de final. O jogo começa daqui a pouquinho, às 13 horas, em Atlanta. Quem passar desse confronto enfrenta nas quartas de final o vencedor do jogo entre Suíça e Colômbia, que jogam às 22 horas em Vancouver, no Canadá. Esses são os últimos confrontos das oitavas de final da Copa do Mundo, definindo assim as duas últimas vagas para a próxima fase. Ontem, a Bélgica venceu os Estados Unidos por 4-1 e está na próxima fase, eliminando assim os americanos. Antes do início do confronto, a partida foi marcada por muita polêmica pela retirada da suspensão de Balogun, que foi expulso no jogo contra a Bósnia. Ele foi autorizado a jogar pela FIFA após pedido do presidente dos Estados Unidos, o que gerou desconforto entre as equipes e as federações. No outro jogo de ontem, a Espanha garantiu sua classificação ao vencer Portugal por 1-0. O gol espanhol foi marcado nos acréscimos do segundo tempo. Portugal é mais um a deixar a Copa nas oitavas de final. O calendário das quartas de final marca o início dos confrontos já para essa quinta-feira, com o jogo entre Marrocos e França a partir das 17 horas. Na sexta-feira, dia 10 às 16 horas, a Espanha enfrenta a Bélgica. No sábado, nós teremos às 18 horas, Noruega e Inglaterra, e às 22 horas, Suíça ou Colômbia, Egito ou Argentina. E nesse domingo teremos o jogo de volta da segunda semifinal do Municipal de Futebol de Capinzal. Os jogos acontecem no campo do Vasco da Gama. A partir das 13h15, nos aspirantes, o Júnior enfrenta a Coxilhense. No jogo de ida, as duas equipes empataram em 2-2. Na sequência, teremos nos titulares Coxilhense e São Cristóvão. No jogo de ida, a Coxilhense venceu por 3-0 e tem a vantagem nesse jogo do próximo domingo. Em nome da Magazine Luiza, ficamos por aqui com as informações desta terça-feira, Jardel.
0: Muito obrigado, Jorginho. Lembrando que está rolando a partida já, primeiro tempo de partida. Argentina contra Egito, vale vaga nas quartas de final da Copa.
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0: E assim estamos concluindo mais uma edição do Jornal do Meio-Dia, produção Departamento de Jornalismo da Capinzal FM, na direção de Luiz Pedro Escarton. Muito obrigado pela sua audiência, ótima tarde e até amanhã.
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0: Olá, minha amiga ouvinte. Este é o momento Despertai. Que a paz de Jesus vivo seja a nossa força. Que a sua luz ilumine os nossos caminhos e nós possamos fazer bem todas as coisas. Gostaria de falar hoje sobre a importância de permanecer com você. Você permaneça com você. O que significa isso? Os antigos monges, eles viam na estabilidade, na permanência, o remédio para a doença de sua época. A estabilidade. A época da migração dos povos, da insegurança, da mudança contínua, favorecia uma busca de estabilidade. Hoje tudo é instável, é tudo muito rápido, é sempre a busca da novidade. A estabilidade significava para os monges permanecer na comunidade em que se entrava. Significava para ele que a árvore precisa criar raízes para crescer. O transplante contínuo impede seu desenvolvimento. No entanto, estabilidade significa, em primeiro lugar, permanecer consigo mesmo, perseverar diante de Deus. Assim, um abade dizia: filho, se quiseres produzir frutos, persevera em tua cela, presta atenção em ti, em teu trabalho manual, pois ao sair não te trará os mesmos benefícios que o ficar quieto. Há uma história antiga, uma parábola dos padres do deserto, dos monges, que continua atual ainda hoje. Diz assim: um irmão veio a Sete pedir uma palavra ao patriarca Moisés. O ancião disse-lhe: vai, retira-te para tua cela e senta-te. A cela te ensinará tudo. A cela era o lugar de meditação, o lugar do encontro consigo mesmo e com Deus que o monge tinha. Por isso a orientação é: vai para tua cela, ali vai encontrar tudo. Outra história que nos ensina sabedoria e também nos traz elementos da psicologia, diz assim: alguém disse ao patriarca Arsênio: meus pensamentos me atormentam ao me dizerem, você não pode jejuar nem trabalhar, visite então ao menos os doentes, pois também isto é amor. O ancião, que conhecia a semente dos demônios, disse-lhe: vai, come, bebe, dorme e não trabalhes, apenas não saia de tua cela. Ele sabia muito bem que a permanência na cela levava o monge ao caminho certo. O que podem nos dizer esses velhos textos? Que isso aqui nos ajude a perceber que a estabilidade faz bem. Permanecer naquilo que estamos. Nós temos muitos projetos. Podemos ir para cá e para lá o tempo todo. Mas eu preciso do meu momento de estabilidade. Muitas vezes a estabilidade é a minha família, é o meu trabalho, é as pessoas que eu amo, é o tempo que eu dou para mim, é o tempo que eu permaneço em mim mesmo. Como os monges, permaneço na minha cela. Ali me encontro e encontro Deus. Pensemos nisso. Um forte abraço para você. Deus te abençoe. Em nome do Pai, do Filho e do Espírito Santo. Amém.
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0: prazer, sou Marinês Varela. Juntos, nós vamos até às 3 da tarde.
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Muito boa tarde, gente. Terça-feira, sua maravilinda. Por aqui estamos com mais uma edição do nosso Você Que Manda na Rádio Feita pra você. Na direção de Luiz Pedro Escarton, na recepção está Fernanda Alves Duarte. 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E claro, para pedir o seu sucesso aqui, ó, 98815-6435. Você.

0: E nós começamos com o Portal do Sul e o beijo caramelo aqui no Você Que Manda. E tô aguardando a sua participação, 98815-6435. Um abraço pra Dona Maria Sueli, daqui a pouquinho vai ter Nafisson pra vocês também, fiquei devendo ontem, né? E você vai mandando o seu recado, se inscreve pro Ranchão, já estão abertas. Então as inscrições valendo os R$300 aí da Medfarma, o Ranchão da Capinzal FM. E olha só, gente... Os argentinos, né, estavam aí tirando sarro do Brasil já eliminado da Copa, mas dizer, né, pra vocês aí que a Argentina não começou muito bem não, viu? Já tá levando 1-0 aí então do Egito, gol marcado aos 14 minutos do primeiro tempo. E a gente vai contando pra você também, você ficar informado aqui na rádio feita pra você. Capizal FM.
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0: Por aqui estamos de volta hoje, terça-feira, 7 de julho de 2026, uma data histórica aí, né, para nossa região. Vocês que acompanharam, né, um pouquinho, né, dessa história aí que o Jardel trouxe também no jornal do meio-dia. Gente, olha só, um solzinho gostoso. Mandar um abraço para toda a mulherada que acordou muito feliz hoje com o solzinho cedo, que eu digo que dá para secar a roupa, né, gente? Que casa que não tá colorida, né? Difícil ter alguma aí. Me conta o que você anda fazendo. Já terminou de organizar aí a sua cozinha? Já tá voltando pro trabalho? Já está nele, tá trazendo a gente de... levando a gente de carona? Então... passa, né, um recadinho pra gente, olha só, daqui a pouquinho a gente vai trazer mais informações também, né, tivemos aí um pênalti pra Argentina, e por aqui a gente vai seguindo com muito mais música aqui na tarde, essa vai lá pra minha amiga Sueli, que pediu, chegando Banda Nafisson, e claro, a nova, sério, gente, ah, sim, viu, é sério.

Comandando Nave Som aqui na tarde, no nosso Você Que Manda, gente. Olha só, pênalti cobrado pelo Messi, né? E o goleiro do Egito defendeu, então o Egito continuou na frente aí. 1-0, jogão aí no mata-mata, né? Já tivemos o Portugal de Cristiano também se despedindo ontem. E a gente vai contando pra você, então, deste jogo entre Argentina e Egito. Pra você que não pode estar ligado aí na telinha, né? Ficar também sabendo aqui através das ondas da 102.3. 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Aqui um recadinho de utilidade pública. Foi encontrado aí no centro de Capinzal, próximo à Secretaria de Saúde, numa CNH em nome de Vilmar Weber, está aqui na recepção da 102.3, então só passar para retirar. E a gente vai trazendo mais aqui na tarde, chegando, quem vem para cantar agora? Eles, chegando então, Porto do Som.

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1: E por aqui a gente segue acompanhando o Egito e a Argentina, 34 minutos do primeiro tempo. E o Egito segue na frente aí por 1-0. Mandando abraço quem tá com a gente é aqui no nosso WhatsApp. Um abraço pra Ângela Figueiredo, vai ver terceira dimensão já pra você, tá, amiga? Também pra Rosane de Fátima da Silva, da Vila Anchieta. Obrigado, uma ótima tarde pra você. Ela também que tá participando, deixando o seu recadinho com a gente. Quem mais tá se inscrevendo por aqui? A galera mandando um oi também. Deixa eu ver quem mais tá. A minha amiga Neiva, o pessoal que nos acompanha lá na Nossa Senhora da Saúde. Pessoal de Santa Lúcia, dona Mercedes de Barba Gasperini. Também o meu amigo Itifacim na sintonia aqui da 102.3. E você vem participando com a gente, vai mandando o seu alô, o seu recadinho. E claro, aproveitando e pedindo também a sua música. Terceira dimensão.

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3: E aí, gente? Chegando mais novo sucesso da banda Expresso Sul. Vem assim, vem.

0: Recordando o seu jardineiro com o Expresso Sul, aqui não você que manda, agora a gente manda abraço pro seu Verno. Milton Bastian também com a gente, mandando o seu alô. Dona Maria da Luz da Silva também mandando por aqui o seu boa tarde. Tem também a galera que aproveita a se inscrever, né? Aproveita, manda um alô pra gente, manda, né, a sua inscrição aí também pro Ranchão da 102.13. Você vai participando junto com a gente, lembrando que hoje, terça e quarta verde, né, nós temos aí do Pronest Supermercado para você economizar aqui no centro de Capinzal, na Dom Vicente Gramage. 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

Flor da Serra com Desliga o Celular. Boa tarde, vai pra Rose Schewerman, que nos acompanha na linha Mendes também. É, junto nesta tarde. Tarde, vamos dizer assim, uma tarde fria, né, gente? Mas com um sol lindo e gostoso por demais. Olha só. É intervalo. E o Egito, né, vencendo aí a primeira etapa. Então, 1-0 em cima da Argentina. Vem chegando o Banda G10 por aqui. Daqui a pouquinho tem Capizal Notícias com o Jardel Martinazzo para você ficar muito bem informado. E claro que tem muito mais música aqui na tarde. Você pode ir pedindo a sua. 98815-6435.

0: e em Zorté, na rua Antônio Zorté Primo. Capinzal. E um idoso de 71 anos morreu e outras duas pessoas ficaram feridas em acidente envolvendo três veículos ontem na BR-470 em Campos Novos. A vítima dirigia um Ford Fiesta e morreu no local. Uma passageira de 69 anos ficou ferida, com suspeita de fratura no braço, ferimentos na cabeça e dores abdominais. Já o motorista de um Fiat Argo, um homem de 54 anos, também foi hospitalizado com suspeita de hemorragia interna e fraturas. O condutor de um Gol, rapaz de 24 anos, não se feriu. As causas do acidente serão apuradas pelas autoridades. Capinzal. E um casal saiu ileso após acidente ontem no acesso à Cidade Alta, na Serra de Capinzal. O motorista de um Gol perdeu o controle e acabou caindo na sarjeta próxima a Carbone Fiat. Apesar do susto, ele e uma carona não se feriram. Capinzal. O dramaturgo e escritor Benedito Rui Barbosa morreu nesta terça, aos 95 anos, em São Paulo, em decorrência de complicações de insuficiência renal crônica. Autor de novelas marcantes na TV brasileira, destacou-se por retratar o universo rural, o agronegócio, as tradições do interior e a imigração italiana em suas obras. 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E a França lidera a atualização do Power Rankings da FIFA na Copa 2026. A seleção francesa domina as principais categorias individuais, com Mbappé como jogador de linha mais bem avaliado no torneio. Olise é o líder de criatividade. Dembélé também aparece entre os 10 melhores. Apenas França e Inglaterra têm dois jogadores no top 10 do ranking da FIFA. 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
5: 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Chegando, Chitãozinho e Chororó.

Castela cantando Olho Onde Eu Tô, Chitãozinho e Chororó, com pura emoção aqui na tarde da 102. Quando já são 4 minutos jogados aí do segundo tempo, fase de mata-mata, né? Placar permanece aí 1-0 para o Egito e você vai acompanhando junto com a gente aqui pela 102.13. Vai pedir a sua música, claro, no 98815-6435. Vai mandando o seu recadinho por aqui. Agora a gente vai curtindo o Guilherme Benuto com Léo Chaves aqui na tarde. Diz que regravaram esse sucesso, né, do Amigo Apaixonado.

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pra você que tá curtindo Matheus e Cauã com Gatilho, tocando aqui. E olha só, atualizando o placar pra você, tá, gente? Ó, o Egito vai vencendo a poderosa Argentina, tá? Por 2-0, quando são 15 minutos já do segundo tempo. Então, saindo mais um gol, né? Egito fazendo 2-0 em cima da Argentina aí nesse mata-mata. É, gente, jogos aí de, como é que a gente diria assim, de grandes seleções que às vezes a gente apostava e que acabaram indo pra casa. Acho que a Argentina vai aproveitar e embarcar aí no voo logo após o Brasil e vem também, né, gente? Pra quem tá indo a sua torcida ainda, as seleções, né, que agora vão seguindo, as que ainda vão fazer algum jogo aí do mata-mata. E depois, pra quem vai aí a sua torcida agora, hein? Vai contando pra gente. 2:24, chegando os gordinhos fofinhos do Brasil, César Menotti e Fabiano.

0: Minas Gerais.
1: Minas Gerais.
0: Aí, César Menotti e Fabiano com Minas não tem mar. E a gente volta aqui pra contar pra vocês, gente, que o placar permanece 1-0 aí, porque após a decisão do VAR, então foi anulado o jogo do Egito, o gol, né, do Egito. Então volta aí o placar de 1-0. Dá pra se dizer que ainda há muita esperança aí pro time da Argentina. Chegando por aqui, Edson e Hudson.

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5: Foi confirmado. Cristiano Ronaldo fez a sua última participação em Mundiais em 2026. Após a eliminação de Portugal para a Espanha, o craque português falou sobre o fim da sua trajetória em Mundiais e disse sair com a consciência tranquila. Aos 41 anos, CR7 disputou a sua 6ª edição de Mundial e deixa o torneio como um dos maiores nomes da história da seleção portuguesa. O atacante lamentou a forma como a seleção portuguesa foi eliminada, mas destacou que deu tudo de si dentro do campo. Ronaldo também relembrou os títulos conquistados com Portugal, como a Euro de 2016, e afirmou que agora é hora de olhar para a frente. Um dos maiores capítulos da história do futebol mundial chega ao fim nas Copas. Eu sou Melina Calduro, de Nova Jersey, para o Acaerte em Campo.
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gente, olha só, e por aqui estamos pra gente fazer os nossos comentários do dia. Tá, dizer para vocês que estão aí acompanhando, sim, deu mais um gol aí para o Egito. Então agora sim, né, se confirma aí 2-0 em cima da Argentina, quando são 26 minutos aí. Neste momento nós temos a pausa para a hidratação e o Egito vai vencendo por 2-0, então. Pra você que tá mandando o seu alô, o seu recadinho, continua mandando aqui pra gente. Um abraço pra dona Juvelina, pra dona Generosa, pra Gerci de Lima também. E a gente segue, como vocês ouviram aí no nosso boletim, né, da nossa parceria com a Caerte, então, também, que Cristiano Ronaldo também anunciou aí a sua aposentadoria. E o Messi, gente? Olha, confesso que eu achei que não tá perdido, né? Vamos assim dizer. Mas eu achava que a Argentina iria um pouquinho mais longe. Mas tudo pode acontecer. Ainda tem muito jogo pela frente. E você sabe que no futebol é assim mesmo. Agora a gente vai mudar um pouquinho de assunto. Também o Jair trouxe essa notícia aqui no Capinzal Notícias, né? Do Benedito Rui Barbosa. Ele que morreu aos 95 anos. Autor de grandes clássicos da TV, alguns em parceria também aí com Maneco, com Jaime Monjardim também. Ele que faleceu então nesta terça-feira na capital paulista, morreu em decorrência de complicações de insuficiência renal crônica, né? E nas redes sociais, em muitas manifestações, já ele que é conhecido por escrever grandes novelas com grandes protagonistas. Uma das novelas que Benedito Rui Barbosa fez, que teve uma grande repercussão e todo mundo esperou uma continuação dela também, foi a novela Terra Nostra, onde nós tínhamos como os protagonistas Ana Paula Arósio e Thiago Lacerda. Quem não lembra, né? Só para ilustrar aqui um dos grandes clássicos, também Cabocla, uma novela dele, A Sombra dos Laranjais, enfim, Pantanal também, na TV Manchete, foi esse o sucesso que acabou levando ele de volta à TV Globo, e aí ele escreveu Renascer, novela que foi ao ar em 1993, enfim, tantas, né, escrita por este grande autor, que faleceu então hoje aí aos 95 anos. Falando mais por aqui pra você, das celebridades, olha só, não vai estar o Everton aqui hoje pra falar comigo, né, gente? Ele que está aí de férias aproveitando, mas ele que é um defensor do casal Virgínia Fonseca e Vini Júnior. Dizem que ela reapareceu aí nas redes sociais na mansão do Vini Júnior. Será, gente? Será? Um comentário aí pra vocês então, tá? Então, pra quem tá nos acompanhando, pra quem gosta do filme Avatar, me parece também que ele vai estrear em julho, após o stream vazar aí na web, mas como nós temos algumas coisas que são fakes, né? Mas é o que supõe-se por aí. E voltando aí ao Benedito Rui Barbosa, a última novela que ele fez foi aquela novela que foi marcada pela morte do ator, aquela novela, se não estou enganada, Velho Chico, né? Em 2016, onde a gente teve aquele artista, Domingos Montanher, isso aí, que fazia o papel junto com a Camila Pitanga, né? Então, enquanto eles nadavam lá no Rio, e ele acabou falecendo. Essa então foi a última novela escrita por Benedito Rui Barbosa. Amanhã a gente volta com mais informações, com mais fuxicos e babados, claro, falando de Copa do Mundo por aqui também, para todos que estão sintonizados sempre junto com a gente, para você que vai mandando o seu recado, que vai fazendo a programação aqui na 102.3. Quem vem para cantar agora? Tá bom, chegando ele, Michel Teló aqui na tarde. Essa pro povo da roça, né?

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Quando são 2:47, gente, falei pra vocês, tudo pode acontecer, tá? Enquanto tava passando o intervalo aqui, eu ia contar pra vocês que a Argentina tinha feito 2-1, porém a Argentina já empatou 2-2, tá? Então aquilo que a gente fala aqui no futebol, sim, tudo pode acontecer. Tivemos um gol aos 34 minutos do segundo tempo por Coutinho Romero e, claro, que o senhor Messi não podia deixar de marcar o dele, né? Então agora aos 38 minutos aí, Messi também marca o seu gol. Empatadíssimo jogo, Argentina e Egito, 2-2, para você que tá acompanhando a gente aqui nas ondas do seu bom e velho amigo Ratinho, como eu digo, não é mesmo? Então a gente vai trazendo para você também como está indo o resultado aqui de Argentina e Egito. 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Amém.

abraço pra dona Rosalina também, que tá na nossa sintonia, pedindo pra se cadastrar aqui pro Ranchão da 102. Gente, quando são 2:52, a gente já vai se despedindo por aqui. Daqui a pouquinho tem as informações de Brasília. E claro, tem Mauro Ribeiro comandando aqui o Expresso 102. Chegando o Daniel com o Victor Clay. Beijo, beijo, gente. Até amanhã.

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6: Capinzal FM e a hora certa são 15:06. Muito boa tarde pra você, tô chegando na área pra junto com você matar muita saudade.
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1: Que bom estar em mais um dia juntinho de você. Muito boa tarde para você, seja bem-vindo, seja bem-vinda nesta terça-feira abençoada, que o sol de Brigadeiro está raiando na nossa linda cidade de Capinzal, Ouro e toda a região. Para quem não me conhece, eu sou Mauro Ribeiro e a minha missão é matar a saudade junto com você. Então quero contar com você, com a sua participação no 988156435 para junto com você viajar no tempo. E se você preferir ligar, não tem problema, liga pra gente aí no 3555-1333. Só não me deixa sozinho, tá? Não me deixe só. Participe com a gente. 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Vem junto comigo, ó. Vamos voltar para 1994, começando assim, ó, com ele, Lulu Santos, o descobridor dos sete mares. Essa é a Capinzal FM, uma rádio feita para você. Matando saudade, vem que tem. 15 e 8, boa tarde para você.

0: Capinzão FM, uma rádio feita pra você com tribalistas. E também tocou na primeira, Lulu Santos, descobridor dos sete mares. Copa do Mundo 2026 e Argentina, de virada, se classifica para as quartas de finais. Que jogão entre Argentina e Egito, né? Quem tava secando a Argentina aí, as lágrimas molharam o campo e a Argentina virou 3-2 para a Argentina e a Argentina está classificada. Não adiantou secar, né? O que é que eu vou dizer, Lenka? Os caras merecem, né? Jogaram bem. Fizeram um segundo tempo muito bom. Segundo tempo maravilhoso. Então, parabéns aí pro time da Argentina, que passou de fase e passou para as quartas de finais. Daqui a pouquinho tem mais histórias para você. Hoje nós vamos contar um pouquinho das histórias da enchente de 83 que aconteceu em nossa região. Não sai daí. Conferindo o seu relógio, são 15h15. Boa tarde para você.
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4: Mesmo com a eliminação no Mundial, a seleção brasileira deixou o torneio com uma premiação milionária. Pela campanha realizada, o Brasil garantiu cerca de US$15 milhões, valor destinado pela FIFA às equipes que terminam a competição entre as posições de 9º e 16º lugar. O valor representa uma compensação financeira importante, apesar da frustração esportiva pela queda no torneio. A Copa ainda distribui cifras gigantes. O campeão deste ano vai receber US$50 milhões, enquanto as seleções que avançam nas fases decisivas aumentam cada vez mais a premiação. Já foi uma boa quantia, mas a gente queria mesmo era a taça. Mas não deu. Quem sabe daqui a 4 anos. Eu sou Melina Calduro, de Nova Jersey, para o Acaerte em Campo.
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4: Esse é o seu Expresso 102, matando saudade com você. Tô mandando alôzinho pro pessoal que tá participando com a gente. Alô, seu Vivaldino, como é que o senhor tá aí, seu Vivaldino? E a dona Dias, tá tudo bem com vocês? Obrigado sempre pelo carinho da sua companhia, seu Amélio Molin, sempre na audiência. Meu amigo Márcio Oliveira também. Pessoal lá da Quality Car, sempre na sintonia da Capinzó FM. Alô, Juliano, como é que tá as coisas por aí, amigão? Tudo tranquilo? Obrigado sempre pela audiência. Olha só, a gente, em 1983, nós tivemos uma enchente em todo o Vale do Rio do Peixe, aonde as águas não perdoaram. E hoje fazem 43 anos que essa enchente, ela praticamente destruiu algumas cidades aqui da nossa região. E em Capinzal não foi diferente, né? Capinzal, no dia 7 de julho de 83. É uma história que nós temos que lembrar, não pelos fatos, mas pela força do povo capinzalense que lutaram, mostraram a unidade, se ajudaram. E hoje, num relato de uma ouvinte, hoje pela manhã, ela falou que ela teve que tirar uma criança de dentro de um prédio, se eu não me engano, do segundo andar desse prédio. E hoje, essa criança também completa 43 anos de idade. Ou ela está com 43 anos de idade. Na época, ela tinha 6 meses, quando ela foi salva por essa família. Que bacana esses relatos na unidade do povo capinzalense, né? Todo mundo se ajudando. Nós tivemos relato de pessoas falando que ficaram praticamente o dia inteiro ajudando um ou outro, tirando mudanças, tirando os móveis da casa. Tinha caminhões que se juntavam, que se misturavam móveis. O povo de Capinzal é um povo solidário. E hoje, então, fazem 43 anos, nós lembramos da enchente, mas também lembramos da solidariedade do povo capinzalense, da ajuda, da união, do heroísmo. Muitas pessoas foram heróis sem capa no dia 7 de julho de 1983. Você que está me ouvindo, você viveu essa enchente? Eu vivi essa enchente. Eu tinha 4 anos de idade nessa época. E eu morava em Videira. E lá em Videira também, nós morava próximo do rio. E eu lembro que a barragem de Videira se estourou. E nós morávamos com meu tio e nós tivemos que sair às pressas. Eu lembro que meu tio colocou-me num alvirique da época, bem na hora que estourou a barragem. Os níveis das águas do Rio do Peixe subiram rapidamente, então foi muito rápido. Eu lembro que foi tirado alguns móveis e o resto foi tudo levado pelas águas. Momentos que a gente lembra, momentos tristes, mas também momentos de superação, momentos de unidade, momentos de solidariedade de um povo que é guerreiro. O povo catarinense é guerreiro, né? O povo capinzalense é guerreiro, o povo do Vale do Rio do Peixe são todos guerreiros. Graças a Deus, nós temos esse registro de um povo heróico com brado brasileiro.
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4: 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O som é de Rod Stewart. Capinzal FM, uma rádio feita pra você. 15h23, boa tarde. Vem matar saudade com a gente.

Tito Seixas Al Capone, tocando mais uma aqui no Expresso 102. Também tocou neste bloco Elis Regina Aprendendo a Jogar. Meu amigo Renan Masson, como é que você tá, Renan? Tudo bem com você? E o Palmeiras não ganhou nenhuma, né? É que o Palmeiras não jogou, né, Renan? Grande abraço pro nosso amigo Renan. Obrigado sempre pelo carinho da sua companhia. Dona Dorothy, também seu Leopoldo, sempre na sintonia da 102.3. Meu amigo Joãozinho, como é que tá as coisas aí, Joãozinho? Tudo bem com você, Joãozinho? Joãozinho também sempre na sintonia da Capinzal FM. Gente linda do meu Brasil, varonil, estamos voltando para 2026. Obrigado a você, meu amigo e minha amiga do rádio, que mataram saudade com a gente até agora. Em nome sempre da Clínica Virtuosa Capinzal, eu volto amanhã a partir das 15 horas para matar a saudade junto com você. Acompanhe, tá bom? Que Deus te abençoe. Que seja um finalzinho de tarde, um início de noite abençoado para você, nosso amigo ouvinte. Vem com Deus. Volta amanhã matando saudades com você no Expresso 102. Vem aí Jardel Martinazzo e o Capinzal Sertanejo. Valeu, gente. Um beijo no seu coração e eu fui. Tchau, tchau.

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1: 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Iniciou nesta tarde o primeiro trecho da área industrial, que será pavimentado, contemplando cerca de 200 metros na rua Moraes de Jesus Borges. Essa obra, guardada pelos empresários, é a primeira etapa de um projeto que prevê asfaltar aproximadamente 1,2 quilômetro de vias. O investimento é de R$ 518 mil, com recursos do governo estadual, contrapartida do município, e busca melhorar acesso, fortalecer infraestrutura e, é claro, o desenvolvimento daquela região. E o Cielar começou a mudança temporária para o Sindicato Esal, onde funcionará durante a reforma completa da sua sede. A instituição, que atende 19 crianças e adolescentes de Capinzal, Ouro, Lacerdópolis, Piratuba e Pira, traz estrutura adaptada para manter os serviços sem interrupções. A obra tem prazo de 60 dias, será executada pela Base V Engenharia e inclui melhorias na infraestrutura, rede elétrica, pintura, divisórias, janelas e também ventilação. O atendimento no novo endereço será iniciado na próxima quinta-feira. E a Argentina, de virada, venceu o Egito e está nas quartas de final da Copa do Mundo. Após sair atrás do placar, inclusive o Egito abriu 2 gols em menos de 15 minutos no segundo tempo. Os hermanos fizeram 3 gols, entre eles marcado por Messi, e garantiu a vitória. Uma virada surpreendente, está nas quartas de final da competição, aguardando seu adversário, que sai de hoje. Vamos aguardar, portanto, Suíça contra a equipe da Colômbia. Mais informações no portal de notícias capinzalfm.com.
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2: Capinzal FM, 4 horas e 4 minutos.
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2: É o nosso sertanejão começando no seu radinho nessa tarde ensolarada, clima agradável, 15 graus a temperatura aqui no centro de Capinzal. Muito prazer, eu sou o Jardel Martinazzo e a partir de agora, para embalar a sua tarde com ritmo sertanejo, tá trabalhando, a gente deseja uma boa jornada, reta final já, você vai até às 5 horas comigo na audiência e no trabalho, que bom, fica com a gente por aí. Se puder participar, melhor ainda, mas ó, sua participação através da audiência já é fundamental, já é de bom tamanho. Nessa tarde bonita, você que está descansando hoje, está de folga, resolveu tirar uma folga na terça-feira, você merece, trabalhou bastante ontem, então merece uma folga. Então, já que está de bobeira, vai mandar aquele recado esperto, concorrer às nossas promoções, vai pedir o seu ritmo, aquele embalo da música chonada, sertaneja, música do passado ou lançamento. Tudo rola por aqui a partir desse momento, na direção do seu Luiz Pedro Escarton. 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Para tornar a sua tarde mais completa, fica na Capinzal, fica na rádio que é legal. Morena, Luan Santana, primeira de hoje.

0: Esse é o Luan Santana cantando aqui na Capinzal FM com a Morena. Deixa eu mandar um grande abraço para quem está no trânsito, indo para lá e para cá, nas suas atividades, nos seus serviços, foi executar talvez um serviço, está voltando para a empresa, está levando a gente de carona. Meu querido compadre Anderson Poyer. Alô Anderson, como é que tá a turma aí da borracharia do Poyer? Sempre na audiência, voltando da lida e ouvindo a Capinzal. Que bom, obrigado, viu, compadre? Tudo de bom aí. Olha, os principais jornais, portais de notícia, tá estampando uma seguinte foto, uma seguinte imagem. Jogadores da Argentina e lá no alto, sendo jogado para cima, ele, nada mais, nada menos que o 10 da Argentina, Lionel Messi. E é o seguinte, um dos tradicionais jornais, portais argentinos, que é o Olé, estampa a seguinte manchete, coração de campeão. A Argentina de 0-2 para 3-2 em 13 minutos e já nas quartas de final. A equipe não estava em um bom momento, estava perdendo para o Egito, mas mostrou garra, deu a volta por cima e agora aguarda jogos contra Colômbia e Suíça. E no portal GE da Globo, um dos mais tradicionais do Brasil, escreve a seguinte manchete, bem simples, objetiva, virada dos deuses. Egito começa vencendo por 2-0, mas a Argentina vira na raça em jogo com gol de Zico e pênalti perdido por Messi. Pois é, mais um pênalti perdido por Messi, não se abalou, tanto é que fez mais um gol e fecha essa partida sendo jogado para cima pelos jogadores, mostrando que aqui nós temos um jogador de verdade.
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0: Me desculpe aí os que não gostam da Argentina, mas a gente tem que ver que a Argentina mostrou um futebol de verdade, não é, gente? Tem que reconhecer que os hermanos jogaram pra ganhar, buscaram um resultado.

0: É mais uma pra emplacar Marcos e Belucci aqui na Capinzal. Pena que você já namora. Curtimos ainda Paulinha Fernandes.
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2: Deixa eu mandar um abraço pros meus amigos aí das creches, das escolas, pessoal do CMEI, pinguinho de gente. Tem uma matéria bem bacana lá no nosso portal de notícias, tem nas redes sociais com imagens, inclusive, que fala sobre o varal solidário. Imagine você passar na frente da creche, você vê um monte de roupa lá, calçados. Não pensa que o pessoal tá secando essas roupas, viu? Não é para secar as roupas lá. Essas roupas estão nesse varal para ajudar quem precisa. Pessoa que talvez precisa de uma calça, uma blusa, um calçado, pode fazer a retirada, mas usar. Não é para pegar e querer, né? Tem gente que sabe como é que é. Capaz de querer vender ainda. Mas não, é para você usar. Solidariedade, essa é a palavra-chave. Então, solidariedade, se você veste com gentileza, você escolhe com carinho. Então, solidariedade se veste de gentileza. Então, escolha com carinho aquilo que você vai utilizar. Passe no varal solidário em frente à creche, na rua José Vicari, aqui no centro. Parabéns quem doou. Essas roupas foram doadas. Alguém talvez pensou, não preciso mais, mas sei que alguém vai precisar. E fez a doação dessas roupas. E se alguém quiser doar, também pode doar a sua roupa, o seu agasalho, para ajudar, porque o frio, ó, tem mais frio por aí, viu? O frio não acabou, estamos apenas começando a estação mais fria do ano, que é o inverno, e você é convidado a ajudar quem está precisando aí. Um abraço e parabéns à iniciativa, pessoal da creche CMEI, pinguim de gente aqui na rua José Zorteia, do lado do antigo Sacolão, como é conhecido também o local. 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Para os meus amigos aí da roça, turma do campo que está nos ouvindo, meus amigos produtores, Michel Teló,

4h28, meu amigo André Sherman. Como é que tá, Andrezão? Beleza, André? Logo chega o mês de agosto. Logo chega o dia 1º de agosto, que vai estar rolando a terceira edição da Noite Teatral do Grupo Elohim, Grupo Teatral Católico Diocesano Elohim. Vai ser um evento magnífico, a gente vai estar marcando presença por lá, como já foi nas últimas duas edições. Sucesso, vai ser no Centro Educacional Prefeito Celso Farina. Grande apoio da Capinzal FM. Pessoal que quiser garantir seu ingresso, R$15 os ingressos, para você garantir a sua presença nessa noite maravilhosa. É uma noite não somente para você, mas é uma noite para a família. É uma noite para a família, para se emocionar, para você realmente confraternizar, mas acima de tudo, para você ter momentos de reflexão. Vai ser demais, hein? 1º de agosto, para começar bem o mês de agosto, 1º de agosto, no Centro Educacional Prefeito Celso Farina, terceira noite teatral do Grupo Elohim. Vai ser um evento magnífico. E como diz o pessoal, né? Tudo o que fizerdes, fazei do coração, como para o Senhor. Então vai lá, se você pensa na família, se você pensa no melhor para os seus filhos, essa é a oportunidade. É um programa para a família, é uma noite para toda a família. O Andrezão está por aí, o André Sherman, os demais integrantes do grupo estão reforçando o convite e a gente reforça aqui através da nossa grande audiência. Obrigado, Andrezão. Tamo junto, sucesso, hein? Então, ingressos, R$15. O evento vai começar às 19h30.

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1: Essa aqui é linda demais para os meus amigos aí do campo, turma do agro. Daniel, Paixão Caipira. Para quem está no caminhão, os meus amigos transportadores de ração, transportadores de aves, da empresa BRF, das indústrias também.

0: Esse é o Daniel, seu José Camilo, Paixão Caipira aqui na Capinzal FM. Quero mandar um abraço para os meus amigos aí da Vila 7 de Julho. Não podia ser diferente, né? Sem mandar um abraço para essa galera tão bacana. Muitos ouvintes nós temos na Vila 7. A turma que hoje está celebrando 43 anos. É claro que é uma data assim que nos traz uma reflexão, né? Há dias que ficam marcados pela força da natureza. Outros pela força das pessoas. E o dia 7 de julho nos lembra que as águas podem levar casas, ruas, histórias, mas ó, jamais, nunca conseguem apagar a coragem de quem decide recomeçar. E a memória da enchente de 83, ela permanece viva, não apenas pela dor de quem perdeu a sua casa, os seus bens, mas pela esperança que ajudou a construir. Afinal, são as pessoas e não as tragédias que escrevem os capítulos mais fortes da nossa história. Abraço pro meu povo querido da Vila 7 de Julho. Aí na Vila 7 nós temos outros loteamentos, Dona Alda. Até o pessoal às vezes confunde toda a região da Vila 7 no seu entorno, Dona Alda, MR, como Vila 7, né? Dá uma impressão que tudo é Vila 7, mas a Vila 7 é ali, mais na região da Capela Nossa Senhora do Perpétuo Socorro, aquela parte do morro ali, ali é Vila 7, onde nós temos até hoje casas que ali foram construídas a partir, né, dos materiais lá da usina de Itaipu. Claro que teve reformas, teve melhorias, mas algumas estruturas, elas se mantêm, pelo menos com um pouquinho do que foi herdado lá de 1983. Algumas pessoas já partiram, outras estão ainda entre nós, pessoas que talvez não moravam ali, mas viram ser construída a Vila 7 de Julho. Então, nosso carinho, nosso respeito. Tem reportagens nas redes sociais, no site da rádio, com muitas fotos, inclusive recebi pela manhã. Jardel, eu vi uma foto quando eu era criança, aí no centro de Capinzal, que vocês publicaram, acho que foi o meu amigo Antônio. O Antônio, o Chico, ele estava está em uma das fotos lá de 83, que ele estava caminhando aqui na 15, e não sei quem foi o fotógrafo que fez esse registro, mas aparece meu amigo Chico caminhando aí nas águas que tomaram conta da Avenida 15. Um abraço, Chico, tudo de bom para ti e outras pessoas que também se viram em fotos antigas a partir da publicação da Capinzal. 24 para as 5 agora.
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0: E o nosso sertanejão continua? César Menotti Fabiano.

0: Yasmin Santos com Cleiton e Romário, Saudade Intrusa, César Menotti, Fabiano, Ciumento Demais. 16 minutos nos separam das 5 horas da tarde para a turma que está tomando seu gostoso chimarrão, para quem é a turma da pipoca e do chimarrão, ou para quem não vê a hora de chegar em casa depois do trabalho e preparar aquele chimarrãozinho para acompanhar o final de tarde da Capinzal. Seja sempre muito bem-vindo. Pessoal do interior que já está na lida no campo, final de tarde, aquela loucura, aquela correria. Mas ó, no final das contas dá tudo certo. Aí você chega à noite, vai tomar aquele banho e vai curtir a nossa programação noturna, que tem moda gauchesca rolando das 7 até as 21 horas, das 19 até as 21 horas, o melhor da música gauchesca para embalar as noites aqui da 102. É claro que antes, porém, tem o Márcio Pedro com a nossa companhia 102, daqui a pouquinho coladinho com o nosso Capinzal Sertanejo. 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Abraço lá pro meu amigo parceiraço, hein? Grande, o amigo Cleiton, que tá aqui no centro. Cleiton, como é que você tá? Tudo bem, Cleiton? Cleiton mandou uma mensagem aqui. Jardel, tô indo pra casa agora, quase encerrando o expediente, mas vou sair mais cedo hoje. Vou pra casa, tomar um banho, tomar um chimarrão e seguir ouvindo a Capinzal. Que bom, obrigado, amigão. 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
5: Depois da polêmica em torno do cartão vermelho de Falerian Balogun, o presidente Donald Trump se manifestou e disse que realmente pediu para que fosse revista essa situação. Mas na fala dele, ele afirmou que o juiz teria sido um pouco suspeito depois da expulsão. Por conta disso, a CBF e a Conmebol saíram em defesa do árbitro brasileiro Rafael Claus após as críticas críticas feitas por Donald Trump. A CBF afirmou que Klaus tem uma trajetória marcada por excelência técnica, conduta ética e respeito ao futebol, destacando que não existe nenhum elemento que coloque a carreira dele em dúvida. Klaus, que está na segunda edição do Mundial dele, virou o centro de uma polêmica internacional, mas com respaldo das principais entidades do futebol. Eu sou Melina Calduro, de Nova Jersey, para o Acaerte em Campo.
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5: E vamos chegando ao final do nosso Capinzal Sertanejo. Amanhã voltamos a partir das 16 horas no oferecimento de Sorveburger, os meus amigos também da Farmácia Nacional e, é claro, da Cressol, cooperativa de gente como a gente. Márcio Pedro está se preparando, logo chega para fazer companhia a você, ouvinte, 102 até às 7 da noite. Gini Gianotto.

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1: 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Possível votação de pautas bomba antes do recesso acende sinal de alerta do governo e também no mercado. Paulo Tará.
2: Antes de entrarem no recesso parlamentar, os congressistas poderão votar a PEC que cria aposentadoria especial para agentes comunitários de saúde e de combate a endemias. Essa é considerada uma pauta bomba pelo Executivo. Pauta bomba é qualquer projeto de lei ou proposta legislativa que cria despesas elevadas, determinando pressão aos cofres públicos e cujo efeito reduz a arrecadação. A matéria determina a regularização do vínculo funcional desses agentes e proíbe contratações temporárias ou terceirizadas, exceto em situações de emergência em saúde pública. O presidente do Senado, Davi Alcolumbre, tenta conter o avanço da matéria, mas a pressão é muito grande. O economista Felipe Salto, da Warren Investimentos, disse que o presidente do Senado faz bem em tentar travar esse tipo de matéria, mas reitera que o governo também precisa se ajudar.
3: As pautas que o Congresso está querendo aprovar nesse momento simplesmente ocupariam um espaço que não existe no orçamento público. A gente tem uma profusão de regras fiscais e legislações e na hora do vamos ver, o Congresso quer fazer essas bondades todas em razão das eleições sem mostrar quem paga a conta e o custo é altíssimo. É preciso que o Executivo seja duro também e dê o exemplo, porque não adianta criticar o Congresso que apresenta essas pautas bomba, mas, por outro lado, não dá o exemplo parando também de apresentar propostas que têm efeito fiscal, muitas vezes que não aparecem no resultado primário, mas que afetam a dívida pública.
2: A aposentadoria especial aos agentes de saúde projeta um custo aos cofres públicos que vai variar de 30 a 35 bilhões em 10 anos. O aumento do teto do Simples Nacional e o refis do agro superam os 100 bilhões anuais em novos gastos. O Ministério da Fazenda já avisou. Essas aprovações pressionam a dívida pública, elevam as taxas de juros e acabam dificultando o cumprimento das metas fiscais. De Brasília, Paulo Otaran.
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botões. Possivelmente, você clicou em alguns botões para ouvir esta mensagem. Acessou um site, um link, usando o sistema de touchscreen. Aumentou o volume, baixou. Para isso,

teve de utilizar o smartphone, que também foi ligado por um botão, ou um computador pessoal. Ligou, clicou aqui, ali e abriu. Perceba como sua vida é repleta de botões. Quantos controles remotos? Quantos controles para abrir portão, porta do carro, ligar ar-condicionado, acionar ou desligar alarmes? Botão para dar entrada num relógio de ponto. Botões e botões. Tudo se liga e se desliga. Se acessa ou se desconecta por eles. É uma grande praticidade. Tudo menos você mesmo. Já percebeu isso? Não possuímos botões. Não temos esses sistemas e nunca tivemos. Somos outro tipo de máquina, outro tipo de sistema. Acontece que nos acostumamos tanto com o mundo do liga-desliga, com o mundo do stand-by, dos acessos rápidos para isso e aquilo, que muitos de nós começamos a nos tratar assim também. Temos certeza de que um dos nossos grandes inimigos é o alarme da manhã. Em tempos idos, seria um relógio barulhento na cabeceira, treinado para nos acordar na hora marcada. Marcada com o compromisso, mas não com o corpo. Paramos para pensar nisso? Chegamos a inventar o rádio-relógio, que poderia nos despertar com música ou com um alarme, que parecia um aviso de incêndio, de tão assustador. Muitos relógios e rádios foram destruídos por pessoas que se revoltavam contra aquela determinação das horas. Por que será? Porque nosso corpo não tem botões. Não é uma máquina com circuitos, com placas, que pode ser simplesmente acordado a tal hora e sentir-se bem. Depende de muitos fatores. Passamos a nos tratar como se pudéssemos ser ligados e desligados a qualquer momento. Deita na cama, aperta ou desliga. A tal hora, aperta ou liga e sai vivendo. O corpo cansa. Algo que nos ameaça acontece. Aperta o botão da fome, da sede, do pequeno descanso. E tudo parece seguir funcionando bem. Sabemos que não é assim conosco. Nosso corpo, ligado diretamente à mente, comandado pelo espírito, é muito mais complexo e precisa ser respeitado, precisa ser mais bem tratado. Precisamos entender como funcionamos. Precisamos perceber nosso ritmo e não sermos agressivos conosco mesmo. Ideal seria deixar o corpo acordar sem a utilização de recursos externos, barulhentos, que o colocam em alerta como preparado para o perigo. Ideal prepará-lo igualmente para o sono, reduzindo o ritmo gradualmente ao chegar à noite, cuidando dos hábitos, daquilo que assistimos, daquilo que lemos e com o que nos alimentamos. A oração será sempre um recurso precioso nesse preparo. Não pode ser mais um botão, mas sim uma proposta de higiene da alma, uma transição saudável e lenta entre momentos importantes do dia. Pensemos nisso na próxima vez que apertarmos qualquer botão. Quais deles nos fazem bem? Quais deles estão quase nos escravizando e nos tornando dependentes de algo que não precisamos? Lembremos. Não temos em nós os botões de refletir, pensar, sentir. 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
1: Capinzal FM, a hora certa, 17 horas 3 minutos.

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1: Olha aí, Companhia 102 de volta no seu rádio depois da comunicação do Jardel. Tô chegando de bem, mas de bem com a vida até as 19. Levar muita música, muita alegria, muita informação de quer que você esteja em casa, no trabalho, levando de carona, mas que tal? Terminou teu expediente, maluco, vamos lá pra casa, te pinche correndo. Vai preparando tudo que o crio vai chegar, mas não esqueça, deixar o rádio ligado. Ser do interior, dentro de casa, no galpão, na estrebaria, né? Em qualquer lugar, até na guampa de um boi, de uma vaca, me pendura esse rádio, pelo amor de Deus, né? E a partir de agora, nós vamos juntos até as 19, agradecendo em primeiro lugar a Deus, né? Obrigado, Deus, obrigado, nossa mãe, Nossa Senhora de Aparecida, a palavra certa é aquela, é gratidão, né? Obrigado, Deus! Vamos que vamos, dele que dele, com direção de Luiz Pedro, então, e eu, Márcio Pedro, por aqui, de bem com a vida. 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Olha, já quero mandar um abraço pro Tilo Moreno. Ô Tilo, tu vai chegar a música 2 graus, eu rodei ela hoje de manhã ainda, nós vamos rodar outra mais bonita que você vai adorar, mas dá uma boa tarde aí, Tilo Moreno.
2: Boa tarde.
1: Tá muito quente aí, Luzerno, ou não?
2: Tá o frio, muito
1: meu,
2: frio.
1: Meu, que já
2: tá.
1: Meu Deus do céu.
2: Já estamos com o fogão ali ligado.
1: Meu Deus do céu.
2: Tem que estar do programa até 7 horas.
1: Mas que bom, obrigado.
2: Vamos dar uma latinha 2 graus.
1: Eu vou rodar outra linda.
2: Eu conheci uma do chimarão da tarde e de manhã. Aqui pra minha família, pra você da rádio. Para Joaçaba, Capinzaba do Oeste,
1: Piratuba, Dengará.
2: Isso. Deixa eu mandar fora. Olha, amigo, uma abençoada tarde, noite de terça-feira e vamos que vamos.
1: Beleza, querido. Mas, ah, Tilo, velho. Obrigado, Tilo. Deixa eu mandar um abraço aqui também, quem tá conosco. Boa tarde, demais. Da Cauane Cardoso, Roda, Leandro e Leonardo, Sublime. Sublime Renúncia, vamos ver se nós achamos pra você, tá bom? Essa aqui, Tilo, ó.
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1: Amigo, mesmo, mandar uma vez do Laís, chuma daí, pessoal da Boa Esperança, Peritiba. Olha aí, Tilo, escuta e levanta o volume que tu vai gostar, meu irmão, velho. Você quer largar de mim? Pode me largar.

0: Meu amor pode largar, eu te love, deixa que larga, Dilo.
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0: Opa, é aqui mesmo.
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0: Mas tem de mió em qualquer outro lugar, né, vivendo? Tem de bem de mió, né? Tem Aldo Alair Schuma, mandei um abraço pra ela em Boa Esperança, Peritiba. E não é que a mulher tá de sonho ligado no rádio.
2: Opa, boa tarde, Pedro.
0: Tudo bem? Tudo bem.
2: Escuta,
0: eu sabia. Mas olha aí.
2: Agora estamos dentro de casa.
0: É, se recolhendo. Dona Ilchuma é na Boa Esperança, Peritiba. Alô, povo de Peritiba, Dona Roseli. Aqui do lado de Móveis, como é que a senhora tá, minha amigona?
2: Boa
0: tudo
2: tarde,
0: bem?
2: Estou escutando o teu programa. Ui, quero
0: que
2: ouvir
0: benção.
2: A música.
0: Qual que você?
2: 2 graus.
0: Essa eu já rodei hoje.
2: Eu ofereço para o meu filho, para o meu gênio, e para vocês aí da rádio, uhum. E para os meus amigos do CAPES, que amanhã nós vamos ter festa junina.
0: Que benção, que benção.
2: Para vocês aí da rádio.
0: Obrigado.
2: E para os meus amigos do Lar Imóvel.
0: Obrigado.
2: E para os meus amigos do posto de saúde do Lar Imóvel.
0: Viu, dona Roseli, eu rodei já o 2 graus, mas vou rodar agora a música Cavani pediu Leandro e Leonardo, Sublime Renúncia. Minha Deus do céu, né? Alô, Cavani, obrigado pela companhia, gente, ó. Foi perdido no trajeto entre o Banco do Brasil e a Unilotérica, mais precisamente no Banco do Brasil, uma carteira pequena com 4 cartões. Um cartão em nome da senhorinha Salete da Rosa. Um cartão em nome da senhorinha Salete da Rosa, que todo mundo conhece, e outros em nome dos irmãos dela, né? Se alguém encontrou, liga no 999002457 ou deixa aqui na rádio, gente. Você encontrou, ou de repente, vamos fazer um exemplo que foi até. Ela não tem certeza bem, vamos dizer que ela esqueceu no Banco do Brasil. Um exemplo, né? Isto, pega, ah, você achou? Não é teu, não adianta você querer. De repente, ah, mas eu vou lá no lugar do cartão, eu vou conseguir comprar, não adianta. Hoje você logo, amanhã você sai do lugar, tá bom? Isto, então se você de repente encontrou, viu alguém que tem encontrado essa carteirinha pequenininha, né? Com 4 cartões, um em nome da senhorinha Saleta Rosa, tá aqui na rádio, manda uma mensagem, ô Marcio Petá, então do lado aí, pessoa vai lá buscar, tá bom, gente? Essa senhorinha que perdeu aí, é gente boa, multiplica, é mais boa ainda, pensa uma pessoa querida, honesta, trabalhadeira. Então vamos colaborar, né, moçada? Ô, Leandro e Leonardo das Antigas aqui. Ô, minha amiga, o ônibus, boa pedida, viu? E a dona Jandira Carlos, também toda com a amiga. Ô, Renúncia, Sublime Renúncia. Cavanão Mundão, mas dona Rosane de Fátima, o Darlan, abraço aí pra todo o pessoal acompanhando nós aqui na Anchieta, né? Eita, Mundão, velho, como é que estão aí, minha

Olha aí, né? Quero mandar um abraço ao nosso grande amigo e colega Everton Pasquado. Everton, estão viajando para Aparecida, Canção Nova, aquela região toda. Estão lá no Paranazão. Diz que o pessoal pediu para colocar lá na Capinzai, que ouviu o programa. Mas que tal, Everton? Manda um áudio aí falando desse povo querido que está com vocês aí, enfim. Isso, que bom, Everton. Que Deus, Nossa Senhora Aparecida, Frei Galvão, todo mundo abençoa. Abençoa todos vocês, né? Isso. Manda um abraço aí pro Thiago aí também de São Cristóvão. Tá junto. Ô, Thiago, como é que você tá, homem do céu? Ai, barida, tão bem acompanhado com o Everton. Um abraço, gente. Que Deus, Nossa Senhora Aparecida e São Cristóvão acompanhe. É tão bom ir pra região, né? Eu já, muitas vezes, Aparecida, Frei Galvão, Canção Nova também, né? É muito lindo. Vale a pena a gente ir lá e agradecer. Uma grande Everton veio! Capinzal, é que minha hora certa, 17 horas mais 15 minutos.

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3: Vamos lá, vamos lá. Eita, então um abração lá pro Thiago e toda a gurizada. Estão levando nós de carona aí, né? E sendo rumo a Aparecida do Norte, e Gavão. Fala, Thiagão, como é que você tá, gurizada?
4: Fala mais, Pedro, tudo bem?
3: Tudo.
4: Aqui é o Thiago, tá? Nós estamos na caravana Missão Adorati pra ir pro PHN. Estamos com o nosso amigo aqui, companheiro de vocês, o Pasquale. Manda uma música pra nós aí que nós estamos na escuta.
3: E cabicadinho, já vai ter um modão bonito pra vocês chacoalhar dentro desse ônibus, é mais agorizado, é tão bem de companheiro, né? 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
3: Comigo mesmo, quero mandar um abraço pro Dona Nilce Branco, né? Alô, Dona Nilce, o Jundiá já chegou em casa ou não? É, não vai querer me gritar um Jundiá hoje noite, né? Pelo amor de Deus, tá muito frio, tá bom, Nilce? Um abraço, obrigado pelo carinho. Ela que trabalha na BRF, né? Logo, logo deve estar indo pra Peleia, tá? Tem que lidar, né? Porque do céu só cai chuva, mulher.
10: Disseram que ela foi.
3: Amo, da velho. Buscão Preto, melhor. A gente lembrando também que agora dia 1º de agosto, se eu não estou enganado, é dia 1º de agosto, aí a terceira noite teatral do grupo aí, ó, teatral, né, o Católico Diocesano de Elohim, né, isso é dia 1º, ó, deixa eu ver aqui, ó, dia 1º de agosto, claro, no Centro Nacional, porque Celso Farina do Cabinzal, 19h30, ingresso a 15 conto. Ó, oh, mas tá chegando um áudio aqui da Dona Claudete, tomara a Dona Claudete, Cláudia, sobre isso também, ela que é mãe do nosso grande amigo João, né? O João Mota, que faz parte também. Ó, oh, Dona Claudete, como é que a senhora tá? Tudo certo?
11: Tudo bem.
3: Tudo bem,
11: né? Quiser reforçar,
3: olha
11: quem
3: aí,
11: quiser,
3: viu?
11: Comprar ingresso para a noite teatral Elohim, vai ser dia 1º de agosto, olha no aí. Centro de Educacional Prefeito Sérgio Farinha. Dia 1º de agosto, às 7h30 começa.
3: Viu, então não erre.
11: Abraço.
3: Valeu, não, então não erre, né? Meu amigo Thiago, meu amigo Everton Pascoal, levanta, levanta esse volumão de vocês, gurizada, que eu tenho certeza que neste ônibus que tá levando esse grupo tem Jesus, com certeza tem, né? Aqui comigo tem também, qualquer lugar, qualquer passo que eu tô tem, né? E na tua casa tem Jesus? Tem, dona Roseli, tem, dona Laixuma, dona Nilce Bank, toda a turma. Tem Jesus.

0: A bênção em mim, bênção-me nessa casa, tem Jesus.
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0: Mas que tal, tio Amadi, vem pedindo tchau, Dó de Sampaio, já o Rode, tá bom, tio Amadi, velho. Obrigado, mandar um abraço com a minha Suárez também, né, o Zico, o Adriano, toda a turma. Eita, mandar velho. Abraço do pessoal que trabalha no postinho de saúde aí do bairro São Luís, né? Sheila, toda a equipe, Janete, vi toda a turma aí, né? Doutor Kelvis, então, toda a gurizada aí que trabalha por aí, um abraço, obrigado pelo carinho, né? Porque sempre estão ouvindo quando pode, né? Uma orelha de um lado e outro também. Eita, moda velho, né? Tio Ivanir da Silva, como é que o senhor está? Tio Ivanir, boa noite, boa tarde, bom dia. Bom dia. Tô bonito, bonito, bonito. Que bom, que bom.
2: Eu queria participar do ranchão aí.
0: Tá participando, ó.
2: E manda uma música bem boa lá pro seu Chico e a Votória e o Flávio Santos aqui do Parisol, que estão sempre escutando no rádio.
0: Ai,
2: do
0: Márcio. Ai, Flávio, velho. Bem
2: boa lá pra eles ouvirem.
0: Falou, vai, Maria. O pessoal pediu. Outro, Teodoro Sampaio. Próximo amigo Rato também com o Radinho 12. Baixinho, ô baixinho. 17, 26, 12 graus. Boa tarde, noite já quase, né?

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0: 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Mas vamos lá, né? 17h33, mas que tal, dona Vitória? Vem, não tão mesmo com o rádio no 12, acompanha nós, dona Divisa. Ô, oh, dona Vitória, mas nós também estamos mandando um programa pro seu Ivani e a dona Idete, né? O amor, a música é boa, vamos mandar assim, mas que tal? Mas, o povo da rodagem, tá? Pessoal do bairro São Cristóvão, né? Isto, vai ter grande festa dos cabos dos motoristas, dia 19. É uma simples homenagem, vamos prestando ao vivente velho. A comunidade da Barra do Leão convida para a festa em oração José, dia 12 de julho. É 10 horas, Santa Missa, equipe de liturgia da Imaculada Conceição do Lotinho do Parisoto, né? É 12 horas, almoço com churrasco de gado, galinha recheada, cuca, pão e salada à tarde, jogo do cavalinho, muita diversão, uma tcheca musical JD. Reserva de mesa no 99905-7942. Participe 12 de julho. Festa em honração José na Barra do Leão. 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Pousada JD Bernardi, estilo Dalu. Pega motos embutidos Bernardi. Não perca, vai ser domingo. É o bagual da festa aí da comunidade da Barra do Leão. Mas que chiqueza, Barra do Leão, todo mundo tá no convite. 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Amanhã, né? Mas que tal, gurizada, né? Vamos cebolhar pra lá, né? Economizar na energia elétrica, né, ô tio Lee? Boa tarde.
8: Boa tarde.
0: Como é que o senhor tá, homem?
8: Tá, é o tio Lee da Gaia, tá bom, mas tudo bem com o senhor? Mas eu queria que o senhor fosse em conta, o senhor rodasse ó, as perguntinhas, oferecer pra todos meus amigos aí, tá bom? Um abraço pro senhor, tudo de bom.
0: Mas, tio Lee, velho. Vamos lá, 17 horas, 36 minutos, 12 graus.

Aô, Mondão, velho, esqueceu não, velho, sempre um jogo aqui do estacionamento, pessoal que quer adquirir fichas aí para o Café Colonial, né, que vai ter na Festa Colônia na sexta-feira, o João tem para vender ali, tá bom? Aqui com o João no estacionamento da Matriz e amanhã ele tá aí cedo, a partir das 7 e alguma coisa, né?

0: Vamos lá, né? Esqueci, né? Esqueci.
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0: Vamos que vamos, dele que dele, 17h38. Mas que tal? Esqueci. É, barbaridade. Já vamos rolar tua moda assim, meu amigo Tchuli da Rádio. Que bom, viu, Tchuli? Bem assim como o Tchuli mandou o áudio, ó, gente. Bem curtinho os áudios. Que daí só diz, ó, testar a música e manda pros amigos e pronto. Daí nós conseguimos rodear, né? Quando a gente foi perdido, então, no trajeto entre o Banco do Brasil, Prone e Lotérica, mas também no Banco do Brasil, uma carteira pequenininha com 4 cartões em nome. Um cartão estava em nome da senhorinha Salete da Rosa, viu? E outros no nome dos irmãos dela, tá bom? Se alguém encontrar, ligar no 999-00-2457 ou deixar na recepção da Capinzal FM.
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0: 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Alô, meu amigo da ilha, alô, dona Márcia da M.O. Lavações e Lazer Lopes, como é que tá o movimento aí, gurizada? Mas vai aumentar mais e mais ainda amanhã e depois, né? Meu amigo Chico Urma, da Urma Detização, mas que tal, tio Chico? Aê, moda, velho, 17h39, né?
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0: Olha essas coisas.
1: Deixa quieto.
0: Ô, mulher, deixa eu dormir contigo.
1: O quê? 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
0: Toda semana.

0: Bunda.
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2: Mas que tal que sim, que não, né, tio Nadir, velho, já tá na pinguinha aí, tio Nadir, boa tarde, a turma da Como Luiz e Ricardo e toda a gurizada.
3: Oi, mas
2: mano,
3: vamos
2: velho.
3: Lá pro suíto,
2: mas como é que você tá, homem?
3: O Maria, o Xandão, ele
2: Xandão deve estar tá pintando o set.
3: E os demais que estão vindo aí,
2: é isso aí.
3: Já vou ver Marzinho.
2: Amém, tá amigo.
3: Bom?
2: Tá bom.
3: Um abraço, guri.
2: Mas você também, tá meu amigo, velho.
3: Manda pra nós aí.
2: Essa aqui, vai lá pro Xandão, vem pra toda a turma. Acabamos, vamos dar um abraço pessoal do Sítio dos Lagos, acompanha nós, domingo tem churumbo por lá. Mas que tal marca de um garpão velho, 25 conto a partir das 2 da tarde, mais que o Cipro, 14 horas, né? 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

0: coisa boa.
1: Obrigado, Padu.
0: Que isso, meu, que DVD lindo.
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3: Vamos lá, né? Final de tarde aí já tá dando uma queda na temperatura, 10 graus nesse momento, mas o tempo é bom, né? Lembrando que às 18h30 tem o Ronaldo Coutinho, com a previsão do tempo em nome dos produtos Fumacinha da Alegria, aqui na Capinzal FM. 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
3: Ai, ai, comigo mesmo, ai, ai. Tem o Carmen desse dia que queria que o mundo terminasse em barranco, pedi porque passou pra morrer escorado. Mas que tal? Mas que tal, né? Alô, meu amigo Xandão, como é que tá, Xandão? Você deve estar trabalhando o tio Nadir na cachaça, como sempre. Ô, tio Nadir, velho. Boa tarde, Xandão. Como é que você tá? Boa noite.
4: Boa noite, patrão. Como é que estamos?
3: Tudo bem, certo, senhor?
4: Estamos aí no Lacerdópolis,
3: mas,
4: Xandão, o Charley e o Maicon da Luz.
3: Tá bem.
4: Estamos aí na peleia, pintando.
3: Aham.
4: As estrevarias das mimosas e ouvindo, olha, amigo.
3: Mas e as vacas?
4: Manda aí pra gente, pra equipe Calderola aí, uma marca bem chinchada. Pode ser aquela lá, hoje levantei cedo demais. Senti saudade sua, meu pai. Essa velho, pai, muito top, faz tempo que eu não escuto. Se possível, roda pra gente aí, compadre Nadir, seu Itor, dona Ines. Manda lá pro Guto, Domato, Chico Arabolante, patrão Elias. Manda lá pro meu amigo Mosquito. Manda pra todos que estiver na sintonia aí também. Que Deus abençoe. Um bom final de tarde, um bom início de noite pra todos nós aí. Forte abraço.
3: Já tá abençoando, né? Alô, bonitão da Vila União, daqui a pouco te atendo também. Olha a hora 17:50, falta 10 para as 18. 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Olha o pessoal lá tá pintando as estrevarias. Ô, pessoal, vai dar uma pintada numa vaca lá também, né? Vai, vai dar, coitado das vacas, dos bois, dos terneiros. Eita, Xandão, velho.
1: 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Senti saudade tua, meu pai. Olhei pra cadeira onde maquiava, tava vazia. E um silêncio tomou conta de mim, quando na cabeceira da mesa tu também não estava. Então lembrei de minha infância, não só do grande pai, mas também do grande amigo, do carinho que tu me dava, de teus ensinamentos, que no momento nem tanto me importava, mas era em ti que eu me espelhava. Agarradito em tuas bombachas foi que aprendi a ser homem. Aprendi a ser humilde para não ser humilhado. Ser amigo dos amigos, respeitado.

0: E não tenha medo de pedir desculpa quando estiver errado. E sempre que puder perdoar, perdoe, sem se sentir derrotado. Pois feliz o homem que tal a grandeza que cruzou por cima do pecado. Não tenha vergonha de ter terra nas unhas, mas a alma limpa como a vertente de um lajeado. Tenha compromisso, seja honesto trabalhador, justo e agradecido. E quanto mais longe for, mais se lembra de onde tenha saído. Pois mais que tenha vencido, nunca cruze por cima de quem tivesse caído. Pois mais vale um homem desarmado do que uma arma sem homem. Mais vale um pobre coitado do que um coitado de alma podre na fumaça do fogo de chão. Do velho galpão onde nós maquiava, ficou curtido o que tu me passava. Como a rainha de minha lembrança, pra curar esta ferida, pois tenha certeza, meu velho, que teus ensinamentos que me ajudaram a conquistar um espaço na vida. Hoje levantei cedo demais pra pelo menos em pensamento matear contigo, meu pai.
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2: Vamos lá, né? Olha, 17h54, 46 para as 18 já, né? 6 para as 18, né? Quero mandar o seu Itacir Borisói. Seguinte, boa noite, Márcio. Manda um abraço aí pro Itacir Rec de Pinheiro Alto, que sempre está ouvindo o programa, mas que está rodando bem gaúcho, mais claro, e vem TV. Já vamos rodar a bodega gaúcha do Adriano Mendes, hein? Uia, meu compadre negro, não deu mais não de fumaça do Erechim, compadre, vem, como é que tamo aí, homem, tão encarengando o Erechim. Colega Barro Preto na Celoni também deve estar intocando, mano, porque tá frio aí. Ai, né, tio Oswaldo, velho, como é que tá, né, o gatão da Vila União, então, né, mas tá, gatão, velho.
3: Tá
2: frio aí, não.
3: E é o bonitão da Vila União aqui.
2: É, vai.
3: A prima tá me escutando, teu
2: bonito. Vai.
3: Toca uma do Tiburcio aí.
2: Uhum, toca sim.
3: E manda lá pro gordo, lá oferecer pro gordo, o ex-motorista da prefeitura ali. Encontrei com ele hoje na cidade, ali tava projando um pouquinho.
2: Ah, bem, de amigo.
3: Só fiquei muito aborrecido, Márcio. Não dá deu mais de passar naquela rodoviária ali.
2: Tem o Sabino?
3: Os peudos só mexendo com a gente ali, rapaz.
2: O Sabino?
3: Preto, não sei, o que que é isso?
2: Será que é o Sabino? Eu não duvido que não era o Sabino. Não, o Sabino não bebe, né? Não bebe, né? O Sabino não bebe. Coitado do Sabino. Gente boa, mas tem demió, né? Tem, ó. Vamos lá com o Tiburição, então mandar as quitas aí na pô. É, o pessoal lá da comunidade também do Pinheiro Alto. Um abraço pro nosso amigo, família Rec, tá certo, da turma. Aí, ó. O Tô, velho, você quer. Mano Garcia, já chegou por casa, mano, velho. Aí, ó, Timor da Estância, me ajuda, São Pedro. Pelo amor de Deus, me ajuda, São Pedro. Aí, ó, tem a hora do anjo.

0: Vamos lá, me ajuda, São Pedro, me ajuda, pelo amor de Deus, já, já tem hora do anjo, mas assim mesmo, né, Oswaldo, vamos fazer o quê, homem, é, de ninguém mais respeita as pessoas idosas também, muito mais, né, é, tá bem complicado o nosso mundo, velho, né, ai, baridade, vamos dele que dele, até umas 19, pedindo pela vida, pedindo por ideal, então lembrando, gente, que domingo agora, dia 12, 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
0: Aô, mandar um abraço aí pra toda a gurizada aqui da Quarmácia, Medicuarma, Erva Mate, Mazute, com Macia da Alegria. 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Como é que estamos, homem do céu? 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Um abraço pro Manuelita, acompanha nós. Ô, Pere, isso, olha o Mar da Rosa, primo irmão do Marlon Machello, depois da oração, vou rodar a blusa vermelha, tá bom? Que são pontualmente 18 horas.
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3: Boa tarde aos ouvintes da Capinzal FM. Este é o programa da Ave Maria, um programa da paróquia São Paulo Apóstolo. Em nome do Pai, do Filho e do Espírito Santo. Amém. Por meio da história de Maria, encontramos força, sabedoria e esperança para a nossa vida. Ela é um exemplo de fé, humildade e confiança em Deus. Quando disse sim ao Senhor, mostrou que vale a pena confiar nos planos de Deus, mesmo quando não entendemos tudo. Maria é sinal de amor e intercessão. Ela nos conduz até Jesus e nos ensina a viver como verdadeiros cristãos. Como ela mesma disse nas bodas de Caná, façam tudo o que ele vos disser. Escolhida por Deus para ser a mãe de Jesus, Maria foi cheia de graça e teve a missão de trazer ao mundo Salvador. Como toda mãe, ela amou profundamente seu filho. Por isso, também viveu uma das maiores dores que alguém poderia sentir. Ver Jesus sofrer sem poder sofrer no seu lugar. Maria, estrela da evangelização, inspire-nos a anunciar o amor de Cristo e viver cada dia mais próximos de Deus. O anjo do Senhor anunciou a Maria e ela concebeu o Espírito Santo. Ave Maria, cheia de graça, Senhor é convosco, bendito sois vós entre as mulheres e bendito é o fruto do vosso ventre, Jesus. Santa Maria, Mãe de Deus, rogai por nós, pecadores, agora e na hora de nossa morte. Amém. Eis aqui a escrava do Senhor. Faça-se em mim segundo a vossa palavra. Ave Maria, cheia de graça, o Senhor é convosco, bendito sois vós entre as mulheres e bendito é o fruto do vosso ventre, Jesus. Santa Maria, Mãe de Deus, rogai por nós, pecadores, agora e na hora de nossa morte. Amém. E o Verbo Divino encarnou e habitou no meio de nós. Ave Maria, cheia de graça, o Senhor é convosco. Bendito sois vós entre as mulheres, e bendito é o fruto do vosso ventre, Jesus. Santa Maria, Mãe de Deus, rogai por nós, pecadores, agora e na hora de nossa morte. Amém. Rogai por nós, Santa Mãe de Deus, para que sejamos dignos das promessas de Cristo. Ave Maria, cheia de graça, o Senhor é convosco. Bendito é o fruto do vosso ventre, Jesus. Santa Maria, Mãe de Deus, rogai por nós, pecadores, agora e na hora de nossa morte. Amém. Oremos. Infundi, Senhor, com vossos pedimos, a graça nas nossas almas, para que nós, que pela anunciação do anjo, conhecemos a encarnação de Cristo, vosso Filho, pela sua paixão e morte na cruz. Sejamos conduzidos à glória da ressurreição. Por nosso Senhor Jesus Cristo, vosso Filho, que é Deus convosco, na unidade do Espírito Santo. Amém. Glória ao Pai, ao Filho e ao Espírito Santo, como era no princípio, agora e sempre. Amém. Como era no princípio, agora e sempre. Amém. Como era no princípio, agora e sempre. Amém. Consagração a Nossa Senhora. Ó Senhora, minha Mãe, ó minha Mãe, eu me ofereço todo a vós, em prova da minha devoção para convosco. Vos consagro nesse dia os meus olhos, os meus ouvidos, a minha boca, o meu coração, inteiramente todo o meu ser. E porque assim sou vosso, ó incomparável Mãe, guardai-me e defendei-me como filho e propriedade vossa. Por meio da história de Maria, encontramos força, sabedoria e esperança para nossa vida. Ela é um exemplo de fé, humildade e confiança em Deus, que quando disse sim ao Senhor, mostrou que vale a pena confiar nos planos de Deus, mesmo quando não entendemos tudo. Maria é um sinal de amor e intercessão. Ela nos conduz até Jesus e nos ensina a viver como verdadeiros cristãos. Como ela mesma disse nas bodas de Canaã, façam tudo o que ele vos disser. Escolhida por Deus para ser a mãe de Jesus, Maria foi cheia de graça e teve a missão de trazer ao mundo o Salvador. Como toda mãe, ela amou profundamente seu filho. Por isso, também viveu uma das maiores dores que alguém poderia sentir. Ver Jesus sofrer sem poder sofrer no seu lugar. Maria, estrela da evangelização, inspirai-nos e anunciai o amor de Cristo, e viverá cada dia mais próximo de Deus. A todos, desejamos um bom final de tarde e um início de noite. Fiquem com Deus, paz e bem.

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5: Os familiares comunicam pesar com o falecimento de Josefa Machado Fracasso, ocorrido hoje. O velório vai acontecer a partir das 21 horas na capela mortuária da Cunhaia Graça de Capinzal. Celebração de despedida será amanhã, né, às 10 horas no mesmo local e seguindo logo após o crédito para o cemitério municipal de Capinzal. Comunicamos com pesar o falecimento de Josefa Machado Fracasso, hoje ocorrido. Serviço a cargo das funerárias Navegantes e Gasser. A família enlutada, as condolências da Capinzal FM. São 18 horas mais 15 minutos.
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5: comigo mesmo, companheiro, vai mais gritando, né? Meu amigo dele, já nós vamos rodear a blusa vermelha. A blusa, é que eu não sei qual é a blusa, daí eu colo blusa, tá bom, Pedro? Abraço pros amigos aí de toda a região ligado numa só sintonia, né? Capinzal, que é minha sua rádio do dia a dia. Bodega Gaúcha, quem não lembra, né, de uma bodega gaúcha das antigas? Tempo que tinha o fumo, aquele fumo de corda, lá, verba de ideia, né? É, o problema de fazer o paieiro, gente, os mais antigos aí vão me dizer se é verdade, não, meu amigo Mota, toda essa turma. O problema de fazer o paieiro não é picar o fumo, é lamber aquela paia dos dois lados, vivendo, e vem aí que é ruim. Onde o mais. Aê, moda velha, né? Vamos lá, 18 horas, 15 minutos, 18. Que vamos rodar inteira essa bodega gaúcha. Quando nós rodemos a blusa vermelha lá pro nosso amigo Aldeomar, que tá na Vila São José, acompanhando nós, né? E o Rodrigo Neis não deu mais nada com o Márcio. Sumiu o Rodrigo, velho. É, validade, Rodrigo. Abraço, gurizada, velho.

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3: 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Você chega no teu supermercado, na tua mercearia e diga, eu quero erva mate, mazuto, que eu escutei o Márcio Pedro com a gente. É o chimarrão. Tem uma ideia, eu faço de manhã, 4 horas da manhã, e tá rodando o dia todo e vai até umas horas da noite, até foi terminar o programa aí do Pedro Toado, a mesma cuia, né? Barbaridade, coisa louca, de bom 18h21.
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3: Vamos lá, né? Tio Nadir, nós temos que achar essa bodega gaúcha pra comprar o cominho lá. Pô. Diz o Nadir que se tiver o cominho, rapaz, ele lambe. É verdade?
5: Olha desse fundo de corda.
3: Temos que achar,
5: tio. Do mesmo jeito.
3: Temos?
5: Mas me diga, onde que tem esse fundo de corda do amarelinho, homem?
3: Ah, mas tem,
5: conte
3: tem.
5: Pra mim. Tem. Mas conte pra mim, não pra tu.
3: O André não, né?
5: Nem de bola. Os ouvintes não vão querer saber, mas eu gosto de um paieiro.
3: Gosto de um paieiro.
5: Quer paia guardada?
3: Mas, homem do céu, boa tarde, noite, Claudinha de Piratu. Como é que você tá, Claudinha? Você
6: boa
3: tá
6: tarde,
3: bem?
6: Pedro.
3: Você tá
6: certo?
3: Bem?
6: Aqui é a Claudinha de Piratu.
3: Mas
6: aqui,
3: a Claudinha.
6: Manda música pra mim ouvir.
3: Qual?
6: Só tenho olhos pra você.
3: Pra mim não, né? Quem vai me ver, não,
6: não sei
3: adianta.
6: Quem canta, mas é uma música nova, eu acho, né?
3: Bonita, dos netos.
6: Muito obrigada se for atendida. É Claudinha de Piratu.
3: Obrigado, Claudinha dos netos. Tô velho, tá bom, menina? Só tenho zóio pra você, só tenho zóio. É que eu não sei qual olhos eu falo zóio. Obrigado, Claudinha, um abraço pra Cranciele também. Pessoal de Piratuba e Pira, nossa querida Piratuba e Pira, Nova Beleza, Piratuba, organizando mais uma edição da Festa Agricultora, dia 17, 18 e 19. Minha Deus do céu!

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1: Vamos lá, meu amigo Pedro, já vamos rodear aí a blusa vermelha, tá bom, Pedro? Um abraço pra vocês, né? Obrigado pela companhia. Meu amigo Dércio Borges, como é que o senhor
2: boa
1: tá?
2: Boa noite, Márcio.
1: Boa noite, Dércio. Tá frio aí?
2: É, muito frio aí.
1: 9 graus.
2: Eu mando uma da Bruna Viola aí pra nós esquentar, que tá frio.
1: Tá frio.
2: Manda uma boa dela aí.
1: É, tá 9 graus. Amanhã tenho certeza que vai estar aí quase negativo. Ô, baixinho, mas já tá em casa, baixinho?
2: Tudo certo.
1: Tudo bem, o senhor, como é que tá?
2: Tava meio muito ocupada, semana, não pude ter
1: carro.
2: Viu, manda uma música Regirone,
1: uhum.
2: A Cidade Mulher, pra nós escutar um Potilinho, pro Nadir, o Homem da Branquinha.
1: Potilinho, Nadir.
2: Agora, atrás do Amarelinho.
1: É, não, agora que é o fumo.
2: Beleza?
1: Também. Não, o homem é complicado.
2: E manda pro Bafo, que tá viajando.
1: O Bafo tá viajando. Ao trio Parada Dura. Blusa Vermelha, 18:27, já tem a previsão do tempo, Coutinho, em nome de produtos Fumacinha, da alegria.
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0: Vamos lá, né? São 18 horas mais 31 minutos, 18:31, é pra acabar com o Rio Grande no meio, né? Deixa eu mandar um abraço aqui, né? 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Quero mandar um abraço aí ao pessoal do Parisol também acompanhando nós. Né? E lembrando, gente, que ó, tem ação solidária aí que está sendo organizada para o próximo dia 12 agora, né? O Gilmar Hoffmann, né? Gilmar Hoffmann que ainda continua internado, né? Mas já está respirando por conta e tudo lá em Joaçaba. Então, o pessoal do Campo do Ipiranga aí, uma parceria com a família, vão estar das 9h30 até as 5 da tarde. Teremos, ó, porção de batata R$30, cachorro quente R$9, pastel grande R$10 e pastel pequeno R$8. Passa lá, dá uma passadinha, leva uns pra casa, mas não gosto muito, mas pra ajudar, gente, quem sabe hoje você ajuda, um dia pode te ajudar e tomara que você não precise, tá bom? Então, um abraço ao vereador Valmor, né? Toda a turma aí, por essa organização e pra família aí também do Gilmar Hoffmann.
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0: Vamos lá, gente, vem mais, que tal 18:32, Coutinho, tá muito maior que temperatura, velho, já tá despencando, tá 8, 9 graus nesse momento. Como é que vai se comportar o tempo, Coutinho, pra hoje à noite? Amanhã, né, acho que temos tempo bom aí, mas muito frio, a possibilidade já também marcando pra chuva. Boa noite, Coutinho.
2: Boa noite, o tempo segue muito frio. Amanhã, muitas áreas aí de pomar podem chegar entre 0 e 4 negativos. Grande parte da região chega perto de 0 ou negativo. E à tarde, agradável. Tempo bom também na quinta, com frio de manhã, alguma geada. Agradável à tarde, uns 15, 18 graus. Na sexta, alguma chance de chuva com ou sem trovada à tarde. Aumenta a condição de chuva no sábado, fica friozinho. Domingo vai melhorando, ainda com chance de chuva. E volta a esfriar de domingo para segunda, talvez com geada. Da Climatera, Ronaldo Coutinho.
0: Ok, obrigado, Coutinho. E volta amanhã na nossa programação, né? 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
0: 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Como diz nosso amigo Ito, não precisa nem espelho em casa, né, Ito? Os homens veio, deixam tudo brilhando. Um abraço aqui pro colega Barro Preto, dona Celonina Escuta, Mano Garcia, também toda essa turma com a gente.
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0: Mas vamos que vamos, desde que 18h37, já, meu Deus, se alguma passa a hora, 18h37 já vai ter Rezi Rony. Deixa eu ver aqui, ô, oh, mano, Garcia, como é que você tá? Chegou já no garpão, homem certo. Do céu. Tudo bem, você?
5: Terminei de chegar.
0: Isso.
5: Aí, parei no mercado, acendendo fogo no buraio aí. Tô brigando com ele, que ele tá esquentando muito rápido.
0: Bem, mas ideia.
5: Cerrada pra nós, no cama fria.
0: Opa!
5: Feliz pra toda a turma que tá assistindo o teu programa aí, que Deus abençoe a nossa noite.
0: Já tá abençoando, né?
5: E vamos que vamos, dele que dele, né, mano?
0: Ele que dele, mas a mano, velho, né? E o pessoal quando lá, né, adquirir pinhão, queria na promoção, não, até meio dia, mas deixou até uma da tarde ainda, né? Mas a mano, velho. Ô, é, tio Nadir, mas ô, Nadir, fala aí, homem do céu.
6: Mano, véio, talvez eu seja chato.
0: Não é nada.
6: Eu sei que eu sou, não, mas, eu conheço não. Que eu sou grosso. Ando lá pro Barro Preto, a esposa dele, pro seu Ita, a dona Inês.
0: Tá ouvindo,
6: o Rio Ricardo, os demais, o Xandão e o João Maria, e os demais estão ouvindo. Acha uma pra nós aí. Manda especialmente esse Taura na marca maior aí. Não vou te pedir marca.
7: Definido o último finalista do
6: e tu sabe do que eu gosto.
0: Beleza.
6: Ah, o Ricardo, eu vou lá.
0: É o Ricardinho lá no Parque de hoje também, sempre acompanhando, né? Mas que tal, Ricardinho? Velho? Aí Andrade, que Marco Dias já vai ter uma quantidade de mulher por aqui. São 18h39, 9 graus, né?

0: Camaco de Ia, meu Deus do céu, né?
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0: Oi, disse a Cama Velha, já vai ter a quarta cidade de mulher por aqui também. Vão ter bastante modão até as 19, depois tem o Pedro Eduardo Neto com Garpão Z2. Como é que é, seu Nadir?
2: Márcio, manda lá pro meu compadre Ricardo e minha comadre.
0: Vai errar o nome dela.
2: É. Tamo junto.
0: Ô, Luiz Ricardo, quem tu achou, não? Eu e o Luiz Ricardo, de tão bonito que são, nós podemos até capivar,
3: meu patrão.
0: Como é que tá? Boa
3: noite, como é que tamo, bom?
0: Tamo bonito, nós dois, né, tio?
3: Vai, tamo aí, ó.
0: Uma carcuna, assim, né?
3: Nem carangado, mas tamo vivo.
0: É, tamo vivo, como dizem, tá, né? Tamo peleando pela vida.
3: Tamo o quê? Tocar a moda aí, né, mas
0: tamo. Uma carcuna, como é que tu quer?
3: Nós somos mais bonitos aí de capinzar, de região.
0: Mantemos até capivar, né?
3: Plantemos até capivara.
0: Vai, badidão.
3: Manda um abraço aí pra toda a turma da Combo, com o Padnadir.
0: Isso.
3: Minha esposa.
0: Tá bem, de
3: todos
0: amigo.
3: Os ouvintes da Rádio Capinzara aí, tchê, velho.
0: Ah, deixa pra nós, né?
3: E manda aí uma.
0: Aham. Aí, ó. O Nadir tava mandando,
3: né, tio? O Nadir mandando moda pra nós aí, ó. Ah, tio Nadir, velho.
0: Tá bem de amigo, né?
3: Tá. Manda um torninho negro pra nós aí.
0: Vou rodar assim, né? Boa noite, Vânia. Tudo bem?
4: Boa noite, Márcia Pedro.
0: Como é que você tá?
4: Muito frio aí?
0: Um pouquinho, Vânia. Um pouquinho.
4: Aqui tá frio.
0: Não,
4: fiz
0: aqui...
4: fogo no fogão a lenha, mas tá.
0: E o João Marinho incomodando já?
4: Pio.
0: Ah, se calcula, né?
4: Ah, gostaria de ouvir Dama de Vermelha.
0: Uia!
4: E oferecer pro meu esposo João Maria.
0: Uia!
4: E pra Dona Neuza, pra Claudete, pra Sueli, pra Fátima.
0: Isto.
4: Pra Márcia.
0: Oi, oi.
4: E pra quem gostar da música.
0: Beleza.
4: E pra vocês aí da rádio.
0: Valeu,
4: Deus abençoe
0: Vânia.
4: Vocês.
0: Bom, nós vamos rodar assim, tá bom? Olha aí, ó. 18h43, vai mais esta aí pra Claudinha, pra conhecer o pessoal de Piatu, meu amigo sozinho, alô Vanderlei, como é que tamo aí, homem do céu? Tamo bonito igual uns tombos de cabrito no Piratuba, velho, né? Eita, quarta cidade da mulher, velha.

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7: 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Olá, né, gente? Faltando 10 minutos para as 19, né? Tio Luiz Ricardo, vem, mas então tá aí, ó. Pega, aprenda e dança. Quer ver se você é bom de dança, né? Quero ver se você é bom de dança. Tchuito, já vai ter um grupo reponte por aqui também, né? Com o caçador de tatu. Bom, larga um tatu morra abaixo aí, Tchuito. Será que não vai congelar ele? Um gaúcho lá da estância

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1: Mas que tal, né? Vamos trazer já já o grupo Reponte, né? Caçador e Tatu, lá pro Ito, viu? Vânia, não vai dar tempo de eu ter rodar, mas amanhã cedo mandou um zap, que eu rodeio a Dona de Vermelho. Meu amigo Canarinho Pomerode, como é que o senhor
2: aí,
1: tá?
2: Pedro,
1: tudo bem, Canarinho?
2: Tudo bem? Temos
1: tudo bem, graças a Deus.
2: Manda uma moda boa da programação pra nós aqui e pros amigos de Capinzal e Ouro, pro meu amigo Nelson Wolfa, que tá na escuta, pra toda a família Mello e pra minha esposa Lúcia, que tá na sintonia também.
1: Mas que tal, Dona Lúcia, velha, né? Mas que tal, Dona Lúcia? Então, um abraço, obrigado aí pela companhia de vocês, tá bom? E assim nós estamos chegando ao final de mais uma Companhia 102, né? 8 graus nesse momento, vai estar frio mais cedo, mas nós estamos por aqui. Se Deus quiser, acredito que ele queira a partir das 4h30. Ao vivo e a cor. Chegando ele, Pedro Toaldo Neto, num Galpão 102, a autêntica música do nosso Rio Grande do Sul. Tá bom, gente? Mais ou menos nesse estilo aqui, ó. E lembre, Deus é por nós que encontra a nós. Vamos largar, ó. Oi, tu, nós temos que largar amanhã. Cadê lá? Vai atrás desse teu tatu aí. Vai com essa tatu, louco velho. Mas ó, louco velho.

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1: Boa tarde, queridos filhos e filhas, nesta terça-feira, rezando com e pelos doentes, fazendo-nos intercessores por aqueles que estão acamados, adoentados, desanimados e, claro, sempre rezando também pelos cuidadores, que não é fácil. Paciência e serenidade. Pai, Filho e Espírito Santo. Amém. Amado Senhor, dai-nos a graça de vivermos na Tua presença, hoje e sempre. Senhor, queremos viver os Teus mandamentos, os Teus ensinamentos, e que a Tua palavra seja luz para o nosso caminhar. No final desta tarde, pedimos a graça e a bênção de iluminar as nossas vidas com este momento de oração. Se ficaram sombras nas atitudes, nas decisões tomadas, dissipe-as, Senhor. Ao retornar para casa, dai-me um coração limpo, capaz de amar e perdoar. Que eu não leve para o seio de minha família rancor, desentendimento, discórdia. Senhor, eleve esta prece hoje e durante toda a semana, invocando a intercessão de Nossa Senhora e São Bento, pedindo a libertação de todo o mal da minha vida e dos meus familiares, mas principalmente libertai de todos os vícios. Este mal que no coração de toda pessoa pode estragar a família, destruir vidas. Ó Deus, por intercessão de São Bento, libertai do vício do tabagismo. Ó Deus, por intercessão de São Bento, libertai do mal do alcoolismo. Ó Deus, por intercessão de São Bento, libertai do mal das drogas. Nossa Senhora, acolha esse nosso pedido, imperfeito, é verdade, mas interceda junto a teu filho Jesus, para que esta libertação aconteça. Peça a libertação de algum vício. Traga o nome e o vício e reze comigo. Ave Maria, cheia de graça, o Senhor é convosco. Bendita sois vós entre as mulheres e bendito é o fruto do vosso ventre, Jesus. Santa Maria, Mãe de Deus, rogai por nós, pecadores, agora e na hora de nossa morte. Amém. Nossa Senhora, rogai a Deus por nós. São Bento, livrai-nos do mal. São Bento, libertai-nos da inveja. São Bento, livrai-nos de todos os vícios. Uma boa noite a todos. Amém.
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1: Capinzal FM, a hora certa. São 19 horas mais 6 minutos.

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1: Segurizada, boa noite a todos. Hoje, terça-feira, dia 7 de julho de 2026. Sejam muito bem-vindos. Eu me chamo Pedro Antônio Dualdo Neto e tô chegando para te fazer companhia até as 21 horas com o meu, com o teu, com o nosso Galpão 102.
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1: A direção de rádio, Luiz Pedro Escarton.
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1: Eu não venho vindo de muito perto e pra bem longe é que eu vou. Eu chego quando anoitece e quando amanhece eu já não estou. Agradecendo mais do que mensalmente a Deus por me dar esses pertences de ter a alma gaúchesca em sangue catarinense. 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Vai de lá, gurizada, tô chegando. Vem comigo, Mano Lima. Vem, ladrão de moça. Vai especial lá pro meu amigo Tatu, lá no Pinheiro do Meio. Daqui um pouquinho, canta Catarina e os três companheiros.

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2: 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Por aqui eu quero mandar uns abraços mais do que especial. Primeiramente, olha lá pro meu amigo João Mira, como é que temos, Dom João, tudo tranquilo?
3: Boa noite, Pedro, tudo certo? Como que tá o amigo? Manda uma música do Guto Gonzalez, que é lá, Zóio de Tigre, de Tigra.
2: Tamo tranquilo, né, João? Satisfação ter um amigo que nem ti presente conosco por aqui. Guto Gonzalez, os olhos de tigre, vai chegando pra ti. Por aqui também, meu amigo Ito Fernandes, boa noite. Patrão Pedro Otualdo, como é que é tempo? Tranquilo e sereno, que nem cavalo, hein, moreno? Vai um abraço especial também, meu amigo Nadir Almeida, boa noite, seu Nadir.
4: Boa noite, meu amigo. Como é que tá? Acho que eu não ia ter nada com você. Qualquer coisa, diz o Mano Lima, qualquer coisa, andar pro Compadre Xandão, pro João Maria, aí pro seu Vitor, Guto, Chico Arambulante, o Patrão Elias, seu Luiz da Gaita, soube que tá bem melhor, graças a Deus, o Henrique Tímido, pro André, pra turma da Kombi aí, seu Silvio. Que ela... Ei, Yuri, viu? Manda a casa do Mano Lima e Rubens Colombo pra nós, pode ser?
2: Daqui um pouquinho nós trazemos, pode ser, meu amigo Nadir?
4: Deus abençoe.
2: Amém.
4: E os demais aí, pro Tiro, pro seu Gilberto, Emerson. Tamo junto?
2: Tamo junto e misturado, seu Nadir. Eu vou trazer especial pro senhor Gildo de Freitas, com homem feio sem coragem, que não possui mulher bonita. Daqui um pouquinho nós trazemos também Rubens Colombo de Lima. Mas antes, Guto Gonzalez, canta pra nós os olhos de tigre.

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1: É, tiro missioneiro pra acabar com o cheque do leite. Por aqui quero mandar um abraço especial pro seu Ito Fernando. Tá oferecendo, o tio Ito Fernandes, né, tá oferecendo pra dona Inês Queira. É, a música Tropeiro Velho, daqui um pouquinho nós rodeamos também por aqui. Vai um abraço especial, deixa eu achar o nome daqui pro Ricardinho. Boa noite, ô Ricardo.
2: Boa noite, Pedro.
1: Tudo certo?
2: E que mandava uma música aí pra nós aí, pra noitada aí. Toca Fundão de Mundo com Netos do Velho. Oferecer pro seu Nadir aí, pra galera aí, seu Ito. Tamo aí pro Xandão. Os gordos e Zambão lá também, que estão com o rádio ligadinho, com certeza, no programa aí. Beleza?
1: Beleza, Ricardinho, um abraço especial pra ti. Vamos de lá, né? Vamos de lá. Vem, vem, Fundão de Mundo, Netos do Velho. Eles que estavam um domingo lá na Expo Vale, fizeram um bagual de um showzaço.
3: Fundão de Mundo, que na sua essência traz a tenência na tradição.

gurizada, quero aproveitar o momento, mandar um abraço especial, meu amigo Eric Jumbelli, também a Andriele, a Valentina, estão nos acreditando, vai um abraço especial pra toda a tua família, tá oferecendo uma lá pro sogro, né, daqui um pouquinho, vai lá pro seu Valdomiro da Rosa também, nos Varzeados da Fronteira com os Serranos.

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5: 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Vamos lá, né? Vamos de lá. Vamos mandando um abraço especial, meu amigo Fernando Tenuti. Tá na escuta? Pediu pra mandar uma moda pra ele. Então vamos atracando os quatro galderos pra bailar as maneiras. Também por aqui. Vamos de lá, meu amigo Xandão. Boa noite.
6: Boa noite, Pedro. Como é que tá, patrão? Tudo certo, meu amigo? Xandão por aqui no bairro Alvorada. Escutei do Ricardinho, do avô. Mandando pra gente aí, retribui o carinho. Um abraço pro amigo lá. Tamo com o rádio ligado, sintonizado, sim. Mas um forte abraço pra ele. Forte abraço pro Banadir, pro seu Ito, dona Inês Sacerdotes. Pra você aí no rádio, meu patrão. Só marca boa. Aí que eu dou valor e que me refiro. Se for possível, mandar pra gente aí. Pra mostrar que parou, manda dia de chuva com Walter Moraes e que eu agradeço.
5: Carcule!
6: O Maicon da Luz, estamos aqui na Alvorada. Clareando um fogo pra sapecar uns galetos na frigideira. Comer com arroz na salada. Tchau, obrigado.
5: Vai, um abraço, né, Janão? Aquele abraço especial pra ti, dia de chuva, daqui um pouquinho. Quero mandar um abraço especial também, meu amigo Tião, tá ligadito conosco lá no Alto Alegre, ele, Toninho Mascarello, toda a companhia limitada. Vai, um abraço especial pra vocês. Vamos trazendo um porca velho, rodeio na vacaria, né? Também, seu... Ó, falamos do gênero, chegou o sogro. Boa noite, seu Valdomiro.
7: Boa noite, pessoal. Cresci lá pro Eric, tá limpando as paredes da casa, ó, a mulher botou ele trabalhar hoje de noite.
5: Capaz, mano.
7: Tenho que dar risada, esse homem, ó.
5: É.
7: Não falou nada que tava limpando o forro da casa, as paredes da casa, né? Fala pra ele aí.
5: Carculho, é por isso então hoje eu falei, vim um pouquinho mais cedo, falei, ajeita o mate aí que eu tô chegando pra tomar umas cuia contigo. Mas o homem falou, não, tô trabalhando ainda, não sei o quê. Carculo, então tá, tava limpando as paredes da casa, Andriele, punhou ele pro serviço, Ah, Carculho, homem do céu, um abraço especial pra ti também. Vai da fronteira daqui um pouquinho, beleza, de mango também chega pra vocês, gurizada. Enquanto isso, 8 horas mais 6 minutos aqui na Capinzão FM, roda o melhor da música gaúcha, esquina ativista, é comigo, é no meu costado, é no nosso galpão

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0: Vai se apagando a chama no galpão, mas fica aceso o calor no peito e no coração. Por aqui ficamos mais uma edição do Galpão 102. Converso, conto e verdade, música nativista, prosa boa e saudade. Desejamos a ti, vivente, uma noite abençoada e que na próxima ronda a escuta seja retomada.
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2: Está no ar a Voz do Brasil. As notícias do governo federal que movimentaram o país no dia de hoje.
3: Olá, boa noite.
2: Boa noite para você que nos acompanha em todo o país.
3: Terça-feira, 7 de julho de 2026.
2: Vamos aos destaques do dia na Voz do Brasil.
3: Economia e exportações.
2: Brasil e Estados Unidos promovem mais uma rodada de negociações sobre a aplicação de novas tarifas a produtos nacionais. Luana Karen.
4: O prazo final para o governo dos Estados Unidos definir a aplicação de novas tarifas sobre produtos brasileiros é 15 de julho.
3: Pets e saúde mental.
2: Meu SUS Digital oferece teleatendimento gratuito para quem enfrenta dificuldade em parar de jogar. Graziele Bezerra.
5: O atendimento é gratuito e confidencial e realizado por psicólogos ou terapeutas ocupacionais com o apoio de médico-psiquiatra quando necessário.
3: A partir de amanhã, contribuinte pode consultar lote especial de restituição automática do imposto de renda.
2: O pagamento dos valores será feito no dia 15 de julho. Graziela Mendonça.
6: O lote automático beneficia contribuintes que não eram obrigados a declarar o imposto de renda em 2025, não entregaram a declaração, tiveram o imposto retido na fonte em 2024 e tem até R$1.000 a receber.
3: Hoje, na apresentação da Voz do Brasil, Luciana Vasconcelos e Luciano Seixas.
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3: As negociações entre os governos do Brasil e dos Estados Unidos continuam em andamento a respeito da aplicação das novas tarifas comerciais.
2: Os dois países também avançaram nas discussões sobre cooperação no combate ao crime transnacional.
4: Brasil e Estados Unidos realizaram mais uma rodada de negociações a respeito da aplicação de novas tarifas sobre produtos brasileiros. Trata-se de uma sobretaxa de 25% sobre diferentes produtos exportados pelo Brasil. Em alguns casos, a taxação pode chegar até 37,5%. O ministro do Desenvolvimento, Indústria, Comércio e Serviços, Márcio Elias, afirmou que as negociações seguem em andamento e que estão concentradas na defesa dos interesses comerciais do país.
7: Não sairemos da mesa de negociação em momento algum e não permitiremos jamais que um tema que não diga respeito à relação comercial, à relação econômica, à boa relação política que o Brasil sempre teve com os Estados Unidos, ela deixe de presidir ou orientar as conversas, né? Não há espaço para discussão de outra natureza que não seja a defesa da soberania e a defesa dos reais interesses do Brasil.
4: Segundo o ministro Márcio Elias, a reunião foi uma continuidade às conversas iniciadas na semana passada. Os temas foram divididos por áreas e uma das frentes tratou também da cooperação no combate ao crime transnacional.
7: Há um reconhecimento de que é possível avançarmos nesse ponto. O Ministério da Justiça aqui no Brasil fez um trabalho. Nós já tínhamos apresentado na visita do presidente Lula ao presidente Trump e hoje nós detalhamos.